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1: 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Juntando uma boa alimentação com exercício físico e treinamento mental, nos tornamos super-humanos. 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
4: 8 e 6.

0: se zip, eu logo vou, seu Bidu. Vem comigo, 8:12. Alô, Paulistinha. Ligado no clube do Bidu. Vem comigo, hein? É, Rede Top. 992-1885-50. Participa aí, guri.
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0: Leandro e o Leonardo, fim de semana sem você, hein? Aumente o volume do seu rádio.

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16: 8:23.
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1: 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Olha, são 8h26, viu? Vambos e Vinícius, abrindo mais uma sequência de músicas aqui na Rede Top FM. Vem comigo, até as 9 ao vivo.

0: Adão.
1: Ah, Peluz, você gostou da moda, foi? Ah, você viu que música linda? Não essa, né? Aquela que você pediu lá atrás, lá. Aliás, você pediu no seu ouvido, né?
0: Grande Pelúcio, ouvi na Top FM. Veja o seguinte, é o seguinte, vou colocar a minha trilha aqui, vou colocar uma trilha aqui, deixa eu ver essa aqui, acho que essa aqui é bacana, né? 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
1: Ô, turma linda, quinta-feira, dia 3 de setembro. Como é que você tá, bebê? É o Marcão que tá no ar por aqui, começando a edição especial dessa quinta-feira. E tem história que começa antes da fama. E a Jade Magalhães conhece bem isso daí, tá? Ela conheceu o Luan Santana em 2008, quando o cantor ainda tava começando a carreira. Hoje, quase duas décadas depois, ela acompanhou de perto as comemorações dos 19 anos de trajetória do artista. Durante o evento em São Paulo, a Jade falou sobre o orgulho de ver até onde o Luan chegou. E depois ainda publicou uma mensagem dizendo que a carreira dele é brilhante e que aquilo era só começo, tá? Poucos dias depois, ela esteve também em Salvador, na Bahia, onde acompanhou o projeto Registro Histórico, o show que reuniu mais de 40 mil pessoas. É aquele tipo de história que faz a gente pensar, né? Imagina conhecer alguém quando o sonho ainda estava no comecinho e depois assistir a sessão e virar estádio lotado. Deve ser
0: você. Você ouviu Mundo Sertanejo?
2: Vamos lá, gente!
0: A qualquer momento tem mais.
2: Ah, Marcão. Olha, 8:32, hein?

0: São 8h36, noite gostosa, uma quinta-feira bacana, dia 3 de setembro. Vem comigo, até as 9 ao vivo, Clube do Bidu.
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0: Leoz e Mariano, sonho bom. Cadê aquele carimbo da Rede Top, seu

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1: Beijo pra você também, tá?
2: Tu é doido?
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0: morena assim, né? O pessoal quer saber quem que é essa morena, né? A morena que eu falo é a Capitão Morena, gente.
1: Capitão Morena.
0: A morena que eu escolhi pra morar, pra viver, pra trabalhar. Essa é a morena que eu tanto falo, seu lindo. É, né? Vocês acharam que morena que era, hein?
2: Não vai dar problema.
0: Vocês estão pensando coisa aí, rapaz. Vocês estão pensando coisa aí. Fala comigo, boa noite. Como é que tá essa quinta?
2: Boa noite, Bidu.
0: E aí, boa noite.
2: É eu.
0: Ah, mano.
2: Léo.
0: Ô, Léo. E aí, Léo?
2: Coloca um sorteio aí.
0: Ô, Léo, você tá no sorteio. Fica tranquilo.
2: E a Paula Fernanda.
0: Paula Fernanda.
2: A música mais linda do mundo.
0: Verdade, Léo. Obrigado aí pelo carinho. O Léo deve tá tomando uma agora, né, Léo? Como é que tá por aí? Ah, tomando um tiguazinho numa hora dessa, tá certo, né, Léo? Quem fez, né? Quem não fez, fica aí, né? Quem não fez, fica aí. Ah, é isso, Agenor.
3: Boa noite, Biduzinho.
0: E aí,
3: boa noite a todos os tops ouvintes.
0: Como é que tá,
3: Biduzinho? Agenor, Geraldo de Souza da comunidade Neves de São Benedito,
0: que é Eva. Você não mora mais lá, para com isso.
3: Oeste, na escuta,
0: você mora no Centro-Leste,
3: no pé do rádio aqui. É. Tô ligado no Clube do Bidu.
0: Isso aí.
3: Só dentro do São Sepo. Toca César e Paulinho.
0: César
3: Amor
0: e Paulinho.
3: Além da vida. Ofereço pra toda a galera que tá em sintonia com a melhor do estado. Top 88.9. Tô feliz, tô na top. Me coloca aí no sorteio, Biduzinho.
0: Tá no sorteio,
3: eu mando
0: querido.
3: Colocar pra colocar, porque eu sei que eu tô realmente sem sorte nos últimos dias. Né?
0: Calma o coração.
3: Tá bom? Tô feliz, tô na top. Uma boa noite pra todos.
0: Vocês têm que calmar o coração.
3: Abençoada. Tchau.
0: Uma hora a sorte volta. A sorte vai, a sorte volta.
4: Boa noite. De tu aqui, o José Jailton do Mercadão Municipal de Filomeno de Santo Amaro.
0: Meu querido.
4: Quero oferecer uma música para você e todo mundo aí, Diana e Giovanni Mercadão.
0: Giovanni.
4: E eu quero uma música de Eco do Pantanal.
0: Eco do Pantanal.
4: E o Minuano, beleza?
0: Beleza.
4: E eu quero procurar o Pix, querido. Frango assado.
0: Hoje não tem Pix, não tem frango assado, tem cesta, né? Sortear uma pessoa daqui a pouquinho para entrar na lista de amanhã, né? Já sorteamos por aqui.

Cadê minha lista aqui? Ah, aqui. Na terça-feira foi sorteado a Maria Tereza Aguirre, né? Na quarta foi o Expedito Matos. E hoje eu vou tirar mais uma pessoa que vai entrar nessa lista. E amanhã, com quatro pessoas, eu sorteio uma cesta pra vocês, belezinha? Então, boa sorte aqui, você que participou, você que mandou mensagem no nosso 992188550. Então, tá no sorteio, sim. Tá no sorteio, sim.

o peão do Bidu. Aquele suspense já já depois do sorteio. Segurou a máquina, segurou a máquina. Quem vai entrar na lista da cesta básica da SS Cesta Básica? 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Quem, seu Bidu? Foi a Cidinha. Ô, oh, Cidinha! Vamos pra Cidinha aí. Cidinha levou, aliás, a Cidinha entrou aí na lista, né? E amanhã eu vou sortear mais um nome, e vai total de 4 nomes, né? Vai entrar na lista, vai ser sorteado uma sexta amanhã no Clube do Bidu. Olha, final de programa é começo de saudade. Amanhã tem mais, sexta-feira. Vou estar por aqui, se Deus quiser, com muita música, muita alegria. E claro, conto com vocês, tá? Obrigado pelo carinho, pela participação. Você que mandou mensagem, você que curtiu, que ouviu. Sou grato a vocês, tá bom? Pela grande audiência. Hoje a minha amiga mandou uma mensagem aqui pra mim. Falou, Bidu, já faz uma semana que eu tô ouvindo você. E eu procuro nas rádios, não tem nada, segundo ela, né? Aquelas músicas xoxas, e você pra cima, alegre. Obrigado pelo carinho, pela moral, minha amiga, tá bom? Tamo junto. 8h53 na sequência, tem a Voz do Brasil. Logo mais às 9. E depois às 10, meu brother, vai vir do rádio com o final de noite. Pensa num programa top, hein, gente? Beijo pra vocês aí. Vou pegar o meu trenzinho diário. E amanhã tem mais, né? Ô, trenzinho tá vindo. Hoje tá cheio, hein? Ah, babozinho nesse trem. Vou deixar minha última de hoje pra vocês aí. Tchau, pica-pau. Amanhã tem mais. Rede Top. Campo Grande, Camapuã, Caracol, Gola de Dourados. Um beijo pra vocês aí, até amanhã.

0: Queridos, quem gosta do Belo? Levante a mão. Então, para o nosso querido Belo, aplauda mesmo. Mais forte.
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0: Bidu Bidu fica por aqui, mas amanhã tem mais música, mais alegria e muito mais participação. Obrigado pela companhia, pela audiência e por fazer parte deste clube. 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
5: 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As notícias do governo federal que movimentaram o país no dia de hoje.
6: Olá, boa noite.
7: Boa noite para você que nos acompanha em todo o país.
6: Quinta-feira, 3 de setembro de 2026.
7: Vamos aos destaques do dia.
6: Saúde das mulheres tem novas regras.
7: Sancionada a lei que assegura o direito de realizar avaliação médica completa pelo menos uma vez ao ano no SUS. Márcia Fernandes.
8: O objetivo é reforçar a prevenção e ajudar a identificar doenças e outros problemas de saúde o mais cedo possível.
6: Mais segurança no PIX.
7: Contestação de golpes fica mais fácil para o usuário. Nazi Brum.
9: O sistema vai facilitar a identificação do tipo de golpe e a vítima terá um campo disponível para descrever como ocorreu a situação.
6: Está chegando o fim do prazo para escolher os livros didáticos que vão ser usados a partir do ano que vem.
7: Escolas públicas têm até 8 de setembro para definir as obras. Gabriela Noronha.
10: Os livros didáticos serão utilizados no próximos 4 anos, por estudantes e professores do primeiro ao quinto ano do ensino fundamental.
6: Hoje, na apresentação da Voz do Brasil, eu, Mariana Jungmann e Luciano Seixas.
7: E acompanhe a gente ao vivo, acesse radiogov.ebc.com.br ou o canal Gov na sua TV aberta.
6: A saúde das mulheres ganha novas regras no SUS.
7: Uma lei publicada nesta quinta-feira garante o direito a uma avaliação médica completa pelo menos uma vez por ano, com exames de rotina e ações de prevenção.
8: As mulheres vão ter direito a uma avaliação médica completa pelo SUS pelo menos uma vez por ano. A medida está prevista em uma lei publicada nesta quinta-feira no Diário Oficial da União. O objetivo é reforçar a prevenção e ajudar a identificar doenças e outros problemas de saúde o mais cedo possível. A avaliação deve incluir exames de rotina e de triagem, definidos de acordo com a idade e as principais doenças que atingem em a população feminina. O atendimento também vai levar em conta fatores como condição de saúde, situação socioeconômica e local de residência. A nova lei prevê ainda campanhas para incentivar os cuidados com a saúde das mulheres. Entre as ações estão orientações sobre alimentação, atividade física, saúde mental e vacinação, além da realização de exames preventivos. As novas regras entram em vigor 180 dias depois da publicação da lei. Márcia Fernandes, para a Voz do Brasil.
6: Foi apresentada hoje a Central de Comando das UTIs Inteligentes do SUS, que monitora em tempo real os pacientes internados em 6 hospitais do Brasil.
7: Sediada na Universidade de São Paulo, a sala contará com monitoramento 24 horas e vai contribuir para o atendimento dos pacientes.
6: Para isso, as UTIs inteligentes vão utilizar a conectividade e a inteligência artificial, como destacou o ministro da Saúde, Alexandre Padilha.
11: A inteligência artificial ela é uma realidade quando ela é aplicada a uma estrutura. Ou seja, trazer essa incorporação tecnológica para servir os pacientes do SUS. Isso é inovação com acesso. Essa é uma tecnologia que vai ser apropriada também pelos hospitais privados, pela saúde suplementar, vai crescer na densidade tecnológica do país.
7: A expectativa é reduzir as complicações clínicas e o tempo de internação dos pacientes, aumentar a rotatividade dos leitos e o acesso aos serviços do SUS.
6: Início das aulas desperta aquele interesse pelo material novinho que vai acompanhar o aluno durante toda a jornada daquele ano.
7: Escolas públicas de todo o país têm até a próxima terça-feira para decidir quais livros serão usados pelos próximos 4 anos.
10: Escolas públicas de todo o Brasil têm até o dia 8 de setembro para escolher os livros didáticos que serão utilizados nos próximos 4 anos por estudantes e professores do 1º ao 5º ano do ensino fundamental. O processo de seleção faz parte do Programa Nacional do Livro e do Material Didático, iniciativa executada pelo Fundo Nacional de Desenvolvimento da Educação, o FNDE, em conjunto com o Ministério da Educação. Para auxiliar as equipes na decisão, Fernanda Pacobaíba, presidente do FNDE, explica que o MEC disponibiliza o Guia Digital, ferramenta que reúne informações sobre as obras aprovadas. Segundo Fernanda Pacobaíba, os livros selecionados passam por uma análise criteriosa.
3: Que o FNDE disponibiliza, a partir de uma seleção, junto com o Ministério da Educação, quais foram as obras selecionadas. Então, vamos imaginar, para português, tem 4 possibilidades. E aí é o professor, junto com a rede, que vai dizer: ah, eu quero a obra do autor X, porque ela tem mais a ver com a minha peculiaridade aqui.
10: A escolha dos materiais, segundo a orientação do MEC, deve ser realizada de forma coletiva, incluindo professores, coordenadores e gestores escolares. E essa decisão tem até oficina para preparar toda a equipe na escola pública onde a Juliana Cristina Silva trabalha em Brasília. Ela é coordenadora pedagógica e afirma que é fundamental que os livros atendam à realidade dos estudantes.
4: Professora, o que está na sala de aula mais próximo ao aluno?
10: Roberto Alves, diretor da mesma escola onde a Juliana trabalha, conta que mesmo em um cenário cada vez mais cheio de telas e aparelhos eletrônicos, o livro didático segue como um aliado essencial no processo de ensino e aprendizagem.
4: O livro físico, ele é muito importante ainda, apesar de tanta tecnologia, né? Então as crianças gostam de receber, coloca o nome, coloca o telefone, coloca a série, porque não pode perder o livro, tem que ter cuidado, o livro é um parceiro do dia a dia.
10: Após a análise das obras e a definição dos livros escolhidos, o diretor da escola ainda deve enviar o registro no sistema PNLD Gestão, com acesso pela conta gov.br. Reportagem Gabriela Noronha.
6: E professores podem ter acesso a descontos em compras e serviços. Para isso, devem participar da iniciativa #TôComProf.
7: Mais de 40 empresas físicas e online aderiram à iniciativa de bancos e farmácias a aplicativos de alimentação e cursos de pós-graduação.
6: As empresas podem ser identificadas por meio do selo #TôComProf ou ser verificadas na página do programa no portal do MEC.
7: Para ter acesso aos benefícios, basta apresentar a Carteira Nacional Docente do Brasil.
6: O documento pode ser solicitado por professores da educação básica e superior de escolas públicas e privadas de todo o país, que estejam no exercício da profissão.
7: Confira como obter o documento com Graziela Mendonça.
12: Professores da educação básica e superior já podem solicitar a Carteira Nacional Docente do Brasil. O documento pode ser emitido por profissionais em exercício em instituições públicas ou privadas de todo o país. A solicitação é feita pela internet, no sistema oficial da Carteira Nacional Docente, com acesso pela conta gov.br. O sistema verifica os critérios de elegibilidade e os dados do vínculo com a instituição de ensino. Para solicitar o documento, é necessário ter o CPF regular e cadastro ativo no e-social pelo empregador. Depois da conferência dos dados, o professor deve completar o cadastro, enviar uma foto e confirmar as informações para a emissão da versão digital. O documento tem validade de 10 anos e possui QR Code para verificação. Ele também permite acesso a benefícios previstos para professores, como descontos em hotéis, estabelecimentos credenciados e eventos culturais, além de condições específicas em produtos e serviços. Para saber mais e solicitar a Carteira Nacional Docente, acesse maisprofessores.mec.br. saúde.gov.br. Graziela Mendonça para a Voz do Brasil.
6: E por falar em pesquisa, você que é professor da educação básica, uma oportunidade de formação profissional e acadêmica.
7: O Ministério da Educação e a Coordenação de Aperfeiçoamento de Pessoal de Nível Superior, a CAPES, divulgaram mais de 8.000 vagas em cursos de pós-graduação para docentes da rede pública de ensino.
6: As oportunidades contemplam mestrado e doutorado acadêmico em áreas como matemática, letras, biologia, história e demais áreas do currículo escolar.
7: Também serão oferecidas mais de 1.000 vagas para mestrados profissionais nas áreas de educação inclusiva e educação tecnológica.
6: Os interessados podem se inscrever pelo portal Formação Mais Professores no endereço gov.br/mec.
7: Uma mistura improvável que promete construir casas mais frescas e sustentáveis.
6: Cientistas da Universidade Federal de Lavras, em Minas Gerais, desenvolveram um bloco de concreto usando fibra de coco e restos de mineração.
7: O novo material reduz a transferência de calor e pode criar ambientes mais confortáveis.
6: Os detalhes dessa novidade você confere agora no quadro Ciência em Prática.
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14: Uma forma sustentável para um velho conhecido da construção civil. Um bloco de concreto mais resistente, feito com fibra de coco e resíduos de mineração da rocha quartzito.
15: Sou Isabelle Cristine de Carvalho Terra, sou engenheira civil e doutora em engenharia de biomateriais da Universidade Federal de Lavras. A pesquisa, ela teve como objetivo avaliar a possibilidade de produzir blocos de concreto para alvenaria incorporando dois tipos de resíduos. Resíduo de quartzito, que é proveniente da mineração, e fibras de coco, proveniente de resíduos agroindustriais.
14: Dois ingredientes inusitados e uma receita que promete conforto para os lares brasileiros. Os blocos de concreto prometem amenizar o calorão dos materiais tradicionais.
15: Os blocos convencionais de concreto, eles podem apresentar elevada transferência de calor. Então, a pesquisa mostrou que a utilização das fibras de coco reduz a condutividade térmica dos blocos. Então, na prática, isso pode contribuir para menor transferência de calor, ambientes internos mais confortáveis, menor necessidade de climatização artificial, possibilidade de redução do consumo de energia. A contribuição ambiental da pesquisa, ela é bastante significativa, porque ela transforma dois materiais que seriam considerados resíduos em matérias-primas para a construção civil. A incorporação desse material em blocos de concreto oferece uma alternativa de destinação tecnicamente viável. Isso representa uma lógica de economia circular.
14: Acompanhe a pesquisa na página da Universidade Federal de Lavras. E esse foi o Ciência na Prática, com produção de Warby Calil e edição de Edinaldo Júnior. E nosso encontro com o saber científico volta na próxima semana. Até lá.
7: Pix tem novas regras para que os usuários tenham mais clareza para contestar uma operação identificada como fraude ou golpe.
6: As mudanças deverão ser efetuadas pelos bancos, dando mais liberdade para que o usuário encaminhe documentos e informações.
16: Disponível desde 1º de outubro de 2025 nos aplicativos das instituições que oferecem um Pix, a funcionalidade de contestação por meio do Mecanismo Especial de Devolução, MED, passa a contar com uma jornada mais orientativa. O sistema vai facilitar a identificação do tipo de golpe e a vítima terá um campo disponível para descrever como ocorreu a situação, inclusive com a possibilidade de anexar documentos e comprovantes que serão analisados pela instituição financeira. O MED também vai trazer orientações em casos que não envolvam fraudes, como a não entrega de produtos comprados por meio do Pix, direcionando o usuário para os canais de atendimento do consumidor. Outras mudanças se referem a funcionalidades dos aplicativos. As instituições deverão informar quando houver mudanças no destinatário de contatos salvos para operações de Pix. A função Pix automático deverá trazer em destaque a identificação do recebedor. As novas regras entram em vigor em 1º de março de 2027. O prazo é para que as instituições façam as alterações em seus aplicativos. Nazi Brum para a Voz do Brasil.
7: Rico em proteína e nutrientes, como por exemplo ômega 3, uma gordura boa que faz bem para o cérebro e para o coração.
6: Pode ser feito assado, cozido, grelhado, ensopado.
7: Estamos falando de peixes e frutos do mar.
6: E já começou a semana do pescado, que estimula o consumo dessa carne tão saudável.
3: Incentivar o consumo de pescado no Brasil. Esse é o objetivo da Semana do Pescado, que este ano é realizada entre 1º e 15 de setembro. Criada em 2003 pelo Ministério da Pesca e Aquicultura, a iniciativa também tem o objetivo de valorizar o empreendedorismo pesqueiro. A campanha propõe que as pessoas criem o hábito de incluir o consumo do pescado ao menos uma vez por semana.

0: O peixe foi o meio de sobrevivência do seu Francisco dos Santos Bezerra, que desde os 9 anos de idade já acompanhava o pai, que era pescador. Hoje, aos 65 anos, está aposentado da profissão.
1: Foi assim, 2:30 da manhã, e quando era 1 hora da tarde, já estava chegando de volta. Minha família toda, eu criei a custa de pescaria.
0: E foi justamente o pescado que fez a merendeira Marli Pereira de Souza ganhar até prêmio. Só de saber os ingredientes já dá vontade de experimentar essa receita, que leva o nome de peixe joia rara.
2: Leite de coco, extrato de tomate, vem a batata inglesa, vem o queijo mussarela, que dá todo o diferencial, né? Todo o sabor do peixe. Nós colocamos o tomate, a cebola, o pimentão, a manteiga para dar aquela refogada, aquela apurada, e é onde vai dando sabor.
0: E esse prato é um dos preferidos de Ana Júlia Ramos da Silva, de 9 anos.
3: Eu gosto muito do peixe porque o peixe é macio e também do queijo da batata.
0: A diretora escolar Maria Ângela Rolim de Oliveira garante que os alunos aprovam essa refeição.
4: Na escola, a gente usa muitas estratégias para a criança aceitar bem o peixe. Então, aqui na escola, eles amam o peixe assado. Eles amam esse peixe, né, que a nossa merendeira faz com batata, com queijo mussarela. Então, assim, tem uma boa aceitação.
0: O pescado chega até as escolas públicas de diferentes regiões do país por meio do PNAE, o Programa Nacional de Alimentação Escolar. Uma pesquisa nacional realizada pelo FNDE, em parceria com o Ministério da Educação e o Ministério da Pesca e Aquicultura, aponta o potencial de ampliação do pescado na merenda escolar. O levantamento revela que a inclusão do pescado nas escolas ainda possui espaço para crescimento. O ministro da Pesca e Aquicultura, Édipo Araújo, ressalta que a cadeia produtiva nacional está muito organizada e preparada para atender a demanda.
5: São pescadores, pescadoras, armadores, aquicultores, feiras e empresas que envolvem essa cadeia. O pescado brasileiro, ele precisa estar no centro da mesa da população brasileira.
0: E quem ficou com vontade de comer peixe pode conferir receitas, espécies de peixes, além de dicas sobre como escolher o pescado, saber se ele está fresco e bem armazenado no site comapescado.com.br. Reportagem Luciana Colares de Holanda.
6: A plataforma abre possibilidades para que pessoas com deficiência pratiquem atividades esportivas.
7: Mas quem pode participar? No Paradesporto, atletas com diferentes tipos de deficiência podem competir.
6: Para promover disputas justas e significativas, existe um sistema de classificação que determina quem é elegível para competir e agrupa os atletas em classes esportivas, considerando o impacto da deficiência nas atividades fundamentais de cada modalidade.
8: Atleta paralímpica de tênis de mesa, Carla Maia, conta como o esporte transformou sua vida.
9: Trouxe propósito, me trouxe desafio, me trouxe saúde, oportunidade até como repórter depois. Por isso eu indico para todo mundo.
8: E para quem deseja começar a praticar uma modalidade paralímpica, como Carla Maia, o Comitê Paralímpico Brasileiro oferece uma plataforma que reúne orientações sobre como dar os primeiros passos e permite localizar clubes e associações que desenvolvem atividades esportivas adaptadas. A página Quero Ser Atleta Paralímpico está disponível no site cpb.org.br. Ela apresenta informações para quem pretende iniciar no esporte, seja por lazer e inclusão, ou seja, com o objetivo de seguir uma trajetória no alto rendimento. A ferramenta também facilita a busca por instituições que atuam no esporte paralímpico. Segundo o Comitê Paralímpico, existem atualmente mais de 1000 associações dedicadas ao desporto para pessoas com deficiência em todas as regiões do Brasil. O secretário nacional de Paradesporto do Ministério de Esporte, Fábio Araújo, explica técnica, qual é o primeiro passo para encontrar a modalidade adequada?
10: Procure uma entidade que ofereça um esporte inclusivo, acessível e seguro, porque quando você insere o esporte na sua vida, você não está falando só de competição, você está falando de empoderamento, que ela vai buscar uma educação melhor, uma vida social, ela vai buscar seus direitos, ela vai buscar emprego melhor. Então, o esporte é a porta de entrada para muitas outras coisas dentro da vida da pessoa com deficiência.
8: E o tipo de deficiência e como ela impacta a execução das atividades não impede a prática de qualquer modalidade. No paradesporto, os atletas passam por uma classificação. O objetivo é minimizar o impacto da deficiência sobre o resultado da competição. O processo é realizado por classificadores certificados que levam em consideração quanto a deficiência afeta a execução das tarefas e atividades fundamentais de determinado esporte. Assim, os atletas podem competir de forma justa em cada modalidade. Reportagem Cleide Lopes.
7: Dia 7 de setembro, próxima segunda-feira, celebramos a independência do Brasil. Mas para chegar a essa conquista, a história começou bem antes de 1822.
6: Foi resultado de um processo que não ocorreu apenas às margens do Ipiranga, mas que envolveu guerras na Europa e Brasil.
7: E não só com personagens dos livros, mas brasileiros anônimos em diversas regiões do país.
6: Vamos conhecer um pouco mais sobre essa história na reportagem de Graziele Bezerra.
11: No início do século XIX, a Europa estava em guerra. O imperador francês Napoleão Bonaparte decretou o impedimento do comércio dos países europeus com a Inglaterra. Diante da recusa de Portugal em aderir e a ameaça de uma invasão francesa, o príncipe regente Dom João decidiu transferir a corte portuguesa para o Rio de Janeiro. Foi então que o Brasil deixou de ser colônia e passou a integrar o Reino Unido de Portugal. Anos depois, com a queda de Napoleão na Europa, as cortes portuguesas passaram a exigir o retorno da família real. Dom João retornou a Portugal, mas deixou aqui seu filho, Dom Pedro I, que protagonizou o chamado Dia do Fico. Em 9 de janeiro de 1822, conforme relembra o escritor e jornalista Laurentino Gomes.
12: Dom Pedro, pressionado pelas cortes constituintes que queriam que ele voltasse a Portugal, ele decide: não, se é para o bem da nação e felicidade geral de todos, eu fico. Ou seja, é um rompimento entre o herdeiro da coroa portuguesa e a monarquia que estava em Lisboa. E a partir daí, diria assim, que o processo se torna irreversível, né?
11: No dia 7 de setembro, nas proximidades do rio Ipiranga, Dom Pedro recebeu cartas com notícias e decisões das cortes portuguesas. E foi ali que ocorreu o episódio que entrou para a história como o Grito da Independência. Como detalha o historiador e diretor do Museu do Ipiranga, Paulo Garcês Marins.
13: Aqui foi declarada a independência, porém, essa independência foi pactuada no Rio de Janeiro, naquilo que viria a se tornar a corte imperial. Com as elites do país fazendo um movimento bastante conservador nesse processo de independência.
11: Outros personagens tiveram participação direta no processo de independência, como o ministro José Bonifácio e a princesa Leopoldina, esposa de Dom Pedro. Sem eles, provavelmente Dom Pedro não teria conseguido aguentar a pressão entre a corte de Lisboa e os interesses brasileiros, segundo o jornalista e escritor Laurentino Gomes. Mas ele lembra também de outros brasileiros que protagonizaram a independência.
12: Os brasileiros de 1821 e 1822 sonharam grande. Brasileiros ricos, imperiais, mas também brasileiros pobres, brasileiros escravizados, brasileiros simples, anônimos. Sonharam que o Brasil poderia se manter como um país unido, que não se dividisse, um país que se tornasse independente de Portugal e tivesse grandes ambições. Esse Brasil aconteceu, nós temos o Brasil hoje graças aos sonhos daquela época.
11: consolidar a independência, ocorreram confrontos em diferentes regiões do país. Houve combates e mortes no Ceará, no Piauí, no Pará e, sobretudo, na Bahia, onde foram desencadeadas as batalhas de Pirajá e de Itaparica. Colaboração de Malu Prado, reportagem Graziele Bezerra.
7: Quem estava na lista de espera do ProUni e foi chamado tem até o dia 14 de setembro para comprovar as informações apresentadas na inscrição.
6: A documentação deve ser entregue à instituição de ensino indicada pelo candidato.
7: Cada faculdade ou universidade define o formato de recebimento dos documentos exigidos, que pode ser presencial ou online.
6: Quem não apresentar os dados no prazo, perde a vaga.
7: O programa Universidade para Todos usa a nota do Enem para conceder bolsas em instituições particulares de ensino.
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7: Fique agora com as notícias do Poder Judiciário e do Congresso Nacional. Boa noite.
6: Boa noite para você, até amanhã.
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16: Jornada Ítalo Hispano-Brasileira de Direito Público foi encerrada no Supremo Tribunal Federal com um debate sobre integridade do processo democrático eleitoral.
17: Para STJ, comprador de celular defeituoso não está dispensado automaticamente de aguardar prazo legal para conserto.
16: Bancário chamado de devagarinho obtém aumento de indenização na justiça.
17: Boa noite, eu sou Arthur Filho.
16: E eu sou Walter Lima.
17: A 17ª Jornada Ítalo Hispano-Brasileira de Direito Público foi encerrada nesta quinta-feira no Supremo Tribunal Federal com debate sobre integridade do processo democrático eleitoral e o papel da justiça constitucional.
16: O encontro, iniciado ontem, reuniu magistrados, professores e pesquisadores do Brasil, da Itália e da Espanha. Marta Ferreira.
18: A jornada teve como tema resistência democrática e justiça constitucional. Na terceira e última sessão do evento, os debates abordaram a atuação da justiça constitucional para garantir a regularidade das eleições. O diretor do Centro de Estudos Constitucionais do STF, Fernando Facuri Scaff, apresentou o panorama dos acontecimentos posteriores às eleições presidenciais de 2022 e exibiu o vídeo institucional sobre os ataques às sedes dos três poderes em 8 de janeiro de 2023. Ele citou as investigações, os processos e os julgamentos decorrentes dos ataques. Segundo Scaff, o cenário político brasileiro continua marcado por disputas intensas e críticas ao Supremo e ao sistema de justiça.
17: STJ entende que comprador de celular defeituoso não está dispensado automaticamente de aguardar prazo legal para o conserto.
16: O prazo definido em lei é de até 30 dias para o fornecedor resolver o problema. Fátima Uchoa.
19: A Defensoria Pública do Rio de Janeiro ajuizou ação civil pública contra as operadoras Claro, Oi, Tim e Vivo, alegando que o celular é produto essencial e por isso seria abusiva a prática dos fornecedores de não disponibilizar o direito imediato à troca, à devolução do valor pago ou ao abatimento do preço, mas o Tribunal de Justiça Estadual discordou. No voto condutor do julgamento pelo STJ, o ministro Ricardo Vilas Boas Cueva observou que, em regra, só após os 30 dias é que a lei garante ao consumidor uma dessas três opções. E, embora o celular seja importante na vida cotidiana, cabe ao juiz analisar cada caso se o aparelho é essencial para a pessoa, a ponto de serem dispensados os 30 dias.
17: Um bancário que era alvo frequente de apelidos e brincadeiras ofensivas por causa de uma doença relacionada ao trabalho vai receber uma indenização maior por danos morais.
16: A decisão é da terceira turma do Tribunal Superior do Trabalho, Samanta Flor.
20: O bancário foi diagnosticado com LER-DORT, doença que afetava os movimentos e dificultava que ele realizasse algumas tarefas. O trabalhador passou a ser alvo frequente de comentários e brincadeiras ofensivas entre os colegas. Para a terceira turma do TST, além da repetição das ofensas, houve omissão da empresa em impedir a situação. Por isso, a corte elevou a indenização por danos morais de 10 mil para 20 mil reais.
17: Tribunal Superior Eleitoral celebra Pacto Nacional pela Paz e Tolerância nas eleições 2026.
16: Acordo busca promover diálogo, segurança, pluralismo e fortalecimento da democracia no pleito de outubro. Fábio Ruas.
21: O pacto foi firmado nesta quinta-feira com instituições da sociedade civil e organizações religiosas. O objetivo é fortalecer a democracia, promover a convivência pacífica e contribuir para a realização de eleições livres, seguras e legítimas. Na abertura do evento, o presidente do TSE, ministro Cássio Nunes Marques, disse que o tribunal dá um passo que transcende o calendário eleitoral por um propósito comum de fortalecer a democracia brasileira e reafirmar um de seus pilares constitucionais, o pluralismo político. Ele disse também que é necessário construirmos um ambiente em que ninguém tenha medo de votar, de manifestar opinião, de participar da vida pública ou de defender as próprias convicções.
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17: A você uma boa noite.
16: E até amanhã.
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0: Eu sou Paula Groba.
1: E eu sou Humberto Pinheiro.
0: E estes são os destaques de hoje do Jornal do Senado, que começa agora.
1: Aprovada MP da taxa das blusinhas, que zera imposto sobre compras internacionais de até $50.
0: Congresso aprova medida para acelerar fila de benefícios do INSS.
1: Senado aprova a criação de Universidade Federal da Fronteira Norte.
0: Boa noite.
1: Boa noite.
0: O Senado confirmou o fim da taxa das blusinhas, que é um imposto nas compras internacionais de até $50.
1: A medida ainda determina a realização de avaliações periódicas sobre os impactos da desoneração fiscal. E mais, o texto ainda prevê isenção de impostos para medicamentos de doenças raras que não tenham similar no Brasil. Repórter Márcio Maturana.
2: Agora é definitivo. Compras internacionais de até $50, cerca de R$250, não pagam mais o imposto de importação, que era de 20%. A senadora Leila Barros, do PDT do Distrito Federal, foi a relatora na comissão mista da medida provisória.
3: Enquanto o viajante que se desloca ao exterior já goza de isenções de tributos federais sobre a bagagem no valor de $1.000, a família de baixa renda que não viaja não dispõe desse mesmo canal desonerado. A única forma de disposição desse extrato social para adquirir produtos importados de pequeno valor é pela remessa internacional.
2: Nas compras de até $3.000, as alíquotas da importação serão reduzidas de 60% para 30%. Uma das mudanças é a isenção de impostos para medicamentos de doenças raras que não tenham similar no Brasil. Outras são a adoção de medidas para a venda de produtos ilegais e a realização de avaliações periódicas sobre os impactos da desoneração. O primeiro em 3 meses e os seguintes em intervalos de no máximo 6 meses, como explicou Leila Barros.
4: A gente atendeu em parte a maior preocupação do setor, que é a avaliação, dando essa autonomia ao Ministério da Fazenda, a avaliação de 6 em 6 meses e também passar pelo Executivo a avaliação do Congresso Nacional anualmente.
2: O imposto sobre importações de até $50 ganhou o apelido de taxa das blusinhas, mas existia para qualquer tipo de produto, como eletrônicos ou cosméticos, em compras internacionais que ficaram populares em sites e aplicativos de celular. Já a cobrança do ICMS continua igual para compras de qualquer valor, porque a alíquota desse imposto é definida pelos estados.
0: E o Senado enviou para a sanção presidencial a prorrogação até 2030 de incentivos fiscais a programas de atenção à saúde oncológica e de pessoas com deficiência.
1: Com a medida, empresas poderão continuar direcionando parte de seus impostos para financiar projetos de entidades sem fins lucrativos que atuam na prevenção, no diagnóstico e no tratamento. Repórter Pedro Pincer.
5: O projeto altera o funcionamento do Programa Nacional de Apoio à Atenção Oncológica e do Programa Nacional de Apoio à Atenção da Saúde da Pessoa com Deficiência. O texto prorroga até o ano calendário de 2031 a possibilidade de dedução do imposto de renda para doações destinadas aos dois programas. Com a medida, empresas poderão continuar direcionando parte dos seus impostos para financiar projetos de entidades sem fins lucrativos que atuam na prevenção, diagnóstico e tratamento de doenças oncológicas, bem como em serviços de reabilitação e tecnologias assistivas. A relatora, senadora Mara Gabrilli, do PSD de São Paulo, ressaltou que a aprovação não vai significar aumento de despesas.
6: Não há no texto ampliação de percentuais de dedução, criação de novos benefícios ou majoração de despesa orçamentária direta. Os limites e condições para usufruto do benefício permanecem inalterados, de modo que a renovação do incentivo não implica aumento de renúncia fiscal em termos percentuais, mas apenas a manutenção do regime vigente por mais um ciclo.
5: O texto também atualiza a legislação para incluir o termo correto transtorno do espectro autista e adequa as referências às normas de certificação de entidades beneficentes.
0: A fila de benefícios do INSS é um dos principais desafios da Previdência. Para reduzir a espera de quem precisa de uma resposta sobre aposentadorias, auxílios e outros benefícios, o Congresso aprovou uma medida provisória que amplia a força-tarefa do INSS e da Perícia Médica Federal.
1: A medida reforça as equipes do órgão e da Perícia Médica Federal com o objetivo de acelerar a análise dos pedidos que estão há mais de 30 dias na fila. Repórter Rodrigo Rezende.
7: O Congresso aprovou a medida provisória que ampliou a força-tarefa do INSS e da Perícia Médica Federal com o objetivo de diminuir a fila de cidadãos que aguardam benefícios previdenciários. A ideia da MP é dar celeridade à análise dos pedidos, principalmente para aqueles que estão aguardando há mais de 30 dias na fila. A relatora, senadora Zenaide Maia, do PSD do Rio Grande do Norte, destaca que desde a edição da MP, os resultados já são significativos.
8: Os resultados alcançados em 2026 evidenciam a efetividade do programa. Entre janeiro e junho, o número de processos pendentes de análise ou de perícia médica inicial caiu de 2,7 milhões para 1,7 milhão. A redução foi ainda mais expressiva nos processos com tempo de espera superior a 45 dias, que passaram de 1,7 milhão para apenas 557 mil.
7: Como não houve modificação por deputados e senadores no conteúdo da MP enviada pelo Poder Executivo, o texto será agora promulgado pelo Congresso.
0: Atos de crueldade contra animais poderão estar entre as hipóteses que autorizam a aplicação de medidas socioeducativas de internação para crianças e adolescentes.
1: Projeto com essa determinação teve a votação concluída na Comissão de Constituição e Justiça e deve seguir diretamente para análise da Câmara dos Deputados. Repórter Bruno Lourenço.
9: O projeto de lei inclui ações contra animais praticadas com crueldade extrema ou com potencial concreto de causar lesão grave ou morte como nova hipótese de internação para menores de idade. A proposta também aumenta penas para maus tratos contra animais em geral. A relatora, senadora Leila Barros, do PDT do Distrito Federal, defendeu maior cuidado com os animais.
10: A vedação à crueldade, ela constitui fundamento central do direito animal brasileiro e confere proteção aos animais individualmente considerados. Essa proteção constitucional também se relaciona à dignidade da pessoa humana na medida em que a submissão de animais à crueldade degrada os próprios valores éticos que devem orientar as ações humanas e a atuação estatal.
9: O texto ainda aumenta a punição em casos que envolvam tortura, abuso sexual ou transmissão das agressões pela internet.
0: E avançou no Senado a criação de um serviço de telefone nacional gratuito para encaminhar denúncias de maus tratos a animais. A proposta assegura o direito ao anonimato dos denunciantes.
1: O projeto define como maus tratos atos de crueldade, abandono, agressão, mutilação, falta de alimentação e cuidados, além de trabalho excessivo ou inadequado. O abandono também é considerado maus tratos. A matéria seguiu para análise do plenário em regime de urgência.
0: O Senado aprovou o projeto do Executivo que cria a Universidade Federal da Fronteira Norte.
1: A nova instituição herdará a estrutura, os estudantes, servidores e professores atualmente vinculados ao campus Oiapoque da Universidade Federal do Amapá. Repórter Alexandre Campos.
11: A população do extremo norte do Amapá, que vive no município do Oiapoque e imediações, contará com uma nova instituição de ensino superior. Isso porque o Senado aprovou nesta quinta-feira o projeto do Executivo que cria a Universidade Federal da Fronteira Norte a partir do desmembramento da Universidade Federal do Amapá. Em julho, um projeto semelhante havia sido analisado pelos senadores. No entanto, a proposta foi vetada pelo governo por ter sido apresentada por parlamentar e não pelo Poder Executivo, como manda a Constituição. Representante do Amapá, o presidente do Senado, Davi Alcolumbre, destacou a importância estratégica da Universidade Federal da Fronteira Norte.
12: É fundamental termos a condição de formarmos capacidade intelectual na academia, na universidade, no conhecimento, nessa nova perspectiva das riquezas da exploração do petróleo e das riquezas que o petróleo pode proporcionar para o Brasil e vai proporcionar para a Amazônia, de conhecimento, de inteligência, e a universidade só ela é capaz de gerar todas essas perspectivas.
11: Além da oferta de vagas em cursos de graduação e pós-graduação, a nova instituição também atuará em pesquisa e extensão e buscará promover o desenvolvimento regional. O projeto segue para a sanção presidencial.
1: Edição de Paulo Groba e trabalhos técnicos de Eliseu Caires. O Jornal do Senado fica por aqui. Acompanhe agora as notícias da Câmara dos Deputados. Boa noite.
0: Boa noite e até amanhã.
13: 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Plenário da Câmara zera imposto sobre importações de até 50 dólares.
14: Câmara confirma Brasil em acordos de proteção à mulher no trabalho.
13: Deputados aprovam Plano Nacional de Cultura para a próxima década.
15: Boa noite. A Câmara aprovou o Plano Nacional de Cultura para os próximos 10 anos. O repórter Antônio Vital tem os detalhes da proposta.
16: A Câmara dos Deputados aprovou o projeto do governo que institui o Plano Nacional de Cultura para os próximos 10 anos. A proposta estabelece princípios, diretrizes, eixos estratégicos e mecanismos de gestão para orientar as políticas culturais do país. Entre os princípios das políticas públicas voltadas para o setor estão o respeito à diversidade cultural, a valorização dos trabalhadores e a garantia de direitos, como o acesso universal à cultura, a liberdade de expressão e a preservação do patrimônio imaterial. Entre os eixos estratégicos estão financiamento descentralizado, a redução das desigualdades regionais no acesso aos recursos, a presença das artes e da cultura nos currículos escolares e a proteção de culturas tradicionais, indígenas e de matriz africana. Outro eixo é a proteção de direitos autorais no ambiente digital, principalmente em função do uso de ferramentas de inteligência artificial. Cada eixo apresenta objetivos que servirão de base para a elaboração de metas específicas, ainda a ser definidas. O texto também prevê mecanismos de monitoramento do alcance dessas metas, tanto pelo governo federal quanto por estados e municípios. A proposta foi enviada pelo governo ao Congresso no ano passado, a partir de debates da 4ª Conferência Nacional de Cultura e consultas abertas ao público pela plataforma Brasil Participativo, com mais de 85 mil acessos. O relator da proposta, deputado Pedro Czai, do PT de Santa Catarina, acrescentou outros pontos ao projeto, como a prorrogação até 2028 do prazo para que estados e municípios façam a adesão ao Sistema Nacional de Cultura ou criem seus próprios fundos de cultura como condição para receberem recursos da Política Nacional Aldir Blanc de Fomento à Cultura. Esse prazo hoje termina no ano que vem. Pedro Czai disse que os objetivos, diretrizes e eixos estratégicos do Plano Nacional de Cultura contam com fontes de recursos e incentivos fiscais já existentes, mas ele anunciou que o governo vai elaborar um projeto para aumentar as fontes de financiamento para o setor.
17: As ações estratégicas e os indicadores serão democraticamente construídos com estados e municípios do Brasil. Isso para deixar claro, diferente do Plano Nacional de Educação, nós fizemos metas, definimos financiamento, definimos PIB, etc. Neste ponto, em relação ao financiamento, nós vamos apresentar um outro projeto para discutir novas formas de financiamento da cultura brasileira.
16: O projeto cria um colegiado para gerir o Plano Nacional de Cultura, com representantes do Ministério da Cultura, do Conselho Nacional de Política Cultural e dos órgãos gestores dos estados e municípios. A aprovação do Plano Nacional de Cultura para os próximos 10 anos foi acompanhada no plenário pela ministra da Cultura, Margarete Menezes, e foi comemorada pela bancada do governo. A deputada Jandira Fegali, do PCdoB do Rio de Janeiro, destacou a importância da cultura para o país.
18: Cultura é economia, é trabalho, é disputa, é compreender o Brasil profundo, é entender o que ele é capaz, de que forma a gente faz a integração civilizatória de toda a sociedade na sua diversidade. Não há nenhuma luta de resistência, luta por independência, que a cultura não tenha sido um fator fundamental. E no momento que tentam nos recolonizar, aprovar esse plano é um instrumento de resistência.
16: O projeto que institui o Plano Nacional de Cultura para os próximos 10 anos foi enviado para análise do Senado. Da Rádio Câmara de Brasília, Antônio Vital.
13: Saúde. Rosiana Sarney, do MDB do Maranhão, quer obrigar o SUS a encaminhar pacientes com câncer para hospitais privados quando os prazos legais para diagnóstico ou início do tratamento não forem cumpridos. A medida também prevê encaminhamento preventivo quando o atendimento público estiver prestes a estourar o prazo.
14: Rosiana Sarney afirma que a proposta dá efetividade aos prazos já previstos para o atendimento oncológico. Pelo texto, o paciente deverá ser comunicado do encaminhamento, terá transporte garantido quando necessário e continuará acompanhado pela rede pública durante todo o tratamento.
13: Previdência. Beto Preto, do PSD do Paraná, propõe que a

0: Archer traz os detalhes.
1: A Câmara dos Deputados aprovou a adesão do Brasil a dois tratados internacionais sobre direitos dos trabalhadores e, em especial, as mulheres. Um dos textos aprova a adesão do Brasil à Convenção da Organização Internacional do Trabalho, a OIT, com medidas contra violência e assédio no trabalho. A Convenção 190 da OIT é o primeiro tratado internacional a reconhecer o direito de todas as pessoas a um mundo de trabalho livre de violência e assédio. Os países que ratificarem o texto ficam obrigados a adotar medidas para proibir violência e assédio contra trabalhadores e garantir reparação às vítimas e sanções aos autores. A Convenção considera violência e assédio baseados no gênero como práticas inaceitáveis e inclui o assédio sexual como violência praticada contra as pessoas em razão de seu sexo e gênero. Outro trecho estabelece que as medidas previstas na Convenção se aplicam à violência e assédio que ocorre no trabalho, inclusive durante os deslocamentos do empregado. A adesão do Brasil ao tratado recebeu parecer favorável da relatora, a deputada Benedita da Silva, do PT do Rio de Janeiro, mas foi criticada pelo deputado Kim Kataguiri, do Missão de São Paulo. Segundo ele, os termos que designam o assédio no ambiente de trabalho são vagos e podem encarecer os encargos trabalhistas.
2: Gente, não é à toa que só 30% dos países que integram a OIT concordaram com esse tratado. Nós, mais uma vez, Brasil, América Latina, África, estamos sendo feitos de tonto pela Europa, que vão lá, usam seus 3 votos, cada país lá na OIT, e empurram legislação trabalhista para nós. A gente fica com a legislação mais cara, a gente fica com a legislação mais burocrática.
1: O plenário também aprovou a adesão do Brasil a outra convenção da OIT, esta voltada para promover a igualdade de oportunidade de tratamento para trabalhadores, homens e mulheres com responsabilidades familiares. Segundo a convenção, as responsabilidades familiares não podem ser usadas como uma razão para demissão. Os trabalhadores devem ter direito à livre escolha de um emprego levando em conta suas necessidades com responsabilidades familiares. A deputada Benedita da Silva também ofereceu parecer favorável à adesão do Brasil a esse tratado.
3: A ratificação da convenção reforça demais as respostas às interrupções de trajetória laboral impostas pelas responsabilidades de cuidado, que reduzem a densidade contributiva das trabalhadoras e comprometem sua cobertura previdenciária na velhice.
1: As propostas que ratificam a adesão do Brasil às duas convenções da Organização Internacional do Trabalho sobre assédio e cuidado seguiram para análise do Senado. Da Rádio Câmara de Brasília, com informações de Antônio Vital, Marcelo Larcher.
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5: Segurança Pública.
6: Silvia Cristina, do PP de Rondônia, defende a aprovação da proposta de emenda à Constituição que reduz a maioridade penal de 18 para 16 anos. A deputada argumenta que a medida pode ajudar a reduzir a violência e responsabilizar jovens envolvidos em crimes graves.
0: Silvia Cristina cita a experiência pessoal com a violência ao lembrar o assassinato do pai e diz que criminosos adultos usam adolescentes para cometer delitos. Para ela, é preciso endurecer as punições para quem participa da destruição de famílias por meio da criminalidade.
7: Se diminuir a maioridade, até porque rapaz e meninas aos 16 anos eles já votam, já casam, já sabem muito bem, já tem noção do que estão fazendo, a gente diminui essa violência que assola o Brasil. Então é um fato que causa muita discussão, mas para quem sabe, já sofreu na pele o efeito da violência, não pode deixar de ser favorável a algo que a gente sabe que tem que ser mais rigorosa. Nós temos que ser mais rigorosos nas penalidades de quem sabe que está destruindo família.
6: Sargento Faur, do PL do Paraná, apoia a redução da maioridade penal para casos de crimes graves. O parlamentar lembra sua experiência na Polícia Militar para defender punições mais severas a infrações hediondas e de envolvimento com o crime organizado.

0: Muitas vezes fala-se que queremos prender crianças, é mentira. Nós queremos prender menores bandidos. Menores cometem crimes graves transportando drogas químicas, estuprando e matando crianças, matando pessoas para roubar. Precisam ser punidos severamente de acordo com a gravidade dos seus crimes. Comissão especial instalada, já começamos os trabalhos e tive contato com o relator e ele deu a entender que vai fazer uma consulta pública, um plebiscito para que o povo decida finalmente se quer ou não a redução da maioridade penal no Brasil.
1: Na opinião de Sargento Faur, a revisão da legislação penal responde a uma demanda expressiva da sociedade por mais segurança. O deputado garante que a maioria dos integrantes da comissão especial é favorável à proposta.
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3: Justiça.
4: Cássio Favacho, do MDB do Amapá, é autor de proposta que consegue gratuidade da justiça a pessoas que recorram ao judiciário para obter atendimento de saúde do poder público ou de planos privados. Pela matéria, o benefício poderá ser concedido antes da análise da situação financeira do paciente.
1: A gratuidade abrange ações sobre medicamentos, tratamentos, cirurgias, internações e outros recursos relacionados à saúde. A Cássio Favacho avalia que a medida facilita o acesso à justiça em situações nas quais os gastos médicos podem comprometer a renda do paciente.
4: Política. Vinícius Gurgel, do PL do Amapá, apoia projeto que impede condomínios e proprietários de proibir o funcionamento de sedes partidárias em imóveis comerciais. De acordo com a proposta, a regra vale desde que sejam respeitadas normas de segurança, acessibilidade e vizinhança.
1: Vinícius Gurgel considera que a medida protege a liberdade de organização dos partidos políticos. O texto torna nulas cláusulas que imponham esse tipo de restrição e prevê que o prejudicado solicite a reparação por eventuais danos. A matéria está no Senado após a aprovação da Câmara.
5: Desenvolvimento Regional.
4: Altineu Cortes, do PL do Rio de Janeiro, defende um regime especial para acelerar obras de reconstrução em cidades atingidas por eventos climáticos extremos. Ele explica que a proposta simplifica licitações, reduz prazos administrativos e prioriza a recuperação da infraestrutura.
1: Na visão de Altineu Cortes, é preciso agilizar as ações de reconstrução e prevenção em estados e municípios em situação de calamidade pública. Para ele, o Estado precisa garantir socorro rápido e eficiente às populações afetadas por desastres naturais.
4: Paulo Litro, do União do Paraná, apresentou o projeto que reforça as regras de segurança para a abertura de comportas de barragens. A proposta do parlamentar determina que a liberação da água seja feita de forma gradual, conforme o volume de chuvas e o nível dos reservatórios.
1: Paulo Litro também propõe a instalação de sistemas de alerta para moradores de áreas próximas às barragens. O texto, que atualmente tramita na Comissão de Integração Nacional, prevê ainda a divulgação dos planos de abertura das comportas para reduzir riscos de inundações.
5: Votação.
4: Deputados aprovam medida que isenta de imposto compras internacionais de no máximo $50. O repórter Antônio Vital tem mais informações sobre a chamada taxa das blusinhas.
6: A Câmara dos Deputados aprovou medida provisória que isenta do imposto de importação as compras internacionais de até $50, conhecida como taxa das blusinhas. A medida provisória, aprovada faltando 5 dias para perder a validade, já está em vigor desde maio, quando foi publicada. Até então, as compras de até $50 pagavam taxa de 20%. O texto também zera a alíquota de importação para medicamentos destinados a doenças raras que não tenham similar nacional. Estabelece ainda a taxação de 30% para as compras entre $50 e $3 mil, com a possibilidade de o governo impor limites para os produtos mais caros. Além disso, obriga as plataformas de comércio eletrônico a adotarem mecanismos contra fraudes, como preços fictícios abaixo dos preços reais e fracionamento das compras de modo a evitar a taxação. O descumprimento sujeita as empresas a multas, suspensão de atividades e até proibição de operar no país. O texto final cria ainda um sistema de avaliação avaliação periódica sobre os impactos da isenção, com dados sobre os impactos da medida sobre os empregos, a arrecadação e o comércio. Os relatórios devem considerar especialmente setores considerados mais atingidos pela concorrência de produtos importados, como de roupas, calçados, brinquedos e cosméticos. Deputados da oposição criticaram a proposta e disseram que o fim da taxação sobre os produtos importados prejudica a indústria e o varejo nacionais. Foi o que disse o deputado Gilson Marques, do Novo de Santa Catarina.
3: O empreendedor brasileiro, aquele que paga a DARF, que paga a Selic a 15%, que contrata e pagar um imposto caríssimo, tem que concorrer com o exterior, a China, por exemplo, que tem regra trabalhista análogo à escravidão, que se diz, entra no solo brasileiro sem nada de imposto.
6: Já deputados da base do governo disseram que eventual prejuízo a comerciantes e fabricantes brasileiros será compensado com a entrada em vigor da reforma tributária no ano que vem, o que vai acabar com o imposto cumulativo sobre os produtos. O deputado Reginaldo Lopes, do PT de Minas Gerais, disse que a medida beneficia quem não pode fazer compras pessoalmente no exterior.
7: É fundamental para aquelas pessoas de menor poder econômico, que não têm condição de fazer viagens internacionais, como os 16 milhões de brasileiros assim fazem e têm o direito à isenção até $2.000.
6: Já o presidente da Câmara, Hugo Mota, disse que a medida beneficia também aqueles empreendedores que dependem de compras no exterior para seu comércio. Ele disse que a Câmara está atenta ao impacto da isenção no setor de varejo.
8: Sabemos que existem preocupações da indústria e do varejo em relação a essa medida. E a Câmara dos Deputados não dará as costas a essas preocupações. A Câmara continuará dialogando com o setor produtivo, buscando conciliar a proteção do poder de compra das famílias, sem deixar de olhar para a competitividade da indústria e a força do varejo nacional.
6: A medida provisória que isenta do imposto de importação as compras internacionais de até $50 seguiu para análise do Senado. Da Rádio Câmara de Brasília, Antônio Vital.
1: Logo em seguida, a aprovação da MP na Câmara, o Senado retomou sessão própria com a inclusão do tema na pauta de votações.
5: Economia.
4: Mauro Benevides Filho, do União do Ceará, é autor de proposta que obriga o Banco Central a enviar ao Congresso as informações solicitadas por deputados e senadores. Ele explica que a medida visa dar mais transparência à relação entre a instituição e o poder legislativo.
9: Restabelecer a obrigatoriedade do Banco Central prestar informações ao Congresso Nacional, tanto à Câmara quanto ao Senado, de qualquer informação que o Congresso deseje. Por exemplo, eu quero pedir informação não só do Brasil, quero pedir informação quanto é a taxa de juros lá da Suíça. O Banco Central tem isso e terá que informar para a gente poder fazer uma avaliação da atuação do Banco Central, que eu acho que o Banco Central hoje privilegia muito o sistema financeiro, com taxas de juros muito elevadas, em detrimento da iniciativa privada, das famílias, das pessoas, e nós temos, portanto, que acabar com isso.
1: Mauro Benevides Filho avalia que a fiscalização do Congresso pode ampliar a responsabilidade do Banco Central na definição da política monetária do país. Ele avalia que a taxa de juros atual representa um custo adicional de pelo menos R$300 bilhões por ano.
4: Kleber Verde, do MDB do Maranhão, apresentou o projeto que altera o sistema de consórcios para garantir novos direitos aos participantes desistentes e excluídos. O deputado propõe regras para a devolução de valores, limita multa e veda a cobrança de taxa de administração após a saída do grupo.
1: Kleber Verde acrescenta que o texto prevê o envio de saldos não resgatados ao Banco Central para, segundo ele, facilitar o resgate do dinheiro. Na opinião do parlamentar, a medida busca dar mais transparência e equilíbrio à relação entre clientes e administradoras.
4: Termina agora o Jornal Câmara dos Deputados, produzido pela Rádio Câmara, com trabalhos técnicos de Everson Urani e apresentação de José Carlos Andrade e Márcio Aquiles Sardi. Uma boa noite para você. Uma
1: ótima noite. A Voz do Brasil está de volta amanhã. Você ouviu a Voz do Brasil. Boa noite.

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chegando seus passos, começamos muito bem. Um fim de noite, tamo junto ao Top FM. E agora tem Zezé de Camargo no centro pra dar sequência aqui no seu fim de noite.

0: fim de noite faz uma breve pausa. Daqui a pouco, Wesley Paiva está de volta.
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9: 10h25.
10: E você quer bater um papo com Wesley Paiva? Hoje você manda lá no Insta, Paivinha do Rádio. Tô te aguardando pra gente poder trocar aquela ideia. Fique por dentro das novidades, tanto da música sertaneja quanto dos acontecimentos diários aí, né? Bora que bora, senhoras e senhores. Estamos de volta agora com muito mais moda aqui no seu fim de noite. Esse programa pra você dar aquela desacelerada. Mas tem muita gente trabalhando assim como Wesley Paiva ou Paivinha. E deseja você um bom trabalho e uma excelente noite. Bora de moda.
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10: Do animal. Bora! Pode aumentar o som do seu rádio. Chega junto, aumenta o som da radiola e vem com o Paivinha.

0: É o Henrique Gabriel aqui na parada mais gostosa da sua noite. Fim de noite comigo, Wesley Paiva. Estima
1: animal. 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
0: É simplesmente lindíssima essa música. Uma declaração de amor fantástica, né? Sejam todos muito bem-vindos. Boa noite.
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0: Na sequência, tem Jean Giovanni, Olhos de Amor.

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13: 10:46.

0: obrigado, Leonardo Talismã, aqui na sua rede Top FM. Eu sou Wesley Paiva, prazer. Ó, gente, tá chegando o sabadão premiado aqui na rede Top FM. Muitos prêmios, um sabadão incrível pra você. Aguarde.
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0: Bora, tá chegando o Lourenço e Lourenço.

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5: 11:03.
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5: 11:03.

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1: Já tô de volta nessa noite especial de quinta-feira, dia 3 de setembro de 2026. É o Wesley Paiva, o Paivinha do rádio, junto com você, agradecendo sempre a sua companhia e a sua audiência. Pra você bater um papo comigo, Wesley Paiva, hoje tô no Insta, arroba Paivinha do rádio. Bora dando sequência à nossa programação musical, abrindo aqui a nossa última hora desta quinta-feira, primeira do mês de setembro.
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1: Vamos lá, tem Guilherme Santiago agora na parada. É amor pra toda a vida. Excelente noite, obrigado pela audiência, obrigado pela companhia. Tô aí no Insta, viu? Vai vir no rádio. Vai lá. Tamo junto.

0: Felipe Santiago aqui no fim de noite. Tô feliz, tô na top. Tamo junto.
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0: Bora, aqui são as melhores. Aquelas modas pra você relembrar os bons momentos da vida, pra matar a saudade e também pra você dar aquela relaxada, né? É o fim de noite no ar. Eu sou Wesley Paiva. Ótima quinta-feira. Excelente restinho de noite.

0: Oi, aí Fátima Leão aqui no Fim de Noite. Sejam todos muito bem.
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0: E tá chegando Bruno Marrone pra dar sequência aqui na parada mais gostosa da sua noite. Agradeço demais a sua audiência, a sua companhia. Pode aumentar o som do rádio. Você que tá curtindo baixinho, cola mais o fone aí. Ou cola mais um ouvido no rádio. Só pro meu prazer, Bruno Marrone na parada. Ótima noite pra você.

0: meu prazer, Bruno Marrone. Boa noite. E aí, como é que tá a sua noite de quinta-feira? Tudo em paz? Tudo certinho? Tá curtindo? Aqui na Top FM, todo mundo é de casa. Chega mais.
1: Bora com mais foto.
0: E aumenta o som.
1: Simbora.
0: Pode chegar junto. Pode aumentar o som do seu rádio aí. Essa é mais uma daquela de Juliana.

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10: 11:22.
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5: 11:23.

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1: Já estamos de volta aqui nesse fim de noite de quinta-feira, agradecendo toda a galera. Sejam muito bem-vindos sempre aqui na nossa programação. Tentamos fazer um programa para você relaxar, mas também para você curtir as clássicas da música sertaneja. É o fim de noite.
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1: É só moda bruta. Bora com moda, bora com moda. Se é moda que você gosta, você tá no lugar certo. Esse é o seu fim de noite. Christian Ralph canta.

0: gostosa, agradecendo toda a galera curtindo e participando em Fátima do Sul. Mandar um alô especial para todos que ouvem a nossa programação em Culturama nessa noite especial de quinta-feira. Juti, JTI, Grande Dourados, galera que acompanha a nossa programação também, Nova Alvorada do Sul. Valeu, alô, Rio Brilhante! Como é que vocês estão? Galera também que está nas rodovias estaduais e federais do nosso estadão de Mato Grosso do Sul, muito obrigado pela audiência, pela companhia. Região Norte do Estado, Bandeirantes, São Gabriel do Oeste, galera de Camapuã, Pontinha do Coxo, Paraíso das Águas, muito obrigado pela audiência. Rapaziada de Porto Murtinho, Alto Caracol, Caracol, Bela Vista, Antônio João, rapaziada de Jardim, Guia Lopes da Laguna, bonito, todo mundo ligado aqui no fim de noite, né? Manda uma noite especial também para todos da nossa capital, Campo Grande, boa noite para vocês. Alô Tereno, Cidrolândia, dois irmãos do Buriti, galera de Jaraguari, todo mundo tá ligado aí na nossa programação em Ribas do Rio Pardo também. E claro, aquela galera que curte a nossa programação também através do aplicativo topfm.top. É a Rede Top chegando aí, descontando como a mais ouvida do estado. Ave Maria, estamos chegando cada vez mais longe, né?
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0: De noite no ar, Wesley Paiva. Já estamos caminhando para a reta final do fim de noite desta quinta-feira.

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6: 11:41.
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3: 11:43.

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1: Pois é, senhoras e senhores, meninos e meninas, já estamos de volta para fechar aqui a nossa participação nessa noite especial de quinta-feira, agradecendo a audiência, a companhia, todo mundo que participou, você que só ficou ligado na programação, você que tá trabalhando, um ótimo restinho de noite a você, uma boa madrugada. A gente se encontra novamente amanhã a partir das 10 da noite aqui na Rede Top FM com mais uma sequência musical dessa de arrepiar, né? Valeu, gente, forte abraço pra todo mundo, ó, quem quiser falar com Wesley Paiva a qualquer hora, tô aí no Insta, Paivinha do Rádio, arroba Paivinha do Rádio, pra gente trocar uma ideia, tá valendo? Tamo junto e misturado, bora!
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1: Uma das últimas de hoje, ó, Jumidene Marciano, Aline, depois tem o Leonardo, ainda queima a esperança. Tchau. Até amanhã. Fiquem todos na paz do Senhor Deus. Grande abraço.

noite termina por aqui. Amanhã, Wesley Paiva espera por você por mais 2 horas de boa música e companhia. Boa noite.

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2: Meia-noite.
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0: Alô, compadre, comadre, estamos chegando aqui no Clube do Caipirão, defendendo as tradições culturais de nossa terra com grandes sucessos do nosso cancioneiro. Muita música, alegria pra você, que é o melhor ouvinte do mundo. Vamos que vamos!
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0: A sonoplastia do meu irmão, companheiro Zé Luquinha, assessoria e produção da dona Juju. Juntos nós vamos reviver um passado tão vivo e presente na história e na memória de cada um de nós amantes da música sertaneja. Com a proteção de Deus está.

0: Clube do Caipirão, despertando você para mais um dia. Opa, que maravilha! Mais uma vez, seja muito bem-vindo, compadre, bem-vinda, compadre, ao nosso Clube do Caipirão, edição especial sempre junto com você. A Juju já foi ajeitar um cafezinho pra nós, o Luquinha tá ali separando mais umas modas, e nós vamos juntos recordando os grandes momentos da nossa música sertaneja e a moda por aqui não para.
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0: Vamos ouvir a pousada dos três coqueiros com Wilker e Iago.

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1: E o nosso programa tem como objetivo preservar a cultura caipira e a nossa música sertaneja raiz. Por isso, nós temos alguns parceiros que gostam do nosso projeto e nos dão um apoio cultural para continuarmos firmes nessa jornada.
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1: Ô, compadre, comadre, você que gosta de uma boa moda sertaneja, já marca na sua agenda, dia 6 de setembro, é um domingo, véspera de feriado, vai ter o Clube do Caipirão Viola e Tradição. Esse evento será em São José do Rio Preto, na Chácara Viva Ouro. É um evento pra família sertaneja, pra quem gosta da boa cantoria, viu? Vai ter um almoço tropeiro, arroz carreteiro, feijão gordo, salada, farofa, mandioca, costelão no bafo, vai ter toque do berrante, dança do catira, artesanato e muita cantoria da boa a tarde toda. Começa às 10 da manhã e um grande encontro de violeiros. Vai ter show do Divino Donizete, Roberto e Mirinho, Zé Caboclo e Caboclinho, Dárcio e Marques, Adriano Reis e Cuiabá, César e Mococa, Altair e Alti Reis, Lívia e Laura, Pedro Violeiro Trovão do Brasil, Vinícius e Henrico, Jairo do Cedro, filho do Zé do Cedro, os Cuiabanos Violeiros, Vitor Reis e Rio Pretense, João Gonçalo e Cassiano, o grupo Os Caipirão vai estar fazendo um bailão pra fechar e vai ter muito mais cantoria, hein? Marca na sua agenda, 6 de setembro, véspera de feriado, domingão, em São José do Rio Preto, no interior de São Paulo. Ingresso online no site zedoingresso.com.br ou através do nosso telefone, código diário 18996431387. Tá joia? Você manda mensagem lá, fala, eu quero ingresso, eu quero participar, eu quero estar nesse grande encontro de violeiros em São José do Rio Preto, no interior de São Paulo. Você que é de outras regiões, já vai se preparando aí, vai se programando para estar com a gente neste domingo, dia 6 de setembro, véspera de feriado, Clube do Caipirão Viola e Tradição.
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2: 2:20.
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1: 2:22.

0: Madrugadão de Modão é aqui na Top FM com o nosso Clube do Caipirão. 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
0: É o Clube do Caipirão defendendo a viola caipira, as tradições de nossa terra. Bom dia pra você que tá chegando agora, você que já vem com a gente, seja muito bem-vindo. Tem muita moda boa pra gente ouvir.
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0: Vamos ouvir moda nova com João Carreiro. Ele faleceu, mas deixou gravada. Música do nosso amigo Francisco Ramos, Revolve na Mão de Macaco.

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2: E você que acompanha a nossa programação aqui do Clube do Caipirão, você pode ouvir o programa novamente em nosso canal do YouTube. Todos os dias a gente tá postando os programas lá. Beleza? Clube do Caipirão no YouTube. Todos os programas a gente posta na íntegra lá para você ouvir em outros momentos. Siga também a gente nas redes sociais, Caipirão Locutor, tá joia? Caipirão Locutor, Facebook, Instagram, tem no YouTube também, tem TikTok, Kawai, é as redes sociais, junto com a música sertaneja para manter firme a bandeira do nosso cancioneiro.
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1: E vamos preservar o nosso meio ambiente, dicas e orientações com nosso amigo Wilson Sartori.
2: Tire todos os aparelhos da tomada quando não estiverem em uso. Equipamentos como TV, rádio, computador, videogame, impressor e copiador em modo de espera ou stand-by também consomem energia. Proteja a vida, proteja o meio ambiente. Uma campanha Clube do Caipirão.
1: Valeu, Wilson Sartori, pelas dicas. É isso aí, vamos cuidar do meio em que vivemos, vamos cuidar do nosso meio ambiente.
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1: Agora no jeito, Léo Canhoto e Robertinho, apartamento 37.

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4: 2:41.
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3: 2:41.

0: turma vai levantando, vai se ajeitando, os amigos caminhoneiros pegando a estrada na boleia do bruto, cruzando o chão preto da nossa região. Gratidão imensa, tamo junto aqui no Clube do Caipirão, na Top FM. 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
0: Já estamos de volta com o Clube do Caipirão, maior programa sertanejo raiz do rádio.
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0: Do jeito moda antiga com Silveira e Barrinha, lá do comecinho da carreira da dupla Silveira e Barrinha, a moda é um cururu. Na batida do cururu, composição do Arlindo Pinto do Priminho, de 1956, Caçada. Presta atenção na letra dessa música.

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3: Agora no jeito, Delei e Dorivan, Vaca Estrela e Boi Fubá.

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2: 3 e 1. 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

0: Ótima madrugada pra você, a barranca do dia já vai se aprumando, é o Clube do Caipirão aqui na Top FM. 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
0: Ó, nós travês aqui defendendo a viola caipira, as tradições de nossa terra aqui no Clube do Caipirão é só modão.
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0: Quem chorou fui eu. Vamos ouvir com Wilker e Iago, sucesso do Zico e Zeca. Das antigas, essa nova versão com os meninos de Franca, Wilker e Iago.

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2: Agora, junto com a FAESP, Federação da Agricultura do Estado de São Paulo, Senar, Serviço Nacional de Aprendizagem Rural e sindicatos rurais, vamos com o informativo do agro, deixando você logo cedo muito bem informado. Durante dois dias, 12 técnicos do Serviço Nacional de Aprendizagem Rural, o Senar de São Paulo, receberam capacitação do novo curso da entidade, processamento caseiro de massa e molhos, ministrado pela Nato Gastronomia, no Instituto Rondatar, localizado na zona sul da cidade de São Paulo. O curso tem por objetivo promover conhecimento e habilidades para o preparo caseiro de massas e molhos, valorizando os sabores culinários, o resgate de uma alimentação afetiva com ingredientes saudáveis para o consumo familiar. Célia Moura, técnica de promoção social do Senar, diz que o curso de processamento caseiro de massas e molhos terá início oficialmente a partir de ontem. Mais de 50 sindicatos rurais já solicitaram a aplicação. Além dele, foram realizadas outras capacitações de cursos sobre alimentação. São eles: pães e fermentação natural, processamento caseiro de salgados, massas cozidas e processamento caseiro de salgados, massas fermentadas e não fermentadas. Para mais detalhes, saber onde vai ser o curso, como funciona, acesse o site faespsenar.com.br. É o informativo do agro, junto com a FAESP, Senar e sindicatos rurais, deixando você logo cedo muito bem informado aqui no Clube do Caipirão.
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2: O Luquinha sinalizou, já tem moda no jeito, vamos recordar.

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1: Aqui só toca modão, grande sucesso, a gente ouviu, ainda tem muita música boa pra gente curtir.
2: Pode vocês tudo.
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2: Ô, compadre, comadre, você que gosta de uma boa moda sertaneja, já marca na sua agenda, dia 6 de setembro, é um domingo, véspera de feriado, vai ter o Clube do Caipirão Viola e Tradição. Esse evento será em São José do Rio Preto, na Chácara Viva Ouro. É um evento pra família sertaneja, pra quem gosta da boa cantoria, viu? Vai ter um almoço tropeiro, arroz carreteiro, feijão gordo, salada, farofa, mandioca, costelão no bafo, vai ter toque do berrante, dança do catira, artesanato e muita cantoria da boa a tarde toda. Começa às 10 da manhã e um grande encontro de violeiros. Vai ter show do Divino Donizete, Roberto e Mirinho, Zé Caboclo e Caboclinho, Dárcio e Marques, Adriano Reis e Cuiabá, César e Mococa, Altair e Alti Reis, Lívia e Laura, Pedro Violeiro, Trovão do Brasil, Vinícius e Henrico, Jairo do Cedro, filho do Zé do Cedro, os cuiabanos violeiros, Vitor Reis e Rio Pretense, João Gonçalo e Cassiano, o grupo Os Caipirão vai estar fazendo um bailão pra fechar e vai ter muito mais cantoria, hein? Marca na sua agenda, 6 de setembro, véspera de feriado, domingão, em São José do Rio Preto, no interior de São Paulo. Ingresso online no site zedoingresso.com.br, em São José do Rio Preto, no interior de São Paulo. Você que é de outras regiões, já vai se preparando aí, vai se programando pra estar com a gente nesse domingo, dia 6 de setembro, véspera de feriado, Clube do Caipirão Viola e Tradição.
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4: 3:21. 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
3: 3:21.

0: Muito bom dia pra você, meu compadre, companheiro, minha comadre, grande amiga, final de madrugada, começo de manhã, tamo aqui no Pé do Oito com o nosso Clube do Caipirão, na Top FM, tô feliz, tô na top.
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0: Como é bom estar contigo em mais um amanhecer do nosso interior, aqui no Clube do Caipirão, abrindo o baú da música sertaneja.
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0: Agora vamos ouvir Lisandra e Vitória. Minha vida está nos trilhos.

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1: Fala, Caipirão.
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2: 3:40.

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3: Top 3:42.

0: Ótima madrugada pra você, bom dia, com muita moda boa e alegria, é o Mato Grosso do Sul em festa, aqui na Top FM com o nosso Clube do Caipirão.
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0: É o Clube do Caipirão pelo rádio, pela internet. O negócio é defender as tradições de nossa terra com as músicas que marcaram época. Bom dia!
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0: Vamos ouvir o Franguinho na Panela na mais recente gravação com Ana Castela e Lourenço e Lourival.

0: caipirão.
1: Pode vocês tudo.
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5: 4 e 5.
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11: Você está plantando no terreno certo? Sabe, tem semente boa morrendo em terreno ruim. Um ambiente tóxico, rotina desorganizada, companhias erradas. Ter inteligência comportamental é entender que o ambiente molda o seu comportamento. Ter fé também é sabedoria. Sabedoria em atitudes de como proteger o coração. Hoje, ajuste o terreno, corte distrações, troque a companhia errada, organize seus horários, reflita que a semente precisa de terreno e você decide aonde planta.
5: 4 e 8.
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Juro Bosco. Estamos de volta, eu do lado de cá de camisa cinza e calça azul, e vocês do lado de lá, muito obrigado

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9: 4:22.
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1: 4:24.
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Muito obrigado, gratidão pela audiência. 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Tá valendo o Fix Top de R$88,90. É grana na conta, meu amigo, que levanta de madrugada pra trabalhar. Tá valendo também dois frangos assados da Esquina do Frango. Isso pra Campo Grande. Um abraço lá pro pessoal do Ceasa, Bocão. Nossos amigos do Ceasa. O povo que levanta de madrugada, enfrenta a vida. Bom trabalho pra vocês e também um alô para todos os comerciantes.

serão consumidos pela nossa população. Deus abençoe a todos, muito obrigado pela audiência. Eu sou João Bosco de Medeiros, profissional da imprensa falada. Para cada sorriso eu dou a mão e estamos renovando a nossa alegria.

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0: O meu povo do agro, muito obrigado pela audiência. 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Bom dia, meu amigo Geraldo. Você já levantou, Geraldo? Um abraço pro Geraldo, que é o gerente geral lá da Made Maior, e todos os seus colaboradores. 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Bom dia, meu amigo Amarildo Corintiano. Bom dia, meu amigo Adilson São Paulino. E toda a galera aí da Casa de Carnes Dibe. Vamos caminhando, né, Bocão, com o nosso programa. Pra você, minha amiga, levanta cedo, hein? Pra você, minha amiga, levanta cedo, barbaridade, ouvindo o nosso programa. Muito obrigado, minha querida. Você faz parte do meu show. Vamos trazer mais música no nosso programa. Roda lá.
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14: 4:42.
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3: 4:44.

0: cidades do interior, fazendas, sítios, mais um dia, mais um capítulo escrito pelas mãos de Deus. Que este dia transborde de paz, fé e a certeza que Ele cuida de tudo com todo o seu amor para conosco. Muito obrigado pela audiência. Vamos seguindo com a parte musical do nosso programa.
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0: Morning FM. Estamos de volta com o nosso programa Alto Astral. Muito obrigado pela audiência nessa linda, vamos falar assim, final de madrugada, né? Final de madrugada, início da manhã gostosa, os raios do sol já abraçando a nossa boa terra e aquecendo as nossas vidas. Vamos caminhando com mais um bloco musical.
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Qualquer dia desse eu passo por aí.

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11: Sejam todos bem-vindos à Folga dos Cantores, volume 2, Dedê!

mais um dia de vida pela família, pelo trabalho. Obrigado por esse povo querido que prestigia a nossa comunicação. Bom dia, Campo Grande. Bom dia, Cavafão.

0: Maria.
1: E as amigas trabalhadoras. O Amado Batista. Bocão.
2: Oi, João.
1: Você gosta do Amado Batista, Bocão?
2: Eu gosto das músicas dele.
1: Ah, eu gosto dele e das músicas dele, Bocão.
2: Ah.
1: Por que você não gosta dele? Ele é um cara legal, Bocão. Eu te... Bola, bola. Aí, ó.

992188550, tá valendo prêmios pra vocês. Tá valendo o Pix Top de R$88,90 e frangos assados da Esquina do Frango. Nós aqui, né, Lucão? Tem nós aqui. Cada vez mais novo, mais bonito e mais cheiroso. 5 e 13. Vambora.

0: 9285-5500 e o povão já tá chegando, Bocão.
1: Opa!
0: Alô, Regina! Tu és rainha, Regina. Muito obrigado, Regina do Zé Abrão. João Bosco, já tô ligadinha em você. Agora eu vou tomar banho, vou fazer um café e vou partir. Legal, né? Partir pro trabalho, né, Bocão? Regina, você vai partir, Regina? Pro trabalho, né, Regina? Se Deus quiser, um beijo pra você, minha querida.
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0: Ronaldo, bom dia, Ronaldo.
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0: Vila Branca, como é que é? Santa Branca? Ronaldo, Vila Branca, Santa Branca, como é que é o negócio aqui, Bocão? É que a nossa cidade cresce tanto, graças a Deus, né? O Ronaldo, é Branca, Santa Branca, como é que é, Ronaldo? Um abraço pra você, Ronaldo. Ele diz que é funcionário. É público, funcionário público.

0: João Moço.
1: Oi.
0: Você gosta de esfirra, João Moço?
1: De esfirra?
0: Com limãozinho.
1: Com limãozinho.
0: Ó, quem que tá aqui, João Moço?
1: Ah, manda lá, vamos ver.
2: Bom dia, João Bosco.
1: Bom dia.
2: Dantas, Zé Pereira.
1: Ô, meu amigo.
2: Silvana, Gaixirco.
1: Dantas e Silvana.
2: Bairro Zé Pereira.
1: Beleza.
2: E aí, vamos ver com o Gaixirco aí. Amanhã você tá de folga.
1: É, é verdade, amanhã eu tô de folga. Valeu, meu amigo, muito obrigado.
2: Eu remédio pra ele sorteio.
1: Legal. Ô, seu Dantas, muito obrigado. Esse meu povo querido, eu vou aí, eu vou aí.

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3: É o povo que pronto no show e a cidade de
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7: 5:25.
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12: 5:26.

0: tá chegando. E o nosso programa tá com você até às 7 horas da manhã. Muito obrigado, Bocão. Estamos de volta. Eu quero, aqui no nosso show, com muito pesar, quero pedir licença a todos para uma nota de falecimento. Infelizmente, é complicado isso, né? Porque são coisas que acontecem que a gente não queria que acontecesse. Faleceu uma prima minha hoje em Campo Grande, moça nova ainda, Sandra Modesto Pereira Stein. Ela veio a falecer em Campo Grande. A Sandra era filha da Daltina, minha prima de primeiro grau, filha do tio Antônio Modesto de Medeiros. E a Sandra Modesto veio a falecer ontem. E eu quero então comunicar a todos os nossos parentes, a todos os nossos amigos, o falecimento da Sandra Modesto Pereira Stein. O velório é na Capela Jardim das Palmeiras, na Capela 1 do Jardim das Palmeiras, na Avenida Tamandaré, 6.936, bairro Jardim Seminário. O sepultamento da Sandra Modesto Pereira vai ser hoje às 14 horas. Então eu quero dar um alô para Célia, para Verinha, quero dar um alô também para o Ademir, enfim, para todos os primos, primas, sobrinhos, e quero então registrar aqui o falecimento da nossa prima Sandra Modesto Pereira da Silva. Meus sentimentos a todos, e inclusive eu recebi essa notícia com muita tristeza. Fomos criados juntos, obviamente, e que Deus possa confortar a todos os parentes e amigos. E o show não pode parar. Vambora, vambora, Sandrinha. Você foi pro céu e nós continuamos aqui com o nosso trabalho. Manda lá, Bocão.
1: Onde casa?

0: gente aí, né, Bocão? Vamos ver aí. Quem que tá aí?
1: Seu programa.
0: Peraí.
1: Resposta para esse sorteio do Pix. Edilson do Ganadi.
0: Oi, Edilson, tudo bom, meu amigo? Tem gente aí, Bocão?
2: Bom dia, Bocão, bom dia, João Bosco, bom dia.
0: Bom dia, bom
2: dia.
0: Eu
2: sou o Aurizal.
0: Aqui?
2: Toca pra mim aí, As Galvões, uma música dela aí pra gente aí, rapaz. Manda pra cá. Nós estamos felizes, cara, estamos na top.
0: Obrigado, meu. Maravilha, obrigado.
2: É sabadão, meus amigos.
0: É isso aí.
2: Feliz sexta-feira.

0: João Bosco.
1: Oi.
0: Jonas do centro da cidade, hein?
1: Alô, Jonas. Aquele da baleia. Ô, Jonas, no centrão aí, ouvindo o nosso show. Muito obrigado.
2: Bom dia, João Bosco. Bom dia, Bocão. Tocou a música pra nós aí, pra Aida e pro Mauri Amaro. Vamos

0: levantar pra trabalhar, meu povo. Sextou! Sim, ah, sim. Vou mandar um alô, sim, doutor. Obrigado pela lembrança, viu? Vou mandar um alô lá pra Furna dos Dionísio. Alô, meu povo da Furna dos Dionísio. Muito obrigado. Qualquer hora eu tô chegando aí. Fazer uma visita pra você. Vamos comer uma rapadura aí. Obrigado, valeu.
1: Ô, Jamor.
0: Oi.
1: Você gosta de rapadura de mamão?
0: De mamão, eu gosto da rapadura aquela básica, aquela básica.
1: De cana.
0: Rapadura tem que ser de cana, né, Bocão? Vai ser do quê? Ah, também vou te falar, viu, Bocão? Rapadura tem que ser de cana, né, Bocão? Aí você pode pôr mamão nela, você pode pôr leite nela, que aí fica rapadura de leite, mas tem que ser de mamão, tem que ser de... Ah, vou te falar.
1: E rapadura de coco?
0: De boa, boa, rapadura de coco.
1: É cocada.
0: É cocada. Aí não é rapadura, é cocada, rapaz. 99. Ai, meu Deus. Deus do céu. Agora coisa boa mesmo, Bogão, você sabe o que que é?
1: Que é?
0: É mulher com rapadura.
1: Beleza?
0: Aí pronto, primeiro você vai na rapadura e depois você parte pro outro lado e seja lá o que Deus quiser. 992188550 pra você ligar pra mim. Agora nós vamos matar a saudade. Quem é que não tem saudade nessa vida? Claro, todo mundo tem saudade. Então nós vamos matar a saudade nesse programa, trazendo uma música daqui, ó. Da pum!

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5: 5:43. 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

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Bom dia, meus amigos dos aplicativos, taxistas, mototaxistas, trabalhadores da construção civil. Alô, minhas amigas diaristas. Bom

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0: top. Ô tiozão, bom dia aí, tiozão. Você que levantou agora aí, caminhoneiro. Você da cabeça branca aí, tiozão. Bom dia, muito obrigado, gratidão pela audiência.
1: João Bosco.
0: Oi.
1: Rodrigo Ribeiro na sintonia da Vila Planalto.
0: Alô, Rodrigo, Vila Planalto.
1: Ele é frentista, João Bosco.
0: Ah, é frentista, um abraço
1: pra você. Tá feliz, tá na top, ele falou assim que gosta de rapadura com amendoim.
0: Ah.

Bosco de Medeiros, que fala que é o Dorival Nonato Dia. Toca Rick e Reni, eu, você e o Sabiá. Fala que de Arthur Jardim era o Rancho, rapaz. E por sorteio no Pix.

Ô, oh, potência, levanta potência, daqui a pouquinho tem o potência, vamos mandar o potência levantar, bocão. Atenção, levanta potência.

0: João Bosco.
1: Oi.
0: Nete Pinheiro na sintonia, João Bosco.
1: Alô, Nete. Vem, Nete. Vem, Nete.
0: Juntamente com o marido Eugênio.
1: Ô, Eugênio, marido da Nete. Alô, Nete, esposa do Maurício. Vem pra cá.
0: Quinta linha, Glória de Dourados.
1: Glória de Dourados. Bom dia para os meus amigos trabalhadores e para todas as mulheres apaixonadas de Glória de Dourados.
0: Dilma Famoso Paiva.
1: Alô, Dilma, você é legal.
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0: 8:15. 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

depois do horário político gratuito. Nós estamos de volta com o programa Alto Astral gratuito também para você. Alô, meu povo, gratidão pela audiência. Muito obrigado, de nada, não tem importância. 6:26. 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

isso aí, João Bosco. É assim que o povo gosta, menino. Tá valendo o Quick Stop de 80 e 8,90. 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

0: ai, ai, ai, bom dia, bom dia, ô, Amambai.
1: Muito certo.
0: Bom dia, São Gabriel do Oeste. Vambora, Camapuã. Para Madeira Maior, madeiras tratadas e casa de carne Gibe, nosso show está no ar. Confunda catraca de canhão com cunhaque de alcatrão, meu povo. Você da blusa amarela, ironia, ironia. Ô, Jatubá. Bom dia, meu amigo Jatubá.
2: Ô, Jamos.
0: Grande gaiteiro, né, Jatubá? Fala, velho.
2: Kelly Putrick na sintonia, viu?
0: Kelly
2: Putrick na sintonia.
0: Kelly Putrick. Da onde é que ela é? Ela não falou.
2: Não falou, não falou.
0: Kelly, da onde que você é, Kelly? Muito obrigado, Kelly Potrick.

0: passa que nem vê, né? Ô, Bocão, depois tem que arrumar aquele negócio,
1: hein? Tem que arrumar.
0: Ô, João. Eu tenho que arrumar aquele negócio que eu te falei, hã?
1: O Potência acordou.
2: Ô, Potência.
0: Potência, vai tomar banho, Potência, toma banho, não é só pra passar pano molhado, não, tem que tomar banho.
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4: Você sabia que o Caminho do Piabiru é uma rota histórica que conecta o Oceano Atlântico ao Pacífico, atravessando Brasil, Peru e outros países da América Latina? Utilizado há mais de 3 mil anos por povos indígenas e, mais tarde, por exploradores europeus, como portugueses e espanhóis, o caminho serviu para a busca de ouro e prata. Urandir, um pesquisador brasileiro, começou a explorar esta rota na adolescência, investigando diversos trechos, como o que liga Cusco, no Peru, ao litoral brasileiro. O Piabiru facilitou migrações indígenas e teve um papel importante na colonização do sul do país. E as pesquisas continuam. 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
2: E se eu te disser que o caminho para a vida eterna está na sua alimentação, você acredita? Conforme estudos, devemos comer 70% cru, 30% cozido e 0 frituras, enlatados e embutidos. Mas como isso vai me levar à vida eterna? Nosso corpo é uma máquina que carrega nossa alma e espírito. Sendo assim, quando cuidamos do nosso corpo, estamos também indo em direção à transmutação, ou seja, vamos rejuvenescendo, nossa tecnologia mental fica mais acelerada e aumenta a nossa capacidade de desenvolver habilidades. Juntando uma boa alimentação com exercício físico e treinamento mental, nos tornamos super-humanos. E as pesquisas continuam. 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
8: Você é feliz. Muito obrigado, Bocão. Muito obrigado, Madre Maior, Madeiras Tratadas. Muito obrigado, Casa de Carne Gibe. E vamos ver quem ganhou, né? Pix de 88,90 foi pra
9: Giovana Faria Lemes.

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1: Bom dia, está começando o Boletim AgroNosso, informação para quem produz, trabalha, investe e movimenta uma das principais forças da economia brasileira. E nos próximos minutos, a gente passa pelo mercado da soja, do milho, pecuária, gestão da propriedade e pelos assuntos que fazem parte da rotina do agronegócio. Aqui, informação não é apenas notícia, é ferramenta de decisão.

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1: E o milho ocupa uma posição cada vez mais estratégica dentro do agronegócio brasileiro. Além da comercialização do grão, existe uma cadeia econômica movimentada por essa produção. O milho abastece fábricas de ração, suinocultura, avicultura, confinamentos bovinos e uma indústria que ganhou força nos últimos anos, a produção de etanol de milho no estado de Mato Grosso do Sul. E essa diversificação aumenta o número de compradores e cria novas possibilidades de mercado em várias regiões produtoras. Para quem está dentro da porteira, a conta precisa continuar sendo feita com atenção. Produtividade é importante, amigo, mas o resultado financeiro depende mesmo da relação entre o preço recebido e o custo por hectare. Sementes, fertilizantes, defensivos, máquinas, combustível, armazenagem, transporte e juros fazem parte dessa equação. Agora, outro fator importante é a logística. Pois é, em regiões distantes dos grandes centros consumidores.

0: Acompanhar apenas o preço da arroba já não é o suficiente para entender a rentabilidade da atividade. O resultado, ele começa muito antes da venda do animal. Pois é, taxa de lotação, ganho médio diário, qualidade das pastagens, suplementação genética, sanidade, produção e idade de abate interferem diretamente no custo da arroba produzida. E por isso, dois pecuaristas podem vender animais pelo mesmo preço e terminar a operação com resultados completamente diferentes. A diferença está na eficiência. E outro ponto fundamental é acompanhar o mercado de reposição. Preço do bezerro, relação de troca e disponibilidade de animais precisam entrar na conta, principalmente de quem trabalha com recria e engorda. Também merece atenção o comportamento da indústria frigorífica. Escalas de abate, demanda doméstica, exportações e disponibilidade de animais terminados ajudam a formar o mercado. E aí você já sabe, Mato Grosso do Sul possui tradição pecuária, indústria frigorífica, genética de qualidade e sistemas produtivos cada vez mais tecnológicos. A pecuária brasileira deixou há muito tempo de ser uma atividade baseada apenas em extensão territorial. Hoje, produtividade por hectare, gestão de dados e eficiência econômica estão no centro das decisões na pecuária.
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0: Quando o assunto é soja, o produtor precisa acompanhar muito mais do que simplesmente o valor da saca. O mercado brasileiro está diretamente conectado ao comportamento internacional da commodity, principalmente a Bolsa de Chicago, ao câmbio e a relação entre oferta e demanda dos grandes países produtores e também consumidores. Mas existe outro ponto importante: o preço recebido dentro da propriedade também depende de questões regionais. Depende do frete, da disponibilidade de armazenagem, da demanda das esmagadoras, exportação e também distância dos principais corredores logísticos também acabam interferindo diretamente na formação da cadeia do preço e da receita. Por isso, comercialização exige planejamento. E nem sempre esperar pelo maior preço nominal significa realizar o melhor negócio. É preciso considerar custo financeiro, necessidade de caixa, espaço para armazenagem e margem efetiva da operação. Um outro ponto estratégico é conhecer com precisão o próprio custo da produção. Quem conhece o seu custo consegue estabelecer metas de venda e identificar oportunidades com muito mais segurança. E no campo, produtividade continua sendo o quê? Fundamental. Mas fora da porteira, gestão comercial passou a ter praticamente o mesmo peso na decisão, amigo. Por isso, produzir bem é indispensável. Agora, saber vender essa produção é o que transforma a produtividade em resultado.
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0: E agora no Boletim Agronosso vamos falar um pouquinho sobre gestão da propriedade. Fazenda também é empresa. Pois é, amigo produtor rural, existe uma mudança importante acontecendo dentro das propriedades rurais brasileiras. Cada vez mais o produtor deixa de tomar decisões somente pela experiência acumulada e passa a combinar conhecimento de campo com informação, indicadores e gestão. E isso não diminui a importância da experiência, pelo contrário, transforma a experiência em estratégia. Existe uma mudança importante acontecendo dentro das propriedades rurais brasileiras. Cada vez mais o produtor deixa de tomar decisões somente pela experiência acumulada e passa a combinar conhecimento de campo com informação, indicadores e gestão. E isso não diminui a importância da experiência, pelo contrário, transforma experiência em estratégia. Uma propriedade precisa conhecer custo por hectare, custo por arroba, produtividade, endividamento, fluxo de caixa e necessidade de capital para o próximo ciclo. Também precisa separar patrimônio de resultado operacional. Uma fazenda pode possuir máquinas, terras e estruturas de alto valor e ainda assim apresentar uma margem apertada em determinada atividade. E é justamente por isso que informação financeira é fundamental. Um outro assunto importante é a sucessão familiar. O agronegócio brasileiro possui milhares de propriedades construídas durante décadas por famílias que agora precisam preparar novas gerações para assumir responsabilidade responsabilidades.

0: E aí, tecnologia, governança, capacitação e profissionalização ajudam a garantir a continuidade. O produtor moderno administra clima, mercado, equipe, máquinas, crédito, tecnologia e milhões de reais em patrimônio. A propriedade rural, portanto, é uma empresa a céu aberto. E gestão deixou de ser diferencial. Gestão passou a ser condição para crescer com segurança. AgroNação!
1: Todos os dias o agro faz muito pelo meio ambiente. Vem ver! Integrando o cultivo de grãos, florestas plantadas e a criação de animais, usando técnicas para enriquecer e proteger o solo, sem esquecer das nascentes e mananciais. Viu só? O agro é muito mais do que você imagina. 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
0: E assim a gente encerra mais uma edição do Boletim Agronosso, informação para quem precisa tomar decisão, entender o mercado e acompanhar a força de um setor que movimenta Mato Grosso do Sul e ajuda a movimentar o Brasil também. Eu sou Marcos Rondon, encontro você na próxima edição. 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
17: Bom dia, Campo Grande, bom dia, Mato Grosso do Sul, a partir de agora, 7:05, trazendo as informações em tempo real para você, na Jornal da Top, primeira edição, integrando o interior de Mato Grosso do Sul, pela rede Top FM, por intermédio de Campo Grande, 88,9, apoio do site Chapadão 360, falamos em Camapã, 90,9, Caracol, 102,3, Glória de Dourados, 98,9, e você também pode nos ver através do YouTube, topfm.top, a nossa página oficial, e YouTube, Rede Top FM Oficial. Você está conosco nesta manhã, desse dia 4 de setembro.
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19: Governo critica veto europeu à carne brasileira.
17: Banco do Brasil passa a identificar ligações legítimas.
19: TRMS alerta locais de votação em Campo Grande e Terenos.
17: CESAL define novas regras para atendimento nas UBS.
19: Carreta da Saúde da Mulher atende pacientes do SUS em Dourados.
17: E Instituto Federal abre inscrições gratuitas para cursos à distância.
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17: 7:06. Bom dia, Mirtes Ramos. Previsão do tempo para essa sexta-feira, sextou, né? Dia 4 de setembro de 2026.
20: Bom dia, Ricardo. Bom dia aos nossos ouvintes. Isso mesmo, vamos à previsão, porque tá com alerta para esta sexta-feira. É um alerta laranja, né? Risco aí de ventanias e vendavais. Então, esse alerta começa hoje às 23h e dura até às 22h59 de sábado. O alerta amarelo, na realidade, né, foi emitido pela possibilidade de fortes rajadas de vento variando entre 40 e 60 quilômetros por hora.
17: Bom, há alerta ainda para Dourados e região sudoeste. Nas demais regiões, o calor continua, com as máximas chegando a 33 graus, acompanhado de umidade em torno de 50% e ventos moderados. Hoje o dia terá sol, com aumento de nuvens e pequenas chances de chuva isolada.
19: Campo Grande, mínima de 21 e máxima de 35 graus.
17: Camapuã, mínima de 20, a máxima de 37.
19: Caracol, mínima de 24 e máxima de 34 graus.
17: E Glória de Dourados, a mínima de 20, a máxima de 32 graus. 7:07. O governo critica veto europeu à carne brasileira, Mirtes.
19: Isso, são informações do G1, e o governo brasileiro criticou a decisão da União Europeia de suspender a entrada de carne produzida no país. Em nota conjunta, os ministérios das Relações Exteriores e da Agricultura afirmaram que o Brasil poderá adotar medidas de reciprocidade para garantir condições equilibradas de comércio.
17: O veto entrou em vigor nesta quinta-feira e tem como justificativa o descumprimento de regras europeias sobre o uso de antimicrobianos na pecuária. A União Europeia proíbe determinadas substâncias como promotoras de crescimento e também restringe medicamentos destinados ao tratamento de seres humanos.
19: O governo brasileiro afirma que os produtores nacionais cumprem exigências e espera resolver o impasse por meio de negociações técnicas. Já a União Europeia diz que não pretende flexibilizar as regras sanitárias.
17: A Associação Brasileira das Indústrias Exportadoras de Carne, a ABIEC, também manifestou preocupação e afirmou ter apresentado garantias técnicas ao governo. Tony Ueno, bom dia.
21: Bom dia, amigos da Top FM. É uma decisão que prejudica diretamente o estado do Mato Grosso do Sul. Nós temos frigoríficos aqui no estado credenciados para exportar para vários países da Europa. E quando vem esse veto, a carne brasileira acaba aí prejudicando o agro do Mato Grosso do Sul. É de suma importância, né? Os senadores, nós temos aqui o senador Nelson Otrade, da Relações Exterior, para poder aí fazer essa articulação, né? E fazer o acompanhamento para reverter essa situação. Agora, a Europa está tentando aí proteger os agricultores, pecuaristas ali da Europa, né? Então, isso, eles procuram encontrar situações para poder beneficiar os produtores locais. É algo muito semelhante ao governo americano e outros países, né? O Brasil hoje não depende mais da Europa, não depende mais dos Estados Unidos, diversificaram bem seus clientes aí para exportar seus produtos. Mas não deixa de ser uma notícia ruim para o agro do Mato Grosso do Sul. Vamos estar acompanhando, esperamos que isso seja revertido.
17: Muito bem, são 7h10, temos uma notícia sobre transporte. Emplacamentos caem em agosto, mas acumulam alta em 2026. Quem tem informação é a Milena Abreu.
0: Os emplacamentos de carros comerciais leves, caminhões e ônibus novos no Brasil somaram 275.094 unidades em agosto, uma queda de 1,6% em relação a julho, segundo dados divulgados pela Fenabrave, a entidade que representa as concessionárias de veículos. Mas vale ressaltar que agosto teve 21 dias úteis, 2 a menos que julho. Já quando a comparação é com agosto do ano passado, o resultado é positivo. Neste recorte, os licenciamentos cresceram 22,1%. No acumulado do ano, o desempenho do setor também fica no azul. Entre janeiro e agosto, as vendas chegaram a 1.970.000 unidades, alta de quase 18,5% sobre o mesmo período do ano passado. De acordo com a Fenabrave, os segmentos de automóveis, comerciais leves e motocicletas vêm apresentando desempenho acima das projeções, impulsionado principalmente por programas do governo federal e pela maior concorrência entre as marcas, com promoções voltadas ao consumidor. Os dados também mostram o avanço dos veículos eletrificados. As vendas de modelos híbridos cresceram 1,1% em agosto na comparação com julho e acumulam alta de 91% no ano. Já os veículos movidos exclusivamente a bateria registraram aumento próximo a 5,5% no mês e expansão de 218% no acumulado de 2026 em relação ao mesmo período do ano passado. Da Rádio 2, Milena Abreu.
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17: São 7h12, trazendo uma informação aqui de Campo Grande, o cardiologista é preso 14 dias após ser solto, então é a terceira vez que ele é preso, o médico de 78 anos é apontado pela polícia como autor do feminicídio de Fabíola Marcotti. A defesa negou, né, o envolvimento do médico no crime anteriormente e foi procurada novamente e após a prisão nesta quinta-feira, portanto ontem, Tony.
21: Olha, é uma notícia que estava sendo muito comentado nos bastidores, principalmente das redações dos jornais, sites de notícia, televisão, rádio, no Mato Grosso do Sul, porque a gente vem aí numa campanha, como diz outro, por amor à vida, né? Fazendo essa campanha para que as mulheres façam denúncias, para que as mulheres procurem seus direitos. Aí nós temos uma pessoa, né, que de conhecimento muito grande, aliás, muito conhecido na sociedade, e acontece essa situação e o histórico do comportamento dele em relação à sua esposa assassinada era muito triste, né? Foram encontrados aí muitas anotações que ela realmente era maltratada e ele jura de pé junto aí com diz outro que não cometeu esse crime, mas a perícia já encontrou vários elementos, por isso pediu a sua prisão novamente. Então a gente não pode desistir, as mulheres têm que realmente fazer a denúncia, procurar os seus direitos, não aceitar a violência. Claro, todo casal, isso aí não tem como, todo casal tem as suas discussões, mas nunca passar do limite. Por quê? Porque quando termina o seu direito, começa o direito do seu parceiro, começa o direito da sua esposa e vice-versa. Então, parabéns à justiça, mais uma vez aí, pediu a prisão desse médico.
17: Então, é a questão da isonomia, né? Imparcialidade.
21: Sim. E
17: fazer cumprir a lei.
21: Pois é, uma pessoa muito conhecida, né? Muita gente fica temerosa, né? Nós sabemos ainda que aqui no Mato Grosso tem isso, tem. Ah, fulano conhece Beltrano, que conhece Ciclano, então a gente não pode, ele não pode ser prejudicado. Uhum. Agora, a lei é para todos, né?
17: Sim.
21: A lei tem que ser para todos. E esperamos que ele tenha a ampla defesa, mas só que ao mesmo tempo, ele sendo considerado culpado, venha pagar pelo seu crime.
17: São 7h15, você acompanhando em tempo real, o Jornal da Top. E vamos agora à informação que o TRE altera locais de votação em Campo Grande e terrenos.
19: Isso, essa notícia veio diretamente do TRE e o Tribunal Regional Eleitoral de Mato Grosso do Sul alterou excepcionalmente para as eleições de 2026 alguns locais de votação em Campo Grande e terrenos. Na capital, houve mudanças em 6 locais. Entre elas, eleitores que votaram na escola Alice Nunes Zampieri, na Vila Almeida, passam a votar na UEMES, no Santo Amaro. Quem votava no CRAS da Vila Nasser será direcionado a EMEI, professora Adélia Leite Kravieck, no bairro Santa Luzia.
17: E olha só, também houve mudanças na Vila Planalto, no centro e na região do Santo Antônio. Em terrenos, eleitores que votavam na escola municipal Rosa Idalina Braga Barbosa passam a votar na escola municipal Álvaro Lopes, na Vila Ferreira.
19: As alterações valem para o primeiro e segundo turno das eleições deste ano. Por isso, o TRE recomenda que o eleitor consulte antecipadamente o seu local de votação, a zona e a seção.
17: A consulta pode ser feita pelo aplicativo do e-título ou pelo autoatendimento eleitoral no site do Tribunal Superior Eleitoral, Tony.
21: As eleições estão chegando, né? Tudo sendo preparado, daqui a pouco já são inseridos os nomes nas urnas, né? E aí depois já vai ser lacradas para as eleições 2026. Aliás, falta um mês certinho, hoje é dia 4, né? Falta 30 dias para as eleições e aí os candidatos aí com 18 estão eufóricos, né? Correndo para tudo quanto é lado, alguns pregando as maravilhas que acabou realizando, outros apontando os erros, mas isso é a democracia, que vença aqueles que tiverem o maior número de votos nas urnas, que fizerem as maiores legendas. E nós acreditamos que o nosso país vai melhorar, a gente nunca pode perder a esperança. Eu vejo gente falar, ah, mas antigamente que era bom. Olha, gente, eu cheguei em Campo Grande em 1984, não era fácil. Quer ver uma dica? Uma das coisas que a gente encontrava, todas as portas das empresas tinham uma placa bem grande, não há vagas, não há vagas. E a gente sabe, se não tiver emprego, se não tiver renda, não tem família, não tem escola, não tem o comércio. E hoje em muitas entradas de empresas e nas redes sociais, as divulgações temos vagas, né? Há espaço.

0: para quem quer trabalhar. Ah, mas temos dificuldade. Claro, é um outro momento, mas o país nosso, o nosso estado já melhorou muito e nós acreditamos aí que vai melhorar muito mais.
1: Muito bem, 7:18, tem informação sobre saúde. A lei determina a ampliação da oferta de remédios usados em casos de infarto e AVC nas unidades do SUS. Quem tem informação é a Fabiola Altran.
2: Sistema Único de Saúde amplia a oferta de medicamentos usados por pessoas que sofrem infarto agudo do miocárdio ou acidente vascular cerebral. São remédios trombolíticos utilizados na urgência para dissolver coágulos sanguíneos, desentupir as artérias e restaurar o fluxo de sangue. O bloqueio dos vasos pode causar tanto o infarto quanto o AVC. A oferta dessas substâncias será ampliada nas unidades de pronto atendimento e no SAMU, o Serviço de Atendimento Móvel de Urgência. O maior acesso desses pacientes aos trombolíticos está previsto numa lei que acaba de ser sancionada. Esses remédios são usados de acordo com a avaliação clínica para restabelecer a circulação do sangue. Por isso, o diagnóstico rápido e a agilidade no início da terapia com trombolíticos aumentam as chances de sobrevivência e diminuem o risco de sequelas. Da Rádio 2, Fabiola Altran.
1: São 7:19. Ouça o seguinte, vamos para um breve intervalo e voltamos com a nossa entrevista do dia.
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4: 7:25.
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10: São 7:26, estamos de volta no Jornal da Top, integrando o estado de Mato Grosso do Sul, por Campo Grande 88,9, apoio do site Chapadão 360. Estamos em Camapuã 90,9, Caracol 102,3, Glória de Dourados 98,9, e pelo YouTube você pode nos assistir através da Rede Top FM Oficial ou a nossa página oficial topfm.top. Vamos à nossa entrevista do dia.
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10: São 7:26. Hoje nós vamos falar com dois especialistas em investimentos, né? Vamos, já estamos esperando a doutora Késia, mas já se encontra aqui no estúdio conosco o Cauê Malacrida. Ele que atua na área de investimento do mercado financeiro, é certificador de profissionais que trabalham com investimentos e serviços financeiros. Desenvolve atividades relacionadas à avaliação e qualificação de profissionais do setor. A sua atuação contribui para a preparação e aprimoramento de especialistas no mercado financeiro, possui experiência ligada à educação, certificação e conhecimento sobre investimentos. Seu trabalho está voltado à valorização da qualificação e da profissionalização no mercado de investimentos. Bom dia, Cauê, seja bem-vindo ao Jornal da Top.
11: Bom dia a todos os ouvintes de casa. Então, hoje aqui na entrevista a gente vai falar um pouquinho sobre inflação, criptoeconomia, tentar desmistificar tudo isso de uma maneira simples para o cidadão que está em casa conseguir entender esses termos que parecem tão difíceis e não palpáveis, de uma maneira bem interessante.
10: Cauê, quando falamos em mercado financeiro, lógico, aí diz, ah, não, mas isso aí não tem nada a ver comigo. E tem muito a ver com todo cidadão, né? Ele que, seja ele uma pessoa jurídica ou física, ele também tem uma ligação direta ao mercado financeiro.
11: Claro, com certeza. Tanto se fala sobre dólar nos jornais que a gente vê, porque o dólar e toda a macroeconomia, tudo que o Trump faz, ou os Estados Unidos mexe com alguma coisa, isso mexe com a vida de todos nós, porque as pessoas às vezes ficam na dúvida sobre como que o dólar impacta a nossa vida, porque tudo é precificado em dólar. As commodities, o arroz, a soja, o petróleo, que impacta toda a cadeia alimentícia, toda a cadeia logística. Então, essas coisas que acontecem, né, pode parecer que uma guerra no Irã, alguma coisa assim, está muito distante do dia a dia da pessoa, mas na verdade está muito próximo da gente. A gente às vezes vê que começou uma guerra e a gente vê os preços subindo no posto de gasolina, por exemplo, que as pessoas não conectam as duas coisas, porque está muito distante. Ela vê uma coisa no jornal e quando ela vai no posto o preço já mudou, e ela às vezes não conecta as coisas e acha que foi só uma coincidência, quando na verdade não. Essas coisas estão completamente conectadas porque tudo é precificado em dólar. Então a economia, a macroeconomia, ela mexe muito com o nosso dia a dia. Uma coisa que o Trump fala, uma coisa que acontece no Oriente Médio, por exemplo, no Estreito de Hormuz, isso mexe com o dia a dia das pessoas. E por isso que é tão importante as pessoas saberem sobre isso, sobre inflação, criptoeconomia, macroeconomia. É triste as pessoas, às vezes, terem que falar assim: poxa, meu dia já é tão corrido, mas eu vou ter que começar a prestar atenção nessas coisas. A realidade é que sim, né? A gente tem que prestar atenção nisso justamente para saber como se proteger, saber como alocar os seus recursos financeiros. E é por isso que a gente fala sobre educação financeira, de ser tão importante no dia a dia das pessoas.
10: Muito bem, Cauê. E hoje a gente fala assim: a globalização é exatamente isso, né, Mirce Ramos?
0: Exato. Eu lembro quando eu estudava, quando tinha uma guerra, eu lembro da minha professora de história falando: olha, quando acontece uma guerra lá no Oriente, nos Estados Unidos e tal, para chegar aqui no Brasil é como uma onda. Então, quer dizer, demorava ainda. Agora, né, com a velocidade da informação, que tudo está na palma da mão, os efeitos são imediatos. E realmente, Cauê, não tem como a gente fugir disso, né? A gente percebe isso no nosso dia a dia, exatamente quando a gente vai fazer uma compra e a gente vê que o preço já não é o mesmo que a gente pagou ontem ou na semana passada, né? Quando você vai abastecer o seu carro, enfim, quando você pede um serviço na sua casa, né? E o prestador de serviço aumentou porque ele também precisa se locomover, enfim. Agora, eu fico muito curiosa porque eu tenho muita dificuldade de entender essa questão de criptomoedas, criptoeconomia, e talvez o nosso ouvinte também tenha dificuldade. Então, eu queria começar pelo bem básico. Eu gostaria que você explicasse para nós o que é a criptoeconomia e de que maneira ela está relacionada com o combate da inflação.
11: Perfeito. Isso gera muita dúvida mesmo, mas a criptoeconomia, de uma maneira bem simples, é um nicho novo da economia que está surgindo por meio das blockchains, e aí a gente já desmistifica também o que são blockchains. Aí você vai poder falar para o seu amigo que algum dia perguntar isso: você sabe o que é blockchain? Blockchain, ela é um sistema que você consegue verificar tudo o que está acontecendo em uma determinada economia. Então, se você tem o Bitcoin, por exemplo, que é a mais famosa de todos, você consegue verificar todas as transações que foram feitas de maneira fácil, verificável e transparente. E aquilo é imutável. Então, diferente do que acontece no Banco do Brasil, por exemplo, você não consegue acessar todas as informações que acontecem dentro do Banco do Brasil, mas no Bitcoin você consegue acessar, por exemplo. Então, é por isso que a gente fala que a blockchain, ela mudou tudo. A gente consegue verificar, qualquer pessoa consegue verificar de uma maneira simples, transparente, você consegue acessar todas as informações que estão acontecendo. Nada fica escondido de você. E isso é essa nova, esse novo nicho que está surgindo, é a criptoeconomia. Então, todos os tipos de moeda digital que existem, né? Aí a gente pode falar de várias aqui. Existe, por exemplo, o Bitcoin, que é uma rede diferente de outros. Aí a gente tem, por exemplo, umas que vocês devem ter ouvido falar recentemente, que são as stablecoins. As stablecoins são, por exemplo, a USDT, que é a maior de todas. Ela é simplesmente o dólar, ela é pareada com o dólar. Então você compra essa USDT, que é uma criptomoeda, e você vai estar pareado com o dólar. Aquilo tem lastro no dólar. E aí você tem outras, por exemplo, de utilidade. A gente tem umas muito interessantes hoje em dia, que a gente diz que vai mudar muita coisa, que são as Real World Assets, que são as RWAs. As RWAs vão ser como se fossem essa pareada com o dólar, mas ela vai ser pareada em ativos reais. Então, por exemplo, hoje em dia a gente tem muita dificuldade com casas, por exemplo, ou apartamentos, de alugar esses imóveis, porque é muito difícil você ter uma liquidez de investir R$200 mil naquele imóvel. Mas, quando a gente tiver esses RWAs, você vai poder dividir aquele apartamento em vários pedacinhos pequenos, e as pessoas podem investir naquilo, e aí quando entrar alguém pagar um aluguel, essa pessoa vai receber dividendos desse imóvel. Uhum. Essa criptomoeda que ela comprar já vai estar pareada com aquele imóvel. Então, é por isso que é muito interessante esse novo nicho que está surgindo. Ele não abrange só Bitcoin, não abrange só outra criptomoeda, o BDM. Tem um ecossistema completo, inteiro, surgindo. É uma coisa gigantesca. Então, perguntou também sobre como que os investidores estão usando isso para se proteger contra a inflação. É muito interessante, porque tem um dado que a gente pegou aqui da MEXC, que é a maior corretora de criptomoedas do mundo, e ela diz que 46% dos investidores globais já estão usando ou usam a criptomoedas para se proteger contra a inflação, que é um dado muito interessante, porque quase a maioria dos investidores já estão usando isso para se proteger contra a inflação. E no Brasil o cenário é muito interessante também. Por exemplo, a Pesquisa Nacional das Criptomoedas, realizada pela Paradigma e pelo Datafolha, mostrou que 17% dos brasileiros já investiram ou têm dinheiro em criptomoedas. É um dado muito relevante, 17% dos brasileiros. Isso mostra que a criptomoeda tem uma adesão muito grande no Brasil. O brasileiro, ele gosta muito de tecnologias novas.
12: Sim.
11: Então, esse número já ultrapassa o investimento em CDBs, em ações, porque CDBs são aqueles porquinhos, né, que você tem o porquinho do Banco Inter, a caixinha da Nubank, para você ver como que as criptomoedas, elas estão presentes no dia a dia do brasileiro.
10: Olha só, Cauê, hoje as pessoas têm até dificuldade de saber, né? Mas uma linguagem que os nossos ouvintes, estamos falando aí para 4 municípios, mais de 38 municípios nos ouvindo nesse momento, e como eu posso investir em BDM, como eu posso fazer um investimento seguro, qual é a dica que você dá para as pessoas que querem fazer esse investimento nesse tipo de...
0: Aí eu posso completar sua pergunta? Você está falando dessa porcentagem de brasileiros, mas as criptomoedas, elas são confiáveis? A gente pode investir tendo segurança?
11: Claro, vamos lá. Vamos por partes. A gente sempre diz que tudo começa com a educação. Você tem que buscar o conhecimento daquilo. Aí tem uma parte muito interessante para qualquer pessoa que vai investir em qualquer criptomoeda. Qualquer criptomoeda que surja, ela tem o white paper. O white paper vai ser um documento, você vai ter um documento falando tudo sobre aquela criptomoeda. Tudo que você precisa saber de relevante sobre aquela moeda. Então, no white paper, o BDM tem o white paper público. Você pode acessar o site do BDM Digital, vai ter lá o white paper daquela moeda, tudo que você precisa saber sobre ela vai estar no white paper. Então, se você precisa saber de liquidez, como é que funciona, qual a proposta daquela moeda, mesma coisa com Bitcoin. O Bitcoin você pode acessar, só pensar Bitcoin, white paper, você vai achar no Google, é bem simples de achar isso. Você pode ler aquele documento, é um documento que foi escrito de maneira simples para você verificar o que aquela moeda está se propondo a fazer. E você consegue entender tudo sobre ela. E aí fica muito mais simples de você entender qual é a proposta, por onde você consegue encontrar aquela moeda, se fez sentido para você depois de ter estudado o white paper com segurança, você se sente seguro para fazer aquela aplicação. Porque aí a gente entra numa outra questão. Criptomoeda é para todo mundo? É para todo mundo que se identifica com o risco. Porque diferente daqueles mercados tradicionais que a gente estava falando anteriormente, você tem, por exemplo, a Petrobras, que é uma das ações mais populares do Brasil. A Petrobras, ela tem é limitada a liquidez dela. A negociação na Bolsa de Valores, ela começa às 10 horas e termina às 17, tradicionalmente. Então, você tem um horário limitado. A liquidez dela, a volatilidade que a gente fala, fica um pouco limitada, restringida a esse horário. No Bitcoin, não. Ele está rodando 24 horas por dia. Outras criptomoedas também, elas estão rodando 24 horas por dia. Então, qualquer problema que acontece no Oriente Médio, qualquer coisa que aconteça, ela sente o efeito disso na hora já.
10: São 7 horas e 36 minutos, estamos aqui também recebendo no estúdio a doutora Késia Miranda. Ela é advogada, formada em Direito pela UFMS, possui 15 anos de experiência na advocacia, com atuação em Direito Empresarial, Financeiro, Tributário, Internacional. É especialista em regulação financeira, né? Como os blockchains, criptoativos, inovação no mercado digital. Atua como diretora jurídica do Grupo BDM na área de segurança jurídica e conformidades. Também é a fundadora e dirigente escritório Késia Miranda Advogados, com atuação aí em questões empresariais e regulatórias, né? Sua trajetória reúne o direito, finanças e tecnologia. Bom dia, doutora, seja bem-vinda aos estúdios da Top FM.
13: Bom dia, sempre um prazer estar aqui conversando sobre temas tão relevantes, né? A gente tá aí há mais de 15 anos atuando no direito, mais especificamente nos últimos 7, 8 anos aí a gente tem mergulhado nesse mundo de criptoativos, de ativos virtuais, que é um mundo muito diferente para nós brasileiros, principalmente, porque a gente não tem muita educação financeira, educação digital, falta muitas vezes o básico para a gente conseguir entender, igual o Dr. Cauê estava falando sobre white paper, né? O que é white paper? Né? A gente ainda não tem termos em português de assuntos que já estão aí internacionalmente conhecidos, divulgados, por exemplo, tokenomics, white paper, smart contract, são terminologias inerentes aí à criptoeconomia. Então a gente entrou nessa parte aqui que é regulatória, né? Prudencial. É a área do direito que vai estudar como são escritas as normas do Banco Central. Como que o órgão regulador vai entender que aquilo é prioridade? Ou, de repente, estimular ou coibir comportamentos? Como que a CVM, que é a Comissão de Valores Mobiliários, ou alguma superintendência de securitização vai entender alguma forma de aumentar a régua, baixar a régua, que empresas que vão estar dentro dos requisitos ou fora dos requisitos? Mas a gente sempre tem um senso comum, que é a prevenção de riscos, a lavagem de dinheiro, as questões que envolvem evitar, né, e proibir todas as práticas que são contrárias à legislação vigente. Então, tem as questões de sonegação fiscal, sonegação tributária, evasão de divisas, ou muitas vezes até financiamento do terrorismo, né? São vários assuntos que muitas vezes chegam na mesa de decisão do órgão regulador.
10: Muito bem, eu só vou interromper um pouquinho, porque nós temos um break, né? Entra em rede, nós vamos para as emissoras, mas voltamos a retomar essa entrevista daqui a pouco com a Késia Miranda e também o Cauê. São 7h40.
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3: 7:46.

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5: 8 e 3.

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1: Bom dia.
2: Muito bom dia, aqui é o Sam e eu vou ficar com vocês até as 10 horas da manhã hoje com a programação boa que a nossa Rádio Top 90.9 tem para oferecer, né? Quero mandar um abraço pra você aí do comércio, aí você dona de casa, aí você que está na sua casa descansando também, nas fazendas, nas regiões rurais, em todas as áreas aí que alcançam esses 3 mil watts de potência aí, que você possa seguir na programação top da Rede Top. Manda mensagem aqui no 99611-4048, sintonize aqui, porque hoje nós temos um sorteio de lei no sextou da cerveja lá do Mercado LS do nosso amigo Sony. Cerveja gelada, cerveja muito boa, de muita qualidade. Não é o Marquinha não, hein, gente? Você vai chegar lá, a pessoa que ganhar a cerveja vai ser presenteada com a cerveja da marca top, né? Assim como você pode ir lá também, estando lá no mercado do Sony e comprar a sua cerveja, comprar o que for lá, é um mercado com uma variedade enorme. E é isso aí, pessoal. Hoje também nós temos um sorteio lá da... de um almoço lá do cantinho da família. Logo em seguida, eu vou estar falando pra vocês aqui o que nós vamos ter de... o que vai ser o cardápio hoje. O negócio lá é diferenciado, é bom demais. Eles já estão atendendo, né? Um abraço aí pra Laura, pro Candim, pra Rafaela, pro João, pra todo o pessoal lá. Deus abençoe demais, certo? E vamos seguindo aí, vamos participando do sorteio. Manda mensagem 99611-4048. Peça sua música, fala comigo. Isso é toda a melhor forma. Vamos começar com a musiquinha um pouco lá, puxar lá pro Nordeste, né? Vou cantar um João Gomes, vamos ver um João Gomes aqui? E depois Fido Mijeca, duas músicas do Fido Mijeca, eita! Ó, daqui a pouquinho vai tocar também Igrejinha Azul, dedicar pro meu amigo João, o João Rodrigues, ama essa música, a gente canta essa música, bom demais, o João gosta de cantar no tom do Matão, né? Que tem uma voz diferenciada demais, que faz parte dessa música também. E é isso aí, pessoal, manda mensagem 99611-4048, peça sua música, participe do sorteio e sextou. Tô feliz, tô na top.
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0: É isso aí, pessoal. 8h33. Tô feliz, tô na top, daquele jeito, né? Hoje, pessoal, sexta-feira, nós estamos sorteando a cerveja estupidamente gelada lá do mercado LS, do nosso amigo Sony, né? Mercearia, mercado ali, maravilhoso ali. Estamos sorteando também, pessoal. Hoje estamos sorteando um almoço lá do Cantinho da Família Restaurante, né? 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E vamos para a participação dos nossos ouvintes, né? Ah, nós temos aqui, por exemplo, a nossa amiga Josi, querendo participar do sorteio. A Josiane Barbosa. Temos a nossa amiga Sabrina Mara. Quer colocar o nome no sorteio e tocar a música do Matheus Cauã, Nossa Praia. A nossa praia é beijar, ficar de boa. Ah, gente, ficar de boa é bom demais, velho. E sextou da melhor forma? Na top, ficando de boa, né? Ai, ai, é bom demais, né? Pra que passar raiva? Letícia Santos, participando do sorteio. Luciano Carvalho, escutando a programação e quer escutar a música Vilã. Luiz Gordão de Vista da Viola, né? Um abraço pro meu amigo Gircel, um abraço pro Luiz. Só pra curtir, vamos lá. A Uzelaine, colocar o nome no sorteio. A Elisângela, fala comigo, Elisângela. Fala comigo.
1: Bom dia, Sam, aqui é Elisângela.
0: Bom dia, amiga.
1: Eu queria participar do sorteio e ouvir Solidão, Fernando Moreno. Estou feliz, estou na top. Obrigada.
0: Elisângela, um abraço pra Elisângela. Eu gosto muito do alto astral da Elisângela, né? Elisângela é bacana demais, vamos lá. A nossa amiga Fernanda Mello. Bom dia, Fernanda Mello aqui. Gostaria de ouvir a música do Matheus Cauã, ao vivo e a cores. Coloca o meu nome no sorteio, por favor. Muito, muito bem, muito bem. Bom demais. Matheus Cauã tá sendo pedido, hein? Essas são as musiquinhas com uma vibe bem legal, né? E tem aquela música com a Ana Vitória também que eu gosto demais. São as musiquinhas tranquila, boa, né? Pra ficar de boa. Participe, pessoal. 99611-4048. Repetindo, 99611-4048. Hoje nós temos o sorteio da marmita, do almoço, lá do Cantinho da Família. 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Daqui a pouquinho eu volto, tô feliz, tô na top.

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1: É isso aí, pessoal, 8h56, tô feliz, tô na top. Essa música aqui, essa versão que o César Menotti e Fabiano fez, uma música do César e Paulinho, ficou top demais, hein? Mas acho que minha música preferida do César e Paulinho, canção apaixonada, coisa linda, né? Ah, minha amiga, é bem igual eu mesmo. Nossa amiga Luli, bom dia, aqui é a Luli Silva, coloca o meu nome no sorteio, tô feliz, tô na top, Luli, e não tem outra. A Genesi, fala comigo, Genesi.
2: Bom dia, Fabi, bom dia, Santiago.
1: Não sei bom dia.
2: Hoje, mas bom dia vai pra vocês dois, tá?
1: Uai, valendo.
2: Eu gostaria de ouvir a música com Chama Campeira, Pesadelo. Vocês tocam ela aí pra mim, fazendo um favor? Então eu ofereço meus esposo Everton, pra toda minha família Brutizal, principalmente minha mãe Ana, pra Genil lá voltar no industrial, meu pai da Baixana Belo Horizonte, com minha amiga Leonice, tá fazendo Tocuru Sul, pra minha outra minha amiga Maria, na Vista Alegre, pra ter gostado da música. E Fabi Santiago deseja a todos vocês, fica com Deus, né? Sextou. Então é meu nome, sorteio, muito obrigado e tchau.
1: Valeu, Genesi, é isso aí, vamos escutar daqui a pouquinho. Chama Campeira, Chama Campeira hoje tá disputando com o Matheus Cauã pra ver quem que é mais pedido. Olha que aleatoriedade, né? Mas é isso aí, pessoal, muito bom. O povo com japonês tem um bom gosto demais, o que não deixa de ser artistas incríveis, né? A nossa amiga Nayara, oi, bom dia, quer participar do sorteio, Nayara Freitas. Participando do sorteio, minha amiga Nayara. Vamos ver aqui também nós temos aqui a nossa amiga, a minha tia Laura mandou áudio aqui, fala comigo, tia Laura, lá do cantinho da família que está sorteando hoje o almoço, a marmita, conforme você quiser, né, dessa comida maravilhosa que eles têm lá, né, no cantinho da família.
3: Oi, Santiago, tamo na escuta, tá? Obrigado pelo alô, Deus abençoe, manda um modão aí pra nós, Rogério e Regiane, se possível.
1: Opa, Rogério e Regiane é top, daqui uns dias vão estar em Campo Grande, né? Eu acho que vou até marcar um jeito de ir, canta demais, que dupla top. Edivanei, bom dia, meu nome é Edivanei, gostaria de ouvir Frio da Madrugada com Rio Negro e Solimões, me coloca no sorteio. Ah, menino, e tá judiado. Claudinei, fala comigo, Claudinei Barbosa.
4: Ô, Santiago, bom dia, sextou, Santiago.
1: Sextou.
4: Sorteio, Claudinei Barbosa. Um ótimo dia pra você, Santiago, e pra Fabi, tá bom?
1: Sextou com S de sucesso, é isso aí. Vamos mandar ver, vamos continuar nossa programação maravilhosa aqui. Vamos escutar aqui agora o áudio, né, a tia Laura mandou, agora o Candinho. Vamos lá, fala comigo.
5: Santiago, nós estamos na escuta, Moreno.
1: Bom demais.
5: No modão, hein? Negócio de modão.

0: Não. E aí, quando você tá nervoso, você sobe no coqueiro?
1: Eu vou falar. Oh, meu Deus do céu. Ó, vou falar um negócio. Infelizmente eu não tô subindo, mano. Pegou mal? Pra caramba, né? Uai, que locutor é esse? Uai, até gaguejou. Não tô mais, você acredita? Nem como. Ô, oh, meu pai eterno. Vou. Cadê o colega que pediu frio da madrugada aqui? Cadê? Meu amigo, nós estamos dividindo o mesmo sentimento, eu acho. O frio da madrugada já surrou meu corpo. Essa cidade. Subir aí é frio, hein? 8, 9 horas da noite é frio subir pra esse lado, moço. Nessa cidade. Joyce. Bom dia, gostaria de participar do sorteio assinado Joyce. Gostaria de ouvir KLB Uma Noite de Amor. Ah! O povo tá apaixonado hoje, menos eu. Bom demais, gente. Manda mensagem no 996-114048. Repetindo, 96-114048. Pessoal, também vamos lá pedir um almoço também, gente. Você tá no seu comércio agora. Eu acho que não vai dar tempo de fazer comida hoje, não. Manda mensagem no 999-690720, que hoje tem um almoço, né, como todos os dias, no cantinho da família. 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Repetindo, 999-690720 é o número do cantinho da família. E hoje nós estamos sorteando também a cerveja lá no Mercado LS, pessoal. Participa. Sexta, vamos cestar da melhor maneira, né? E é isso aí, pessoal. Daqui a pouquinho eu entro em contato mais, falando mais com você, com a interação dos nossos ouvintes. É aquilo lá que nós falamos. Eu tô feliz, tô na top e sem subir, né?

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0: É isso aí, pessoal, 9h23. Tô feliz, tô na top. Vamos pra participação dos nossos ouvintes. Opa, Márcia Freire. Tem que começar a ver, tem que usar óculos, hein, gente? Não tem jeito. A nossa amiga Márcia Cristina, bom dia, gostaria de participar do sorteio e ouvir a música Vigia de Celular com Rafa Júnior e VH Alexandre. Márcia Vieira. Valquíria Costa. Oi, coloca meu nome aí no sorteio e toca Morena do Cabelo Cacheado, do Geninho. Beijo. Certo. Bom dia, coloca meu nome no sorteio, Janete. Rosimar, bom dia, me coloca nos sorteios. Silvana, bom dia, coloca meu nome no sorteio, Silvana Corrêa. Quero ouvir qualquer música com Bruna Viola. Ó, oh, top demais. A nossa amiga Suzana, oi, bom dia, tudo bem com você? Meu nome é Suzana Alves. Gostaria de ouvir a música com Teodoro Sampaio. Pode escolher, tá? Tá? E coloca meu nome no sorteio, obrigado. Muito bem, Teodoro Sampaio, bom demais, né? Tocar pitoco, hein? Alexandre dos Santos. Bom dia. Gostaria de participar do sorteio. É o Alexandre da Vila Belo Horizonte. Muito, muito bem, pessoal. Lembrando que hoje nós estamos sorteando a caixa de cerveja estupidamente gelada lá do mercado LS, do nosso amigo Sony, né? E também sorteando o almoço lá do Cantinho da Família Restaurante. O cardápio da sexta-feira hoje tem arroz, feijão normal, feijão preto, farofa, giló com carne moída, mandioca, batata doce, macarrão com carne, porco frito, peixe frito, bife acebolado, ovos fritos, daí salada tem alface, tomate, beterraba, rúcula, repolho, quiabo, tem doce de leite, tem doce de banana, pastosos os doces, arroz doce e queijo Minas cortado em cubo, bom demais, entrega pra você aí também, gente, entrega, bom demais, rapaz, aí não tem desculpa não, entrega, bom demais. 999690720, repetindo, 999690720 é o contato do Cantinho da Família Restaurante. E vamos seguindo, na próxima participação que eu já vou sortear, né? Pra ver quem vai ganhar o almoço, quem vai ganhar a cerveja, não sei se toda a melhor forma, daqui a pouquinho nós temos nosso amigo, o Jean Potência, né? Seguindo aqui na nossa programação. É, então, pessoal, manda sua mensagem no 99611-4048, participe, peça sua música e vamos testando aqui da melhor forma. Porque eu tô feliz, gente? Eu tô na top.
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10: 9:44.

0: sabendo que você já namora, lástima. Marcos e Belucci, a dupla que eu mais gosto do timbre, gente, é o Belucci, gente, não vai ter jeito. É que eu sou meio do rock and roll, né? O cara grita meio rasgado, que eu acho chique demais. Chique demais, todo sucesso pra dupla aí, Marcos e Belucci, vieram aí na nossa Expocan, né? Pessoal, encerrando o sorteio, olha só, nós temos os resultados aqui dos vencedores, hein, pessoal? Com o final do número 2383, com o final do número 2383, a vencedora do almoço, vencedora, hein? 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E a vencedora, né, pessoal? Lá do Cantinho de Família, da família, peça o seu. O número é 999-690720. A vencedora é nossa amiga Suzana. Suzana, parabéns. E a vencedora da cerveja lá do Mercado LS, do nosso amigo Sony, é a nossa amiga Sabrina. 9998. Final do número 9998. 9998. 9998. É isso aí. Tive que ver essa cerveja lá do Mercado LS. A nossa amiga Sabrina. Parabéns. Pessoal, eu vou ficando por aqui. Daqui a pouquinho vem a programação com o Jean Potência. E é desse jeito. Como eu digo, tô feliz. Tô na top. Tchau, tchau.
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2: 10:04.

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1: 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Olha a hora aí, potência, 10:08.

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2: 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Respeita aí, põe a trilha. É, vamos falar de levezinha agora aqui, ó. 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Ô, Shane, tem que trazer pra mim aqui, Shane. 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É doido. Ditão, cadê você, Ditão? Tomou a Jamelzinha Pimenta com potência. Tô sorteando ingresso pra você curtir o flashback no CTG Farroupilha. É dia amanhã, 5 de setembro. A cavalgada dos amigos lá na Chácara Chororó, segunda cavalgada dos amigos. Tem também cortesias aqui. O show de Rogério e Regiane, que acontece dia 12 de setembro no Boiadeiro Casa de Shows. Fala comigo que eu sou seu amigo. 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Aqui tem bala na agulha. Aqui.
3: Aqui tem bala na agulha.
2: Ô, oh, bota.

o grupo Singer. Minha amiguinha cheirosa. Uma das maiores bandas do Brasil, grupo de baile do estado de Mato Grosso pra fora, enchendo a banda, né? É lá pro lado de São Paulo, né, Joizinho? Quando pula pra lá é banda.

0: aqui na Fala Grupo. 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
0: Agora são 10 horas e 16 minutos. Tem sorteio de bateria automotiva Eliar hoje. Do nosso patrocinador aqui, tá? Uma cesta básica da SS, cesta básica. 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
0: Não tem pra ninguém, Potência.
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0: SS Cesta Básica ligou, chegou, tá?
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0: Exatamente, ligou, chegou. O Edson Salles tem chacras a partir de 1000 metros quadrados, R$55 mil, 13 quilômetros, pertinho do Bosque dos Ipês. Ah, cadê o Salles? É uma semana. Ô, primo, cadê o primo, bicho? Oi. Ô, primo, cadê você, primo? Primo Conveniência. Diz que é parente do Edson Salles. Cresce 70-38. Fala comigo. Cadê o povo? Fala com o povo aqui, bom dia, dá um bom dia pro povo aqui, aquele bom dia especial, bom dia.
3: Bom dia, Potência.
0: Oi.
3: Tudo bom por aí?
0: Tá bom.
3: Aqui é a Regina Janete da Silva Pinto. Eu quero esse Pix, essa bateria Eliar. Pega pra mim.
0: Olha, essa bateria, você vai bater no carrinho, ele pega, ele não fica, não, ele pega na hora, filho, né?
4: Bom dia,
0: na hora, não tem nada de
4: programa aqui no Guanandim. Quer deixar meu nome pro sorteio da cesta básica.
0: Opa.
4: Diz Cristaldo aqui do Guanandim.
0: Sim, entendi.
4: Tô feliz, tô na top.
0: Tô feliz, eu também tô na top, junto com você. Bora pra cima, bora pra cima.
5: Bom dia, meu grande amigo Potência, puxador de saco do Rabicó. Potência, eita, logo tem um encontro hoje, tem como arrumar o spray do amor?
0: Tem. Tá comigo aqui. Eu tenho no bolso aqui, eu não desprego dele de jeito nenhum. Pensa. Spray do amor. Né? Você toma ele e sai pulando igual um cabrito. O trem é doido. Minha amiga Marimara é assim, a cesta básica, meu amigo careca, tá em festa. O aniversário da Marimara é quarta-feira, mas a festa já começou é hoje. É hoje. É. Meu amigo Cláudio vai lavar o cabelo, aí fica pronto pro baile. Alô, mordidinho, fala comigo.
6: Bom dia, Potência, aqui é o Edmilson Cidrolândia aí, beleza já, meu?
0: Cãibra.
6: Tô com uma moda apaixonada pra nós, um chamané.
0: É pra aí. Todo o estado de Mato Grosso do Sul.
6: Não, não é modinha, não.
0: Aqui tá
6: cacete. Quero fazer, participar desse, da bateria aí.
0: Bateria.
6: Meu nome aí, no sorteio dessa bateria.
0: É nós. É nós.
6: Um abraço, tudo bom, bom final de semana.
0: Cãibra.
6: Tô feliz e tô na loja.
0: É cola de mim, uau, uau.
7: Ô, Potência, aqui é o Justo Lei do Jardim Colômbia, do Ponto do Salgado. Foi meu nome no sorteio desses prêmios aí da Top FM.
0: 12
7: e 3. E o Paçoca que tá nativo aqui. Paçocagem do Colômbia. Zé Duval. E o Zé Corumbá. Mandar um abraço pra eles aqui. Estão aqui nativo aqui.
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2: Você sabia que o Caminho do Piabiru é uma rota histórica que conecta o Oceano Atlântico ao Pacífico, atravessando Brasil, Peru e outros países da América Latina? Utilizado há mais de 3 mil anos por povos indígenas e, mais tarde, por exploradores europeus como portugueses e espanhóis, o caminho serviu para a busca de ouro e prata. Urandir, um pesquisador brasileiro, começou a explorar esta rota na adolescência, investigando diversos trechos, como o que liga Cusco, no Peru, ao litoral brasileiro. O Piabiru facilitou migrações indígenas e teve um papel importante na colonização do sul do país. E as pesquisas continuam. Ficou curioso? 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
3: 10:27.

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2: Tô feliz, eu tô na top. Tô aqui no busão, aqui ouvindo vocês. Aqui no 414 de Nova Campolonte. Potência, por favor, um bom sorteio. O sorteio do Pix, então, todos os sorteios. O sorteio do óculos, tá projeto que se ama muito. Também é na audiência, hein?
0: Bom dia. Deus abençoe, viu, menino? Deus abençoe a família completinha de vocês tudo aí. Obrigado. 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E a loja vai anotar seu telefone e vai fazer o sorteio, tá? 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Chama!

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0: eu te disser que o caminho para a vida eterna está na sua alimentação, você acredita? Conforme estudos, devemos comer 70% cru, 30% cozido e 0 frituras, enlatados e embutidos. Mas como isso vai me levar à vida eterna? Nosso corpo é uma máquina que carrega nossa alma e espírito. Sendo assim, quando cuidamos do nosso corpo, estamos também indo em direção à transmutação, ou seja, vamos rejuvenescendo, nossa tecnologia mental fica mais acelerada e aumenta a nossa capacidade de desenvolver habilidades. Juntando uma boa alimentação com exercício físico e treinamento mental, nos tornamos super-humanos e as pesquisas continuam. Ficou curioso? 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
5: 10:40.
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4: Simbora, Jean Potês, 10:46.
5: O nome dela é Flash, hein?

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1: 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Não pode falar mais, né? Também. Nós estamos em época eleitoral, não pode falar o nome de candidato mais. Só depois que passar o negão do povo. Fala comigo! Ó, pessoal perguntando, né, em relação à ótica, nós vamos sortear um óculos semana que vem. 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Fechou, meu filho? Tamo junto? Bora escutar um Prazer de Fazendeiro com João Bosco e Vinícius?

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0: 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Interrompemos nossa programação para a transmissão do horário eleitoral gratuito obrigatório de propaganda eleitoral sob responsabilidade dos partidos políticos. 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
0: Olha, eu entendo que pode parecer assim, seu Valdir, mas não é só isso. 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

0: 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É hora do nosso quadro Histórias de Crescimento. Histórias de
1: Crescimento. 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

de volta na programação da Rede Top FM. Fala comigo, que eu sou seu amigo. Alô, Mato Grosso do Sul. Até meio-dia tem o Jean Potência no QFP aqui, viu? O pessoal que tá pedindo aí, ó, os ingressos pro show do Renan e Raí. Atenção vocês, pantanalingresso.com.br ou Google Lanches ou lá no Donatos Conveniência, tá? Passa lá, garoto. Lá tem. Deixe seu recado que depois eu ligo.

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0: WhatsApp pra você participar comigo é o 92188550. Fala com potência, 92188550. Fala comigo que eu sou seu amigo. Bom dia pra nós aí, ô.
1: Bom dia, Potência.
0: Olá.
1: Tô feliz, tô na top. Tô Potência, feliz. Quero que você me coloque em todos os sorteios. Sou a Valmir aqui da Vila Popular.
0: Câmbio.
1: Um beijo e toca o Amado Batista aí pra nós.
0: Eita, Amado Batista na sexta-feira. Tem sabor de tira-gosto. Tem sabor de tira-gosto.
1: Bom dia, Potência. Bora tomar um tererezão, hein? Eu sou. Me coloca no Pix aí, Ariane do Santo Amaro.
0: Olha. Um abraço pra você, Ariana do Santo Amaro. Você conhece o gordinho da Yokohama aí ou não?
2: Bom dia, Potência, aqui é o Vicente Benito, motorista de aplicativo e Flamengo do Sul. Ô, Potência, me coloca no sorteio da bateria, Potência.
0: Bateria.
2: Oh. E nas outras promoções também. Tô na top, tô feliz.
0: Daqui a pouco, sorteio da bateria automotiva, hein? Manda zap pra cá, 92188550. 92188550. Mande quantas mensagens você quiser.
3: Oi, bom dia.
0: Alô.
3: Eu sou Antônio aqui de Jateí. Manda um alusão pro Jateí.
0: Jateí.
3: Meu Deus.
0: Alô, Jateí, como é que vocês estão?
3: Fala aqui, não manda isso, manda aquilo, mas nunca manda pra ninguém de Jateí.
0: Que isso, coração? Alô, alô, Jateí. Bom dia, Jateí. Não, sai do vento. Sai do vento que não dá pra ouvir nada que você fala. Alô, Jateí. Como é que vocês estão? Jateí, Juti. Fala comigo, Jateí. Abre o coração. Alô.
3: Fala comigo, bebê.
0: Alô.
3: Me coloca aí na. Sorteio aí, Melissa.
0: Oi.
3: Melissa Martins.
0: Olha, olha, olha, olha, olha, olha.
4: E o Pix?
0: Gorinha.
4: Nada ainda.
0: Nada, nada, nada.
5: É doce, doce, doce. Parece que tem mel.
0: Jateí, Potência. Manda um abraço pra Jateí, Juti. Porque essa. Ave Maria. Olha, a menina mandou a foto do Vectra dela. Sem bateria não vai pra lugar nenhum. É bateria e gasolina, viu, filho? Se não põe, não sai de lugar, viu? É bateria e gasolina. Cê tá doido.
6: Bom dia, Paçoca.
0: Ixi, Paçoca. Ah, não, tia. Aí esse daí eu não conheço, viu? Conheço muito de gente. O Paçoca. Que barbaridade. Aonde nós chegamos, meu Deus?
7: Bom dia, Potência. Coloca meu nome no sorteio da bateria. Meu nome é Carlos Alberto, querido da Cruz, moro no bairro Guarani.
0: Boas e câmbio. Vou sortear a bateria agora, bateria automotiva Eliara, hein? Bom dia.
8: Ô, Potência, fala pra dona mandar o nome dela, porque não tem jeito de mandar o abraço pro Jateí, ué.
0: Então.
8: E mandar o Jateí pra todo mundo.
0: Alô, Jateí.
8: Obrigado, aqui é o Juninho, Jovinho.
0: Sai do vento. Sai do vento. Sai do. Alô, Jateí. Alô, Juti, bom dia.
9: Bom dia, Potência, aqui é a Alda do Perpétuo Socorro.
0: Perpétuo
9: me
0: Socorro.
9: Coloca nesse sorteio do Pix.
0: Combinou.
9: E me toca pra mim, Barquinho de Ouro.
0: Barquinho de Ouro.
10: Ô, boiadeiro, bom dia, bom dia. Que calor esse, hein, boiadeiro?
0: Bom dia. Mas
10: estou, papai. Como possível, coloque aí nesse sorteio. Eu passo pro Libri, tamo ligado na melhor rádio.
0: Positânia.

0: pouco, Manhã da Top com Jean Potência está de volta. 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
10: 11:49.
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0: Marcos e Belucci, que é? Pena que você namora.
1: É que foi beijar sua boca, imaginei um beijo ali no bar.
0: Escuta essa música, ó.
1: Olhei pra sua mão,
0: beijou na boca, mas a menina tem namorado. Aí estrala tudo, né? Aí não dá. Bom dia, bom dia, bom dia, bom dia. Ó, tá na hora do almoço. 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
0: 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Semana que vem eu vou sortear um rodízio, tá? Pra vocês. O programa chegou no final, semana que vem eu vou sortear um rodízio de peixe, seco mate. Obrigado pela participação, meu 10.
2: Obrigado a você, Potência. Obrigado.
0: Manda um abraço pro Lucão, fala, Lucão.
2: Lucão, ô, Lucão, tira o pé da cama, rapaz, levanta, vem trabalhar, Lucão.
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0: Mentiu pro tio. Um abraço, então. Bora! Tá na hora? Tá na hora, Potência? Tá na hora? Aí, ó. Vamos finalizar o programa? Finalizar.

Alô, Suzana Jacinto, faturou a cesta básica da SE, a cesta básica da minha amiga Marimá e do Carequinha. Quem faturou a bateria automotiva Eliar, roda o

faturou ingresso do flashback do Bocão foi o Pedro Souza. Quem faturou aqui o ingresso de Rogério Regiane foi a Camila Fonseca. Quem faturou a cavalgada, a segunda cavalgada dos amigos do Nova Lima, Chácara Chororó, foi ela, Valdiane Moriel. Um abraço, senhoras e senhores, um abraço. Fique na presença do Senhor Jesus Cristo. Deus guardará tua entrada e tua saída.

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9: Meio-dia e cinco.
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1: Meio-dia e seis.
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3: Bom dia, Campo Grande, bom dia, Mato Grosso do Sul, bom dia para você que está ouvindo a Rede Top FM em Campo Grande, 88,9, Camapuã, 90,9, Glória de Dourados, 98,9, e a nossa querida Caracol, 102,3, é a Rede Top FM, cobrindo mais de 40 municípios em todo o estado do Mato Grosso do Sul, atingindo metade da população, essa cobertura da maior rede de rádios do nosso estado. Rogério Zanetti, bom dia. Mirti Ramos, sextão.
4: Bom dia, Antônio Leandro. Bom dia, Mirti.
5: Bom dia, como Rogério. Vai, tudo bem? Tudo bem? Bom dia, Tony. Bom dia aos nossos ouvintes, mais uma vez.
3: E é uma sexta-feira toda especial, porque segunda-feira é feriado, né? Então, vai me dar. Você sabe por que é feriado segunda-feira, Rogério Zanetti?
4: Você vai explicar.
3: Vou explicar, porque é aniversário da Mirti Ramos. Você achou que era por causa da independência do Brasil.
4: Você sabe que domingo eu não vou trabalhar também?
3: Não,
4: porque é o seu aniversário.
3: Ah, garoto. Tá, ó, domingo eu vou aproveitar que é meu aniversário, vou fazer um churrasco, vou fazer um almoço todo especial e vocês aproveitem e fazem na casa de vocês também. Vamos às datas comemorativas.
5: Hoje é dia mundial do Taekwondo e também é dia nacional do odontolegista. É homenagem à data do nascimento do Dr. Luiz Lustosa da Silva, pioneiro da odontologia legal no país.
3: Muito bom, sem odontologia a gente não sobrevive, né? Cuidar da boca é muito importante.
5: Sim, mas o odontolegista é aquele que quando tem acidentes que são muito graves, a gente não reconhece as pessoas. A identificação é pela arcada dentária.
3: Exatamente, inclusive o meu dentista falou, olha, isso aqui eu vou guardar porque um dia ele vai precisar, então vai ficar arquivado.
4: Sinistro.
3: Falei o que? Sinistro. E ele é um corintiano muito bacana e ele falou, guarda aí, né? Porque fazer o quê? Porque o molde, né? Da boca, né? É. Vamos agora aos destaques do dia.
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3: Bancos não terão atendimento presencial no feriado da independência.
5: CESAL define novas regras para atendimento nas UBSs.
3: Carreta da Saúde da Mulher atende pacientes do SUS em Dourados.
5: E o Instituto Federal abre inscrições gratuitas para cursos à distância.
3: E a política pega fogo no Mato Grosso. Sabe por quê, Rogério Zanetti? Falta um mês para as eleições 2026. Vamos agora ao tempo e temperatura.
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5: Muito bem, vamos à previsão do tempo então para esta sexta-feira, dia 4 de setembro. A Coordenadoria de Proteção e Defesa Civil de Campo Grande emitiu um alerta amarelo para esta sexta-feira, a partir das 11 horas da noite, sob o risco de vendavais na capital que acontecem até as 22h59 de amanhã, dia 5. O alerta foi emitido com a possibilidade de fortes rajadas de vento que variam entre 40 e 60 km por hora. Há alertas também para a região de Dourados e a região sudoeste do estado. Nas demais regiões, o calor continua com as máximas chegando a 33 graus, acompanhado de umidade em torno de 50% e ventos moderados. Hoje, o dia de sol com aumento das nuvens e pequena chance de chuva. Mínima em Campo Grande de 21 graus e máxima de 35. Em Camapuã, mínima de 20 e máxima de 37 graus. Em Caracol, mínima de 24 e máxima de 34. E Glória de Dourados, mínima de 20, máxima de 32 graus. E a previsão é que a gente tenha aí um feriado com chuva e frio.
3: 12 horas, 11 minutos. Logo agora que eu ia sair para viajar, vai chover?
5: Ué, coloca um casaco e segue viagem.
6: E leva um guarda-chuva.
5: E leva um guarda-chuva.
3: Meu Deus do céu, né?
5: Não é empecilho, Tony. Só é preciso mais cuidado.
3: Aquela fotinha da tartaruga olhando a chuva cair. Poxa, logo hoje que ia começar a correr.
7: Bancos não terão atendimento presencial no feriado da Independência.
5: Essa é uma informação da Agência Brasil e as agências bancárias estarão fechadas na próxima segunda-feira, feriado de Independência, e de acordo com a Federação Brasileira dos Bancos, a FEBRABAN, o atendimento presencial segue normalmente na terça-feira, dia 8, nas localidades onde não haja feriado estadual ou municipal. A instituição esclarece que as operações financeiras podem ser realizadas com total segurança e conveniência pelos canais digitais dos bancos. Além disso, os clientes também podem recorrer ao suporte por telefone e aos correspondentes bancários. As salas de autoatendimento poderão estar disponíveis em algumas localidades, e isso é a critério de cada instituição. As compensações não serão efetivadas durante o dia 7 de setembro, incluindo a TED. Já o PIX funciona 24 horas todos os dias úteis e feriados e funciona normalmente. Os boletos de cobrança e as contas de consumo, como água, energia, telefone, entre outros, com vencimento no feriado, poderão ser pagos sem acréscimo no próximo dia útil. Os boletos bancários de clientes cadastrados como sacados eletrônicos podem ser pagos via débito automático autorizado.
3: Rogério Zanetti, não adianta o feriado ser longo se o dinheiro é curto, né? Os bancos vão estar fechados, mas o que nós faríamos lá no banco sem dinheiro para sacar também, né?
6: Rapaz, até quem tem dinheiro não tá indo muito ao banco.
3: Não, né?
6: Tudo pela internet. Serviço, né? Pela internet, pelo telefone também ainda funciona. Pouca gente vai ao banco. Esses dias a gente falou sobre o dia do bancário, né? Como diminuiu muito o número de profissionais bancários. Agora, para quem precisa mesmo, tem mesmo que a agência, vai ter que esperar até terça-feira.
3: Muito bem. Olha o golpe. Mensagem que oferece auxílio emergencial no valor de R$ 1.050 é fraudulenta. Essa notícia é da Milena Abreu.
8: Atenção para o novo golpe que circula em aplicativos de mensagens e redes sociais. Mensagem oferecendo um suposto auxílio reconstrução 2026 no valor de R$ 1.050 é falsa. O alerta foi feito pelo Ministério da Integração e do Desenvolvimento Regional, que informou que o programa divulgado na internet não existe. O conteúdo utiliza indevidamente elementos visuais associados ao governo federal e afirma que o benefício pode ser liberado após uma consulta feita por meio de um link. Ao clicar no link e acessar a página, no entanto, a vítima é direcionada para um endereço não oficial, onde são solicitados dados pessoais como CPF e chave Pix. Em nota, o Ministério informou que a mensagem não foi produzida pelo governo e alertou para o risco de roubo de dados. A orientação é não clicar em links associados a mensagens do tipo e nunca fornecer informações pessoais em plataformas suspeitas. Vale lembrar que o auxílio reconstrução foi um benefício pago às famílias atingidas pelas enchentes no Rio Grande do Sul em 2024, no valor de R$ 5.100 em parcela única, e foi destinado exclusivamente aos moradores das áreas afetadas reconhecidas em situação de emergência ou calamidade pública. Neste momento, não existe nenhum novo auxílio reconstrução no valor de R$ 1.050. Da Rádio 2, Milena Abreu.
3: 12 horas 15 minutos, Rogério Zanetti, é golpe em cima de golpe.
6: Como são criativos, né?
3: Ah, muitos, né?
6: Impressionante, mas também os caras têm tempo de ficar em casa imaginando golpe, para tentar aproveitar aproveitar a maioria das vezes a inocência das pessoas, sim, né? É, bom, vamos cumprir o nosso papel, vamos informando, vamos explicando, mas todo dia tem um novo, cara.
7: Todo dia
6: tem um golpe.
7: É muita criatividade.
6: Eu acho que o principal conselho que a gente tem que dar para as pessoas é o seguinte: não acreditem em nada fácil que vem da internet.
7: É
6: dinheiro que vem, é bilhete de loteria, é deposita um dinheirinho aqui para receber um montão lá na frente se você ganhou um prêmio. Cara, o segredo é não acreditem em nada fácil.
5: Não clique em links, gente. Você sabe que eu acesso a conta dos meus pais, porque eles são aposentados e eles não têm acesso a aplicativo. E aí eu recebi uma mensagem do banco do meu pai. Gente, tudo igual. O número, a marca do banco, né? O símbolo lá do banco e tal. E eles mandaram um link para conferir um extrato e tal. Eu falei, gente, isso aqui tá me cheirando estranhamente, né? Porque se eu quero conferir o saldo, eu vou lá no aplicativo. Por que que eles estão me mandando um link? Já bloqueei.
6: Você falou certo.
5: Liguei no banco, ninguém tinha me mandado nada.
6: Na verdade, banco, governo, Receita Federal, não envia nada. Nada. Nem e-mail, na verdade.
5: Hoje de manhã, a doutora Késia também falou sobre isso. Ela falou, né, sobre a atenção que a gente precisa ter exatamente com esses golpes que surgem a cada dia, da gente ter mais atenção, da gente procurar pesquisar. Ela falou muito da questão da educação financeira e aí entra também essa questão da gente saber mais sobre os golpes. A gente vai acertar em tudo? Não, mas quanto mais informação a gente tiver, mais difícil vai ser nos enganar.
6: Às vezes a gente não sabe como acertar, mas a gente sempre sabe como não errar.
5: Exato.
6: Não aceitar esse tipo de golpe.
7: 12:17, CESAL define novas regras para atendimento nas unidades básicas de saúde em Campo Grande.
5: A Secretaria Municipal de Saúde de Campo Grande publicou novas regras para o funcionamento das unidades básicas de saúde, incluindo normas para consultas, faltas e atendimentos de urgência. Quem tem consulta marcada deve chegar com 15 minutos de antecedência. A tolerância para atrasos é de 10 minutos. Em caso da impossibilidade de comparecer, o paciente deve avisar ou cancelar a consulta com pelo menos 24 horas de antecedência. Quem chegar à unidade sem consulta, mas apresentar dor ou outro sintoma agudo, vai passar por uma classificação de risco. O atendimento não será necessariamente por ordem de chegada. Os casos mais graves terão prioridade. As unidades também continuam realizando reuniões de equipe e nesses dias devem informar previamente a população sobre a suspensão temporária dos atendimentos. As urgências serão atendidas por uma unidade de saúde vizinha definida pelo Distrito Sanitário. A nova regulamentação também estabelece procedimentos para atendimentos odontológicos de urgência, encaminhamento de exames e consultas especializadas. Mais informações podem ser obtidas na unidade de saúde de referência ou na ouvidoria da CESAL.
7: São 12:19, Rogério Zanetti. Na verdade, a prefeitura tenta fazer aí uma situação para que a população não deixe de ser assistida, mas a gente sabe que os recursos para a saúde em Campo Grande, eles foram reduzidos muito, né? A população está sofrendo demais, né? Tivemos agora a situação da Santa Casa, que alguns médicos cansaram de esperar o salário e acabaram pedindo a demissão. Reuniu o governo do estado, a prefeitura parece que colocaram mais um pouco de recurso para poder não deixar de atender a população.
6: Né? Em resumo, a nossa saúde está na UTI.
7: Na UTI, né?
6: Na UTI, respira por aparelhos. Alguém, por favor, salve a saúde de Campo Grande de Mato Grosso do Sul. Urgente. Não dá para esperar. Não dá. É uma coisa, a saúde é algo que não é possível esperar.
7: São 12:20, vamos para um rápido intervalo e voltamos com a entrevista do dia. Até mais.
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23: Meio-dia e 24.
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0: Meio-dia e 25. 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
2: Estamos de volta ao Jornal da Top, segunda edição, mais uma vez lembrando e reiterando que você que é candidato a deputado estadual e federal queira utilizar aqui os microfones da Top FM, nós estamos abrindo espaço para você que é candidato a deputado estadual, federal, ao Senado. É só mandar a sua mensagem para o 679-9218-8550.
3: Repita esse telefone.
2: 679-9218-8550, nós vamos estar agendando por ordem de chegada e vamos aí abrir o espaço para que você tenha a oportunidade de expressar através dos microfones da Top FM aí os seus anseios para com a população do Mato Grosso do Sul. Vamos agora à entrevista do dia.
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4: Nosso entrevistado de hoje foi vereador e ex-prefeito de Jaraguari. Vamos conversar com Edson Nogueira, candidato a deputado estadual pelo PSDB. Seja muito bem-vindo.
2: Edson, bom dia, tudo bem?
5: Ok, bom dia. Muito obrigado por essa oportunidade, né, da gente estar aqui com vocês, tá? Parabenizar a Rede Top e FM 88,9, tá? Agradeço aí pela oportunidade.
2: Que bom, e você foi prefeito por 2 mandatos aqui pertinho de Campo Grande, né? Em Jaraguari, uma cidade que tem se desenvolvido cada vez mais. Conta um pouquinho para nós como foi essa experiência de administrar Jaraguari.
5: Pois então, a administrar Jaraguari é uma cidade que não é muito fácil, né, você administrar. Porque aonde tem dinheiro, aí é fácil de administrar. Mas uma cidade como, quando eu entrei em 2017, né, de 1.360.000 de arrecadação, uma cidade que tem 19 assentamentos.
2: 19 assentamentos.
5: 2 distritos e a nossa comunidade Fúnia do Dionísio. Então não é fácil de administrar. Mas graças a Deus a gente foi muito bem e conseguimos administrar a nossa cidade ali de Jaraguari.
2: Nasa Parque também faz parte de Jaraguari, né?
5: É, o Nasa Parque, né, faz parte dali, aí já é mais...
2: Mais organizado, né?
5: É um
2: condomínio fechado, digamos
5: condomínio
2: assim.
5: Condomínio fechado, verdade. É.
2: Mas a experiência de administrar Jaraguari e entregar para o sucessor, quantos moradores hoje tem Jaraguari e assim, fala, puxa, isso aqui que nós fizemos por Jaraguari marcou e me deixou lembrança para o povo Jaraguari, conta para nós.
5: Olha, o que marcou Jaraguari mesmo, nós não tínhamos escola. A nossa escola, né, já estava condenada pelo Ministério Público, tudo. Sim. Bem sem acessibilidade, sem nada. E aí tinha uma escola lá abandonada há 27 anos.
2: Sim.
5: No meio do mato lá, né, que é perto da minha casa lá.
2: Sim.
5: E isso aí ficou marcado para a população de Jaraguari. E eu falei, se eu ganhar... Eu não fiz promessa, mas eu falei, eu tinha comigo que se eu ganhasse eu ia transformar aquela escola. E aí a gente, quando ganhou, eu levei o técnico lá, tudo, o engenheiro, tudo, e ele analisou, falou, prefeito, aqui só o alicerce, o resto você tem que derrubar tudo. E eu aproveitei o alicerce com estrutura metálica, tudo.
2: Sim.
5: E hoje está lá uma escola de 11 salas de aula, com ar-condicionado, com tudo, e recurso próprio da nossa cidade, da população de Jaraguari. Isso aí foi bem marcante para todos lá, até hoje todo mundo lembra aquela escola que estava lá abandonada.
2: Rogério Zanetti.
6: Edson Nogueira, bem-vindo ao Top FM novamente. Lembrando a sua trajetória, o senhor foi secretário de saúde, depois o senhor foi vereador.
5: Foi secretário de saúde 2 anos.
6: 2 anos, depois o senhor foi vereador por 1 mandato.
5: 1 mandato.
6: Foi prefeito e se reelegeu prefeito. Mas os números contam que quando o senhor assumiu, Jaraguari ocupava a penúltima posição entre os municípios de Mato Grosso do Sul. E o senhor, com o seu trabalho, entregou, digamos, um pouco melhor, né?
5: Isso.
6: Em que posição que ficou que o senhor entregou e o que o senhor fez para dar esse salto na qualidade da cidade?
5: Olha, a nossa cidade, né, só tinha uma cidade, né, que não vou citar nome, que uma cidade que era que menos desenvolvimento do que Jaraguari. Nós estávamos em 78, né, 68ª ali.
6: Nossa.
5: E aí nós deixamos ela, né, uma entre as 20 cidades melhor em proporção de crescimento, da saúde, educação,
6: os índices sociais.
5: Todos os índices sociais, entendeu? Então a gente conseguiu, né, através do trabalho, da dedicação, da honestidade, né, que é uma cidade que pouca arrecadação, pouco dinheiro, e a gente conseguiu alavancar a cidade, né, tanto com recurso próprio, né, a gente construiu muita coisa ali com recurso próprio e ajuda também do governo, né, do nosso governador e o Eduardo Rido e o Reinaldo Zambuja, que ajudou bastante ali, as ligações da cidade ali cresceu. Sim. Muito, entre Jaraguari, tá até asfaltado na época do Reinaldo, e Bonfim está toda, até Bonfim também está asfaltado, então isso desenvolveu muito, e Fúria do Dionísio, até de Rochedinha a Fúria do Dionísio, entendeu?
2: Que legal. Então quer dizer que de Rochedinha a Fúria do Dionísio está asfaltado,
5: tá asfaltadinho,
2: hoje.
5: Entendeu?
2: Asfaltado.
5: Isso é um desenvolvimento para a nossa cidade de Jaraguari, entendeu?
6: Eu estive lá na festa da
5: Rapadura.
6: Da Rapadura,
5: né? Isso, muito legal.
6: Tá muito
5: legal.
6: Bonito, um asfalto novinho.
2: É um distrito que desenvolveu bastante, inclusive no turismo, né?
5: No turismo, entendeu? Ali a gente, quando pegou ali, a gente via que a Fúria do Dionísio, ela tinha,
2: né,
5: um potencial muito grande pro turismo. E hoje a população ali é beneficiada com esse turismo ali, né? Toda Campo Grande, todo o estado vai ali prestigiar a nossa Fúria do Dionísio.
2: Eu te amo, só pergunta.
4: Inclusive veio uma chefe aqui outro dia, exatamente nos dias do Festival da Rapadura.
6: Cozinheira.
4: É maravilhosa falar sobre tudo que ela produz lá em Furnas. Agora, candidato, como deputado estadual, né, qual seria a sua prioridade não só para Jaraguari, mas também para fortalecer outras cidades do interior?
5: Pois é, eu peguei experiência dentro de uma cidade de pouco recurso, né? Que nem eu falei, a gente construiu muitas coisas ali de recurso próprio, 30 quadras de asfalto, 20 pontes de concreto, que a cidade nunca foi construída uma ponte de concreto de recurso próprio, a gente conseguiu posto de saúde, essa escola e muitos outros, se a gente for falar aqui, né? A gente vai tomar muito tempo. Então, como experiência que eu vivi numa cidade ali, entendeu? Tive 8 anos ali de mandato de prefeito, né? A gente vai saber a necessidade de cada município, o que eles precisam de um deputado estadual para o desenvolvimento da sua cidade. Então, eu estarei à disposição do nosso 79 município, entendeu? Para trabalhar em prol daquilo que a população merece, né? E um deputado tem que trabalhar, entendeu? Então eu estarei à disposição de todos os nossos 79 municípios nesta área, porque experiência, graças a Deus, eu peguei ali, porque ali é muito difícil mesmo de administrar. Uma cidade como Jaraguari não é fácil de administrar. Entendeu?
2: São 12h33. Candidato, agora em relação à BR-163, o senhor foi prefeito ali 8 anos, e a BR-163, a gente sabe, passa bem na porta de Jaraguari. Na sua visão, o que precisa melhorar nessa BR-163 para atender melhor os municípios por onde passa essa rodovia?
5: Você fala ali na cidade de Jaraguari,
2: isso,
5: né?
2: Isso.
5: Ali eu fiz um projeto que tem um viaduto na entrada ali. E das duas laterais, Jaraguari necessita urgente disso aí.
2: Sim.
5: Eu fiz esse projeto e a gente lutou perante as autoridades competentes que, da CCR e os demais, para que esse projeto saísse do papel, que o governador Eduardo Rido prometeu que ele ali daria, seria, parece, uma obra naquela época de 12.800.000, as duas laterais. Então ali para Jaraguari o desenvolvimento está aí. Nós temos, a nossa cidade não tem, ela não tem uma entrada de cidade. E nós precisamos dessas duas laterais urgente ali.
2: Se o senhor for eleito deputado, o senhor vai lutar por esse projeto que, para que ele seja concluído, seja executado?
5: Com certeza. É uma luta constante, entendeu? Não só por Jaraguari, mas aonde a gente precisa, né? E necessita desse, de um trabalho mais mais amplo, para que as cidades se desenvolvam na beira da BR, porque a maioria das cidades que a BR passa, o desenvolvimento está ali. E se, por exemplo, fecha uma lateral da cidade, ela mata o comércio da cidade.
2: Sim.
5: Entendeu?
6: Rogério Zanetti. Antes de tudo, queria deixar um abraço para os amigos de Araguari. Tenho bons amigos lá.
2: E muita gente ouvindo lá.
6: Sim,
2: viu?
6: A audiência é boa. O Jonas, o Vinho, a Roselena, o Dr. Fernando. E o próprio Cláudio, o prefeito, atual prefeito, seu sucessor, que o senhor ajudou a construir a candidatura dele. Eu, a minha pergunta é o seguinte: o senhor foi um excelente prefeito, todo mundo sabe disso? Né? Os números provam isso. E o senhor é candidato a deputado estadual, mas de um município, digamos assim, para ser prático, com poucos votos.
5: Certo.
6: As pessoas devem perguntar assim: mas você vai ser candidato, você foi prefeito lá, já agora ele tem poucos votos. Não é suficiente, pelo menos todos os eleitores da cidade, para eleger um deputado estadual.
5: 6 mil eleitores.
6: 6 mil eleitores, é pouco para fazer um deputado. Como o senhor está pensando a campanha? O senhor está trabalhando nos municípios, está trabalhando em Campo Grande, tem uma rede de apoio. Qual que é a sua estratégia?
5: Pois então, aí está uma oportunidade, né, para a nossa população sul-mato-grossense. Eu falo assim, uma oportunidade, porque o meu maior projeto de deputado estadual é ouvir as pessoas. Eu gosto, o meu gabinete da Prefeitura Municipal de Jaraguari era aberto para todos. Aí não, só o gabinete, se não desse, a minha casa, na rua, em qualquer lugar. Então a população sul-mato-grossense, ela vai ter essa oportunidade de ter um deputado estadual onde eles possam conversar direto com ele. Direto com ele. Ligar e conversar. Talvez você pode falar: Edson, é 79 municípios. Mas 2 minutos num telefone não atrapalha ninguém. Entendeu? Porque ninguém vai ligar tudo de uma hora só. Então, liga hoje, eu não ligo de atender pessoas. Tinha vezes, ali em Jaraguari, que eu atendia 130 pessoas. Entendeu? E a gente, então, esse aí é um alvo que é poucos eleitores, mas eu peço à população de Mato Grosso do Sul que olhe o trabalho sério, honesto, que eu fiz ali na cidade de Jaraguari. Bandeirantes sabe disso, a nossa cidade vizinha ali. Eles sabem o que eu fazia ali com a nossa população de Bandeirante, que é uma população querida também, né? Igual todos do nosso Mato Grosso do Sul. Então, eu peço que eles olhem com carinho isso, né? Pro Edson Nogueira, né? O meu número 45234. Olha com carinho que eles vão ter um grande deputado para defender as causas do nosso sul mato-grossense.
2: São 12 horas e 38 minutos, Mirti Ramos.
4: Agora, o senhor está pedindo um voto de confiança, né? E se a população lidera esse voto, né? Qual é a primeira bandeira que o senhor pretende levantar em prol dessa população? O que o senhor pretende fazer de diferente para beneficiar a população na Assembleia?
5: Pois então, o que a gente vai fazer? Primeiro, para a gente defender a população, você tem que ouvir ela. A necessidade, né? O que cada pessoa não é por pessoa, porque aí é a cidade, porque é em prol da nossa cidade de Mato Grosso do Sul. Então, o que é, além daquilo que é já de um deputado, que é fiscalizar o nosso executivo e fazer leis, tudo, aquele costumeiro, eu estarei ouvindo, né? Os prefeitos, né? Que estiver: ó, Edson, eu preciso disso, preciso daquilo. Então, a gente, como eu fiz em Jaraguari, por exemplo, em Jaraguari foi a primeira cidade de Mato Grosso do Sul, e você pode olhar no Google, que em termos de Brasil, uma das primeiras cidades a implantar o teto salarial da enfermagem. Pode isso?
2: Legal.
5: Uma cidade de 7 mil e poucos habitantes ali, mais ou menos aí, vai dar 8 mil e pouco, porque pelo censo dá 7 mil e pouco, mas nós tem muito mais. Entendeu? A primeira cidade de Mato Grosso do Sul, em termos do Brasil, a implantar o teto salarial da enfermagem.
2: Isso é muito, entendeu? Bacana.
5: Né? Então, fora o que eu criei ali para professor, eu quero levar para a Assembleia. Os professores nossos, ele não precisa chegar na casa e ir lá à noite para o computador planejar a aula. Eu tenho um dia de planejamento para eles lá em Jaraguari. Eu acho que é a única cidade de Mato Grosso do Sul, entendeu?
2: Legal.
5: Se eu não me engano, tá? Esse aí eu não
2: pesquisei ainda, né? São 12h40, nós vamos por um rápido intervalo. Estamos batendo um papo aqui com Edson Nogueira, candidato a deputado estadual pelo PSDB. Voltamos já.
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5: 12:46.
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8: 12:46 no Mato Grosso do Sul. Estamos batendo um papo aqui todo especial com Edson Nogueira, ex-prefeito de Jaraguari, candidato a deputado estadual pelo PSDB. Mirti Ramos.
9: Bom, candidato, o senhor estava falando sobre as conquistas de Jaraguari. Aí a gente também quer falar um pouco sobre algumas questões que são levantadas, né, inclusive na última pesquisa do Instituto Ranking. A saúde é a que ocupa o primeiro lugar entre os principais problemas do Mato Grosso do Sul. E a saúde de Jaraguari?
10: A saúde de Jaraguari, né, quando nós assumimos em 2017, uma saúde bem precária, entendeu? A gente tinha um posto de saúde lá, né, que eu já falei aqui, um posto de saúde completamente pequenininho, que faltava muito médico, e a gente conseguiu, né, fazer 8 salas e mais um sobrado na frente. Conseguimos ampliar com laboratório, raio-x, que nem eu já falei, né? A gente deixou uma saúde bem organizada, com cardiologista, com ultrassom, com... Então a gente fez também uma licitação de tomografia, endoscopia, ressonância para aquelas pessoas que precisavam, entendeu? Uhum. Para zerar a fila do ali da... Para nós zerar a fila da central de vaga ali, né? Que era uma fila grande, então a gente conseguiu zerar a fila nesses exames aí. Então, ficou uma saúde bem organizada, com 4 ambulâncias, entendeu? 4 ambulâncias, deixamos 20 carros para a saúde, né? Organizando 24 para a saúde, organizamos os agentes de saúde, compramos moto para eles, tudo, entendeu? Tablet, então, muitas outras coisas a gente construiu ali, né, na área da saúde. A saúde, ela, até 2024, estou falando do meu mandato, né?
9: Sim.
10: Até quando, então, era dessa forma que eu deixei a saúde de Jaraguari. E isso eu quero lutar no nosso Mato Grosso do Sul. Eu gosto muito dessa área de saúde, entendeu? Quero lutar muito por isso aí, ali, se eu chegar na Assembleia Legislativa como deputado estadual.
8: É, candidato, em relação ao município de Jaraguari, são vários assentamentos, né? E aí, como é o escoamento da produção nesses assentamentos? E nós sabemos que o Mato Grosso do Sul tem vários assentamentos. Se o senhor for eleito, o que o senhor pretende fazer por essa luta da pessoa que mora no sítio, na chácara, que luta para produzir, para poder levar os produtos até as cidades?
10: Pois é, a gente queremos, eu quero lutar em prol de programas que incrementa a agricultura familiar, né? É preciso que também o pequeno produtor, ele se disponha para trabalhar em prol disso também, né? Então, eu serei uma luta constante, né, na agricultura familiar. Conheço ali 19 assentamentos, né? E aqueles projetos que a gente puder incrementar junto com a associação, junto com os líderes ali que tem algum projeto, eles devem trazer até a mim para mim lutar na Assembleia em prol disso, entendeu?
8: Muito bem, olha, nós queremos agradecer a sua presença, as suas considerações finais e o seu número aí para deputado estadual pelo PSDB, fica à vontade.
10: Em primeiro lugar, eu quero agradecer a Rede Top, né? 88,9 aqui, todos vocês, né, que trata a gente com tanto carinho aqui. E quero agradecer toda a população de Mato Grosso do Sul, né? Aqueles que estão ouvindo, aqueles que não estiver ouvindo. E eu quero também aqui, se você me permita, só uma observação. A nossa cidade de Jaraguari era a única cidade, as três cidades, quer dizer, que não tinha ginásio de esporte. E hoje nós deixamos um ginásio de esporte, que entrou 80% do governo e 20%. Eu fiz um projeto do ginásio de esporte, que é um dos maiores ginásios de Mato Grosso do Sul, viu?
8: Que bom.
10: Então eu falo com todo orgulho assim, que a nossa cidade é pequena. Então é a população de Mato Grosso do Sul vê o tanto que a gente vai esforçar ali na Assembleia Legislativa para trabalhar, né? É preciso que a população também, ela procura o seu deputado. Eu estarei ali na Assembleia Legislativa e que procure pra gente implantar os projetos junto com os companheiros ali da Assembleia Legislativa.
8: Sou candidato pelo PSDB, né?
10: Sou candidato, né, pelo PSDB, sou o Edson Nogueira, com o número 45234.
8: Legal.
10: E estou aí nessa batalha aí.
8: Queremos agradecer a sua presença e desejar boa sorte, boa caminhada e que você consiga realizar o seu sonho de ser deputado pelo Mato Grosso. Muito obrigado, hein?
10: Muito obrigado, tá? Eu mando um abraço para minha esposa, Luziano, para o meu filho Darcy, para o meu filho Gris e para toda a população de Mato Grosso do Sul, aqueles que estão nos ouvindo.
8: Muito bem.
10: Muito obrigado.
8: Opa, nós que agradecemos. Olha, e o Congresso aprovou o fim da taxa aí das brusinhas, né? Pessoal que gosta de comprar, as mulherada que gosta de comprar aí pela internet, fazer os pedidos aí, ó. É uma excelente notícia e esta quem traz pra gente é o Hudson. Vamos lá ouvir.
11: O Congresso Nacional concluiu nesta quinta-feira a votação da medida provisória que acaba com a chamada taxa das blusinhas. Depois de passar pela Câmara, o texto foi aprovado pelo Senado e agora segue para a sanção presidencial. A proposta retira a cobrança mínima de 20% do imposto de importação sobre compras internacionais de até $50. Essa taxa das blusinhas foi criada pelo presidente Lula e revogada pelo mesmo em ano eleitoral. O presidente da Câmara, Hugo Mota, destacou os benefícios da retirada da taxa para os consumidores que fazem compras internacionais de menor valor.
12: Da isenção dessas taxas, que serão importantes para possibilitar que milhões de brasileiros e brasileiras possam seguir comprando, acessando produtos sem ter uma carga tributária além daquela que nós brasileiros já pagamos todos os dias.
11: A aprovação encerra uma negociação que envolveu o Palácio do Planalto e os presidentes da Câmara e do Senado. A MP perderia a validade na próxima terça-feira, dia 8. O texto aprovado também cria mecanismos para acompanhar os efeitos da mudança sobre a economia brasileira. O Ministério da Fazenda deve fazer a primeira avaliação em até 3 meses e depois semestralmente. Serão analisados impactos no emprego, na renda, nos preços, na arrecadação e também na competitividade da indústria nacional. As plataformas de comércio eletrônico também terão novas obrigações para combater irregularidades, como subfaturamento, fracionamento artificial de encomendas e vendas de produtos ilegais. Agência Rádio Web, de Brasília, Yuri Hudson.
8: 12:54, Milton Ramos. O fim da taxa das brusinhas vai alegrar aí a mulherada, né?
9: Tony, eu compro muito pouco pela internet.
8: É.
9: Porque eu sou... eu sou mão fechada.
8: É.
9: Sim. Não que eu não goste, eu gosto.
8: Uhum.
9: Mas, com certeza, beneficia muitas pessoas, porque a gente sabe que as compras online cresceram bastante.
8: Sim.
9: Né? A gente vê...
8: Isso vai facilitar, né?
9: Facilita. Nossa, gente, você tá aqui no celular, você faz compra pra sua casa, sabe? Material de construção, decoração, né? Desde as coisas mais simples até, né, uma reforma de casa, então vale muito a pena.
8: Muito bem, 12:55, vamos agora ao esporte.
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8: Marcelo Cará, futebol ontem teve muitos gols no jogo entre o Grêmio e o Inter. Eu apostava aí num jogo mais retrancado, eu esperava que os dois times iam apostar aí nas penalidades, mas o Grêmio resolveu a parada, é isso?
14: Exatamente. Boa tarde ou bom dia para quem ainda não almoçou. O Grêmio meteu 3-1 no Inter,
8: 3-1.
14: Dois gols de Carlos Vinícius e um gol do Felipe Krovinovic. E o gol do Inter saiu pelo Vitor Hugo. Rapaz, o Grêmio jogou como gente grande.
8: Sabe quem não gostou?
14: Quem?
8: Foi a Luziane.
14: Porque ela é colorada?
8: Não, eles não são colorados. Pra você ver, os irmãos dela têm tatuado em cima do peito o símbolo do Inter.
14: Então eles não são colorados, eles são mais que colorados, né?
8: Mas são fanáticos.
14: Pois é, infelizmente.
8: E ficaram tudo triste, ó. Não gostaram, não.
14: O primeiro jogo ninguém quis jogar e segundo, em compensação, o segundo jogo foi.

0: vou torcer pro Vasco, né? Não tem como, né? Mas faz parte,
1: faz
0: né?
1: Parte, faz
0: mas
1: parte.
0: O Palmeiras é mais time, né?
1: Nós teremos também nesse final de semana o retorno do Campeonato Brasileiro.
0: Sim.
1: E no sábado nós teremos Bragantino e Bahia, São Paulo Atlético Mineiro e de novo aqui é o clássico carioca, Fluminense e Vasco. Aí no domingo nós teremos Curitiba e Mirassol, Cruzeiro Atlético Paranaense, Remo e Flamengo, Inter e Santos, Botafogo e Palmeiras, Corinthians e Chapecoense e Vitória e Grêmio. Lembrando também que no domingo de manhã teremos a Fórmula 1 no Grande Prêmio de Monza, na Itália, né?
0: Muito bem.
1: Vamos torcer pro Bortoleto, né?
0: Ah, é?
1: Vamos torcer pra ver se o Bortoleto chega em oitavo, em sétimo, como ele chegou em quatro corridas já. E
0: sim.
1: Foi bem pra caramba.
0: Mas semana que vem temos também o retorno da Libertadores, né? É isso?
1: Também teremos o retorno da Libertadores nas quartas de final e da Sul-Americana também.
0: O Flamengo pega o Del Valle, né?
1: Isso, que é suco Del Valle, né?
0: Mas nós temos quatro times aí nas quartas de finais da Libertadores, né?
1: Tem o Palmeiras,
0: uhum.
1: O Flamengo,
0: sim.
1: O Santos está na Sul-Americana com o São Paulo,
0: isso.
1: Corinthians, né? Uhum. E o
0: Fluminense. Então vai ser assim, muita emoção aí também. Bom, tá chegando o final do ano, né? Tanto na Libertadores como na Sul-Americana, Copa do Brasil. E a torcida aí não para, né? Feriadão à vista, vai viajar?
1: Minha filha tá vindo me visitar.
0: Que legal.
1: Receber o bisavô dela.
0: Ah, isso é muito importante. Bert Ramos.
2: Não, eu vou ficar por aqui.
0: Vai ficar por aqui?
2: Uhum, vou ficar por aqui.
0: Como eu não sou todo mundo, também vou ficar por aqui. São 12 horas e 59 minutos. Tá chegando aí a Flávia Becker, né? Com o programa Palco da Top. Muita alegria, muita emoção, prêmios. Olha, tem aqui cesta básica, tem bateria Eliar, tem pizza, tem frango assado, tem Pix de 88,90 aqui na Rede Top FM. É muita alegria e muitas participações. É, na segunda-feira nós vamos folgar, né? O patrão deu folga pra nós. O patrão deu folga.
2: Olha a cara da Bruna olhando pra você.
0: O pessoal tá até assustado, né? Como que vai dar folga? Não, segunda-feira é feriado, vamos ter folga do jornal primeira e segunda edição, mas na terça-feira estaremos aqui de volta. Tô feliz?
2: Tô na top.
0: Bom feriadão a todos, até lá.
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2: Boa tarde, queridos irmãos, sejam bem-vindos ao seu programa O Pão da Palavra. Começamos este pequeno momento que o Senhor nos permite ter para enriquecer a nossa vida espiritual com a sua palavra, com este alimento que nos fortalece, que nos dá vida. Vamos começar fazendo a nossa oração com o Salmo 119, 118, em algumas Bíblias. Salmo 119, 118. Em este salmo nós vamos escutar um elogio da lei, mas especialmente vamos escutar a importância de deixar-nos conduzir, guiar pela palavra de Deus. Por meio deste salmo começamos a nossa oração. Salmo 118, 119, versículos 105 ao 113. Em nome do Pai, do Filho e do Espírito Santo. Amém. Lâmpada para os meus pés é a tua palavra, e luz para minhas veredas. Jurei e confirmo, guardarei os teus justos julgamentos. Tenho sido humilhado em extremo, Senhor. Consérvame a vida segundo a tua palavra. Sejam bem aceitas, Senhor, as oferendas da minha boca, e ensina-me teus julgamentos. A minha alma está sempre em perigo, mas não me esqueço da tua lei. Os ímpios preparam uma armadilha contra mim, mas não me desviei dos teus preceitos. Teus ensinamentos são minha herança para sempre, pois são a alegria do meu coração. Inclinei meu coração a praticar os teus justos decretos, para sempre até o fim. Odeio quem tem um coração dividido, mas amo a tua lei. Glória ao Pai, e ao Filho, e ao Espírito Santo, como era no princípio, agora e sempre. Amém. Que o Senhor Jesus nos conceda a luz do seu Espírito Santo, para que neste pequeno momento de partilha, de reflexão, de oração, possamos aproveitar este momento espiritual e que a palavra de Deus possa nos conceder a graça de produzir frutos na nossa vida, de deixar-nos transformar pela palavra de Deus que é viva e que é eficaz. Em nome do Pai, do Filho e do Espírito Santo. Amém. Queridos irmãos, nesta tarde, hoje queremos compartilhar com cada um dos senhores que nos escuta uma reflexão sobre a importância da palavra de Deus. Nós estamos no dia 4 de setembro, estamos começando este mês de setembro e a nossa Igreja Católica nos convida a meditar, a aprofundar a importância da palavra de Deus na nossa vida como cristãos. Então, assim como diferentes meses, por exemplo, o mês de maio a gente é dedicado a Nossa Senhora, o mês de junho é dedicado também ao Sagrado Coração de Jesus. Então, este mês de setembro, o mês de outubro, que já passou, o mês de agosto que nós encerramos, nossa igreja nos convidava a refletir, a rezar pelas vocações, né? O mês das vocações. Agora nós vamos aprofundar na riqueza, na importância da palavra de Deus. Depois, por exemplo, em agosto também, em outubro, nós celebraremos o mês missionário. Outubro é o mês das missões. Então, a nossa igreja nos convida cada mês a refletir algum tema em particular. E como partilhava, neste dia vamos refletir a importância da palavra de Deus. O mês de setembro é o mês da Bíblia. E a Bíblia, a palavra de Deus, é tão importante para nós. Por quê? Porque é por meio da palavra, da Bíblia, que Deus fala para o homem. Então, muitas das coisas que nós vivemos como católicos, como cristãos, nós vivemos por quê? Por meio da palavra de Deus. Até, por exemplo, os sacramentos que a gente realiza, que nós participamos, que recebemos, têm todos eles fundamento bíblico. E muitas das coisas que nós como cristãos vivemos estão na Sagrada Escritura. Então, é por meio da Bíblia que Deus continua a nos falar hoje na atualidade. A palavra de Deus, ela é viva. Ela não morre nem vai envelhecer. Permanece para sempre. Ela está viva e também dá vida. A palavra, de fato, traz ao mundo o respiro de Deus e infunde no coração o calor do Senhor através do sopro do Espírito. Interessante estas palavras, é um trechinho de uma reflexão do Papa Francisco no 2020, no qual ele nos convida a refletir isto. A palavra de Deus, ela é viva, ela não vai morrer, ela nem envelhece. Porque mesmo que seja um livro muito antigo, escrito há muitos anos atrás, ela é atual, ela é viva e continua enriquecendo a nossa vida. Por isso que diz o Papa, ela permanece para sempre. Ela está viva, ela dá vida. Por quê? Porque nos tira da escravidão, da morte espiritual e nos ajuda a ter uma vida nova, a ser novos cristãos. Diz também o Papa, a pregação não é um exercício de retórica, nem mesmo de um conjunto de sábias noções humanas. Seria somente lenha. E, ao invés, conjunto e ao invés compartilha do Espírito, da palavra divina que tocou o coração do pregador, o qual a comunica aquele calor, aquela unção. Seria belo que a palavra de Deus se tornasse sempre mais o coração de toda atividade eclesial. Com isso o Papa nos convida, né, a que a palavra de Deus seja o centro de toda atividade eclesial. E a Sagrada Escritura tem um valor muito importante. Na catequese nos refletimos, aprofundamos a palavra de Deus. Na Santa Missa nos meditamos, aprofundamos também na palavra de Deus. Mas que cada acontecimento, cada atividade na nossa igreja, na nossa comunidade, possa ter como centro a Sagrada Escritura, a palavra de Deus. Nós podemos ter muitos ensinamentos de santos, de pessoas que pelo seu testemunho nos transmitem muitos valores e enriquecem a nossa vida espiritual. Pero não tem nada, nenhum outro livro que possa nos ajudar tanto como a Sagrada Escritura. É de São Jerônimo, o grande tradutor dos livros santos, a célebre frase: ignorar a Sagrada Escritura é ignorar o próprio Cristo. O dia 30 de setembro, final do mês, estaremos celebrando este santo, São Jerônimo. E é São Jerônimo, como diz aqui a reflexão, o grande tradutor dos livros santos, quem contribuiu muito para a tradução da Sagrada Escritura que nós atualmente temos, né? No caso, nos princípios, que a Bíblia, como a gente sabe, ela estava escrito em alguns idiomas, né? Em hebraico, aramaico e grego. E para nós, né, São Jerônimo fez a tradução para o latim, que seria uma das traduções que ajudaria para nós atualmente ter a nossa Bíblia. Então, a palavra de Deus, ela é viva, ela é eficaz, ela é capaz de transformar a vida dos homens. A Bíblia é um livro divino e humano. Por quê? Porque ela foi inspirada por Deus, mas foi escrita pelos homens, por Deus, movidos e assistidos enquanto escrevia. A Bíblia não é um livro só, é um conjunto de livros. E a Bíblia vem do grego, que significa livros. E a nossa Bíblia tem 73 livros, redigidos por autores diferentes, em épocas diferentes, em línguas diferentes, estilos e locais diversos, num espaço de tempo de cerca de 1.500 anos. E sua unidade se deve ao fato de terem sido todos eles inspirados por Deus, seu autor principal e garantia da sua inerrância. Então, o autor diz aqui, eles foram inspirados por Deus. Por isso que diz, a Bíblia é um livro divino e humano. Por quê? Porque a palavra que Deus transmite, mas foi escrita por homens, por humanos inspirados por Deus. Então, a nossa Bíblia tem 73 livros. É importante que nós, como católicos cristãos, saibamos, né, como está composta a nossa Bíblia. 73 livros, se divide em duas partes, né? O Antigo Testamento, o Novo Testamento, 46 no Antigo, 27 no Novo Testamento. É importante nos aprofundar na riqueza que nós temos na Sagrada Escritura. E a Bíblia diz, ela não é um livro de ciências humanas. A Igreja reprova a leitura, a Igreja Católica reprova a leitura fundamentalista da Bíblia, que teve sua origem na época da Reforma Protestante e que pretende dar a ela uma interpretação literal em todos os seus detalhes, o que não é correto. Então, a própria Igreja Católica reprova este tipo de leitura fundamentalista, quando muitas vezes nós lemos a Bíblia e fazemos uma interpretação literal do texto sagrado ou damos uma interpretação pessoal para nosso próprio benefício. Então, é perigoso isto, né? E não está certo, não é correto dar uma própria interpretação ou interpretar literalmente a Sagrada Escritura e para nosso próprio benefício. Né? Então, a palavra de Deus, ela é capaz de transformar a vida dos homens. Como diz aqui, partilhava aqui um Papa, a Bíblia não é um livro tão fácil, talvez, de ser lido e interpretado. Até São Pedro, falando das epístolas de São Paulo, as cartas de São Paulo, o próprio São Pedro dizia, nelas há algumas passagens difíceis de entender, cujos sentidos, espíritos ignorantes ou pouco fortalecidos deturpam para sua própria ruína, como fazem também com as demais escrituras. O cristianismo é a religião da palavra de Deus. Então, para o cristão, é muito importante dar um valor sagrado, né, à palavra de Deus, dar um valor muito importante na sua vida. Como nós aprofundamos, meditamos a palavra de Deus? Talvez muitos de nós nem temos a Sagrada Escritura, ou talvez muitos de nós temos a palavra de Deus em casa, mas não damos muito uso a ela. Ou às vezes se torna como se fosse talvez também qualquer outro livro que eu tenho, talvez num altar, talvez num cantinho da minha casa, no qual eu guardo coisas dentro da minha Bíblia. Não, a Sagrada Escritura, ela tem um valor muito importante. Nos convidamos, né, que neste mês da Bíblia, se você tem sua Bíblia, a palavra de Deus em casa, você possa colocar sua Sagrada Escritura, sua Bíblia, num lugar visível, né, fazer um pequeno altar à sua Sagrada Escritura, a Bíblia, talvez colocar uma vela, um pequeno altar à Sagrada Escritura, para lembrar da importância dela, para deixarnos iluminar por ela, lembrando que por meio da palavra que o Senhor nos chama e nos manifesta sua vontade. Lembro de umas frases, umas reflexões que a gente estava lendo em algum momento e me lembro muito que diziam: nós falamos com Deus por meio da oração. Era algum santo que partilhava esta expressão. Nós falamos com Deus por meio da oração. Então a gente conversa, nos expressamos, falamos muito com nosso Pai, com nosso Deus, com nosso Senhor Jesus, por meio da oração que a gente faz. Mas depois este santo fazia um questionamento. E como nós ouvimos Ele? Porque muitas vezes até a gente fala demais com Jesus, né? Nós fazemos muita oração e falamos e falamos e falamos para Jesus, agradecemos ou também fazemos muitos pedidos a nosso Senhor, mas em que momento como nós escutamos a voz de Deus? Porque nós conversamos com Ele, mas como Deus nos manifesta sua vontade na nossa vida? Como Deus nos dá essas respostas aos questionamentos, aquilo que a gente dirige a Deus, as nossas palavras? Onde que Deus nos responde? Como que Deus nos responde? Claro, por meio da Sagrada Escritura. Muitas vezes, como falo, nós rezamos, agradecemos a Deus, fazemos pedidos ou até questionamos a Deus alguma coisa, algum acontecimento na nossa vida que às vezes não compreendemos e queremos uma resposta de Deus. Onde que nós encontramos a resposta de Deus? Onde que nós meditamos, conseguimos escutar essa voz de Deus, sua vontade, qual que é a vontade de Deus para a minha vida? Então é na Sagrada Escritura. É muito importante que nós nos esforcemos por aprofundar na Sagrada Escritura. Assim como a gente, né, se preocupa, por exemplo, por receber o alimento, né? Quem de nós fica um dia, talvez, sem almoçar, sem tomar um café, né? Para nós é importante o alimento material e nos fortalece fisicamente para poder continuar trabalhando, servindo, realizando as nossas atividades de dia a dia. Mas como nós alimentamos o nosso espírito? É por meio da palavra de Deus. Vamos partilhar alguns textos bíblicos que vão nos falar sobre esta importância da palavra de Deus. Um deles é o livro do profeta Isaías. Então tem vários livros no profeta, nos profetas, tem alguns livros do Novo Testamento que nos falam da importância da Sagrada Escritura. Isaías 55, versículos do 10 ao 11. Então esse texto bíblico é muito usado, meditado, para nos aprofundar na importância da palavra de Deus na nossa vida. Isaías 55, versículos do 10 ao 11. Diz o texto: tal como a chuva e a neve descem do céu e para lá não voltam, antes de inebriar a terra, tornando-a fecunda e fazendo-a germinar, produzindo semente para quem semeia, assim acontece com a palavra que sai da minha boca. Não voltará para mim vazia, mas para tudo aquilo que decidi, realizando a missão para a qual a enviei. Palavra de Deus, te alabamos, Senhor. Nesse texto bíblico, queridos irmãos, nos faz a comparação de a chuva. A chuva e a neve descem do céu e para lá não voltam, antes de inebriar a terra, tornando-a fecunda. Então nós sabemos quão necessária, quão importante é a chuva para que a semente possa produzir efeito, para que a semente possa produzir frutos, para que ela possa crescer. Então assim é a palavra de Deus. Diz o texto: assim acontece com a minha palavra que sai da minha boca. A palavra de Deus é a semente, a chuva. A palavra de Deus é a chuva. A nossa fé é a nossa semente, né? A semente é a nossa fé. Então, para nós poder acrescentar, amadurecer, aumentar,

0: para nossa fé, nós precisamos da Sagrada Escritura. Todos nós, talvez, temos fé, acreditamos em Jesus, recebemos a fé pelos nossos pais, pelos nossos avós, alguém que nos transmitiu esta fé que nós temos acolhido. Mas como nós fazemos, o que a gente faz para continuar alimentando essa fé? O que a gente faz para produzir frutos na nossa vida? Sabemos que o Senhor não quer que nós sejamos ramos secos, Ele quer que nós produzamos fruto. E os frutos são o quê? Os valores do Evangelho. A sinceridade, a honestidade, a generosidade, ser pessoas alegres, bondosas, felizes, serviçais, generosas, todas as virtudes, dons. Então, é isso que Deus quer de nós, que sejamos pessoas que produzam frutos. Mas para produzir esses frutos, eu preciso ter um contato constante com a palavra de Deus. Então, a palavra de Deus, ela produz fruto. Diz ela, a palavra, ela vai chegar à nossa vida e vai produzir grandes frutos. Assim como a chuva vai fazer que a semente possa germinar. Então, é assim a palavra de Deus. Quantos frutos tem produzido a palavra de Deus na nossa vida? Quantas coisas, maravilhas, bênçãos nós temos recebido de Deus na nossa vida por meio da palavra de Deus? Então, se nós podemos refletir, tem muitos testemunhos de pessoas que se têm convertido, que têm mudado, que têm transformado sua vida pelo enriquecimento da palavra de Deus, pela escuta da Bíblia, pelos cursos bíblicos, por este alimento espiritual. Então, você é convidado a fazer essa experiência de se aproximar mais a Deus por meio da Sagrada Escritura. E vamos ler outros textos que nos continúan ayudando para nos comprender esta importancia de la Sagrada Escritura. Nos ya leímos este que fue del Antiguo Testamento, del profeta Isaías. Entonces ahora vamos a procurar otro texto bíblico. Ese texto bíblico que nos vamos a procurar ahora es la segunda carta de San Pablo a Timoteo. Segunda carta de San Pablo a Timoteo, capítulo 3. Versículos 16 ao 17. Então, quem que é Timóteo? Nenhum discípulo, um aluno de São Paulo. São Paulo, ele transmite a mensagem para este homem, que depois vai se tornar um bispo e vai ajudar, vai contribuir muito no enriquecimento da comunidade. Então, este texto bíblico diz assim, segunda carta de São Paulo a Timóteo, capítulo 3, versículos 16 ao 17. Toda escritura é inspirada por Deus e é útil para ensinar, para argumentar, para corrigir, para educar conforme a justiça. Assim, a pessoa que é de Deus estará capacitada e bem preparada para toda boa obra. Palavra do Senhor, graças a Deus. Este é um dos textos bíblicos muito lindos e que eu acho muito importante e muito claro para nós compreender o valor que a Sagrada Escritura tem. Se a gente pergunta, mas para que estudar a palavra de Deus? Para que serve a palavra de Deus? Talvez alguém pode perguntar, né? Perguntar, mas por que é importante a Bíblia? Ah, aqui temos uma clara resposta com esse texto bíblico de por que é importante e em que ajuda a Sagrada Escritura. Primeiro diz São Paulo, toda escritura é inspirada por Deus e é útil para ensinar. Então, algo claro que nós temos que ter aqui, a escritura, a Bíblia, a palavra de Deus, ela é inspirada por Deus mesmo. Quando a gente está na Santa Missa, ou nestes momentos que nós lemos os textos, nós falamos, né, palavra do Senhor, graças a Deus, ou palavra da salvação. Então, para quê? Para nos lembrar que Cristo que fala com a gente, que não são as palavras de um sacerdote, que não são as palavras de uma irmã, de um leigo, não. É a palavra de Deus, é Deus que fala para a gente. Então, a Escritura, ela é inspirada por Deus. E para que é útil a palavra de Deus? Primeiro diz aqui para ensinar. Então, muitos ensinamentos que nós temos vêm da Sagrada Escritura. Tudo aquilo que a gente vive como cristão católico, a doutrina da nossa igreja, muita dela está baseada pelo ensinamento da Sagrada Escritura, também pela tradição dos apóstolos, aquilo que os apóstolos nos transmitiram e que talvez não está diretamente na Sagrada Escritura, mas a palavra de Deus, ela nos tem ensinado muito. Segundo, diz também, ela serve para argumentar. A palavra de Deus nos ajuda para argumentar. Terão pessoas que vão nos questionar da nossa fé. Por que que a gente reza? Por que que a gente acredita no Espírito Santo? Por que que nós temos a devoção aos santos? Por que que nós fazemos algumas coisas, né? A gente pode argumentar, nós podemos dar argumento, nós podemos citar os textos bíblicos para manifestar que a nossa doutrina tem fundamentos bíblicos. Não é algo que alguém quis impor para a gente, mas é o que a palavra de Deus nos transmite. Outra das coisas muito importantes é que a palavra de Deus serve para corrigir algo que talvez não muitos gostamos, né? Muitas vezes quando alguém vai corrigir a gente fica bravo, fica triste ou indiferente, talvez deixa de falar com aquela pessoa que fez uma correção para você. Mas o Senhor, nosso Pai, Ele nos corrige também por meio da sua palavra. Assim como um pai vai corrigir um filho, uma mãe, seus filhos, suas filhas, também nosso Deus nos faz correções, né? Então tem coisas que nós temos que corrigir, que mudar, é por meio da palavra que Deus faz, nos faz esta correção. E também diz, ela é útil para educar conforme a justiça. A justiça, que é sinônimo também de santidade. Então, se nós nos queremos educar, se nós queremos ser pessoas mais justas, honestas, santas, precisamos nos deixar educar pela Sagrada Escritura. Por isso que no final deste texto, neste versículo, nos diz, e é assim que a pessoa que é de Deus, quem medita, quem aprofunda na Sagrada Escritura, estará capacitada para poder fazer toda boa obra. Estará capacitada e bem preparada para toda boa obra. Então, o que que nos ajuda, né, a poder produzir coisas boas, a ter boas obras na nossa vida, a podernos aperfeiçoar, é a palavra de Deus. Então, é a palavra de Deus aquela que nos ensina esse caminho que nós precisamos percorrer para alcançar a nossa santificação. Lembrando o salmo que a gente fazia no início da nossa oração, a palavra de Deus, ela é lâmpada para os meus pés e a tua palavra é luz para minhas veredas. A palavra de Deus é como uma lâmpada. Muitas vezes, pelo nosso pecado, nós estamos nas trevas, nos conduzimos pelas trevas, e quando a gente está na escuridão, não consegue enxergar nada, não consegue enxergar o caminho certo, pode até se machucar, né? Se ferir. Mas é por meio da lâmpada, que é a palavra de Deus, que nós voltamos a percorrer esse caminho certo. A palavra e lâmpada para os nossos pés. Nós queremos que a palavra de Deus possa iluminar a nossa vida. Então, queridos irmãos, que neste mês de setembro, se você talvez não tem tanta a proximidade, né, com a Sagrada Escritura, se você talvez tem sua Bíblia aí guardadinha, pega sua Bíblia, coloca num lugar visível, faça a meditação, né? Nós temos agora a facilidade de ter o telefone, a internet, nós podemos pesquisar qual que é o evangelho do dia e todos os dias fazer uma pequena meditação. É o que a gente faz aqui, o pão da palavra. O pão da palavra é isso, é meditar brevemente a palavra de Deus, lendo o texto bíblico, fazendo uma pequena reflexão, uma oração. Convido você a meditar todos os dias, faça o esforço por meditar o evangelho do dia, ou talvez escolher um livro. Talvez neste mês de setembro eu vou fazer a leitura da carta aos Coríntios, ou talvez neste mês de setembro eu vou ler o livro do profeta Isaías, ou eu vou ler algum evangelho. Faça esse propósito também de neste mês da Sagrada Escritura se aproximar à palavra de Deus, que viva e eficaz, e confie, acredite que a palavra de Deus tem o poder de transformar a vida de muitas pessoas. Então, Vamos encerrando este momento agradeciendo a Dios y pidiendo que su palabra continúe nos iluminando. En nombre del Padre, del Hijo y del Espíritu Santo. Amén. Te agradecemos, Señor, por este momento, por esta mensaje que te hemos recibido. Concédenos la gracia de poder vivir aquello que hoy nos hemos reflejado. Que tu palabra continúe nos iluminando, nos conduciendo pelo camino de nuestra santificación. Por Cristo, Señor nuestro. Amén. En nombre del Padre, del Hijo y del Espíritu Santo. Amén. Muito obrigada a todos, que Deus abençoe sua vida, sua família. Queremos fazer um convite muito especial. Hoje começamos o trido de São Pedro. Neste dia, às 18 horas, vamos ter a Santa Missa na Capela São Pedro, aqui na comunidade São Pedro, na Vila Diamantina. Convidamos você para poder participar. 18 horas, teremos a Santa Missa e após a Santa Missa, a quermesse, e que também terá brinquedos, né, gratuitos para as crianças poder se divertirem. Vai ter venda de alimentos. Muito importante sua participação aqui na comunidade São Pedro. Sejam muito convidados. Amanhã também teremos uma programação e o dia domingo também terá um almoço do padroeiro São Pedro. Convidamos a todos a participar, a divulgar esta festa e agradecemos a todos pela disponibilidade, pela mensagem que os senhores acolhem por meio da rádio, da palavra de Deus, deste pão da palavra. Que Deus abençoe sua vida e que a palavra de Deus continue transformando a vida de cada um dos senhores. Uma ótima tarde para todos. Contem com as nossas orações e também nos recomendamos as vossas orações. Muito obrigada.
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8: Você sabia que o caminho do Piabiru é uma rota histórica que conecta o Oceano Atlântico ao Pacífico, atravessando Brasil, Peru e outros países da América Latina? Utilizado há mais de 3 mil anos por povos indígenas e, mais tarde, por exploradores europeus como portugueses e espanhóis, o caminho serviu para a busca de ouro e prata. 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O Piabiru facilitou migrações indígenas e teve um papel importante na colonização do sul do país. E as pesquisas continuam. 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
9: 1:37.

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5: 1:45

volta. Beijo pra mamãe, a dona Cidinha sempre ligadinha no Passo da Top. Foi ou foi intervalo voltando? Tem meu sucesso a top, eu tenho até medo disso.

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seguinte, então. Enquanto chegou o intervalo comercial, eu vou ali pegar o meu cafezinho top, preparado pela Arlene, amiga de minha vida. Tudo de boa, essa pessoinha. Aí a gente toma esse cafezinho juntinho. Pode ser? 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Muito? Pouco? Alguém especial? 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
8: 2:25.

xícara, o meu cafezinho top, demais da conta, esse café saborosíssimo. Você sabe que o café, ele tem todo um ritual, né? Toda uma magia pra você fazer ele. É por isso que tem cafés que você fala uau, e tem cafés que você fala nossa, que delícia. Tipo cafezinho Jarilene, gente. Cafezinho Jarilene é um café uau, que delícia. Não fica com ciúme, dona Lívia, mas sente do seu. Eu vou convidar a dona Lívia, Arilene, pra vir tomar um cafezinho aqui. Ela vai concordar também, viu, dona Lívia? Bora tomar.

0: cuidado, respeito, educação, humildade, simplicidade, mas acima de todas essas, fé fortalecida. É o que vai dar um sabor diferenciado nesse seu cafezinho de hoje. Pode ser desse jeito, em todo tempo, para tudo, com tudo, em tudo. Usa a sua fé. Aonde está o seu coraçãozinho? Aonde está a sua crença? No que você crê? É aí que você tem que se fortalecer. Ai, Flavinha Becker, mas as pessoas... Esquece as pessoas. Esquece as pessoas. Fortaleça a sua fé aonde está a sua crença. No mais, as pessoas têm que respeitar. Vou frisar. Ninguém é obrigado a gostar de nada. Ninguém é obrigado a aplaudir nada. Mas nós somos obrigados a respeitar a opinião e o querer do outro. Não é da tua conta, não te importa, não te interessa. Mas um respeito, esse aí você tem que sim, privar, priorizar e fazer jus. Respeita o próximo, ok?
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0: 12h30, na Top FM, no palco da Top. Não tô nervosa, não tô nervosa não. Eu tô feliz da vida. Orilene, o que é preciso pra ser feliz, da sua opinião? O que é preciso pra te deixar felizaça? Não vale o Pix. Não, tudo, gente? Tudo. O Becker, o Pix. Bem, não, não, não, não. O que é preciso, na sua opinião, pra ser feliz?
2: Na minha opinião, é viver consigo mesmo.
0: É?
2: Estar bem consigo mesmo. A pessoa, então, você mesmo. Não importa o que o outro diz.
0: Olha isso!
2: Você mesma.
0: Amor próprio. Amor próprio. Gostei dessa resposta. É sério mesmo, gente, que faz parte dessa família top. É preciso ter amor próprio. Gostei, Arilene, meus parabéns. Mas não estou concorrendo ao Pista Top. O que faz parte da equipe. Não pode, não pode. Flavinha, Kelly na sintonia. Tô feliz, tô na top. Pra ser feliz, Becker, um bom café. A sintonia da top é a tua companhia. Ô, Kelly, aí não aguento, hein? Boa tarde pra você, meu. Obrigada pelo carinho, viu? Quem tá chegando por aqui, Elizabeth. Tô feliz, tô na top. Tudo bem com você, Flavinha? Tô. Pra eu ser feliz, Flavia Becker, é ver meus filhos com saúde. A minha família, bem, paz. Isso aqui é importante pra mim, ser feliz. Tá certo. Flavinha, sextou. Sextou? Quem tá aqui?

José Antônio Eno, o Toninho. É domingo? Ah, eu já vou antecipar o aniversário dele, porque é domingo, eu tô no ar, gente. Vou deslocar minha casa até aqui, gente, não tem condições.

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Oro por você, brigo com você, te questiono, mas te amo mil milhões, Tony Wayne. Gratidão. Que Deus te abençoe.

0: Mari chegando aqui. Becker, conta pra gente depois o que que é preciso pra você ser feliz. Conto ou não conto? Tá bom, no finalzinho do programa eu conto o que que eu preciso. E aliás, tenho sido muito atendida pra ser feliz.
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0: Ó, Sandrinha, se for passar em Goiânia, Trio Parada Dura, Mato Grosso e Matias, meu sucesso é top. Sandra na sintonia, ali pertinho da gente. Teremos.

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11: 2h44.
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4: E se eu te disser que o caminho para a vida eterna está na sua alimentação, você acredita? 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Mas como isso vai me levar à vida eterna? Nosso corpo é uma máquina que carrega nossa alma e espírito. 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Juntando uma boa alimentação com exercício físico e treinamento mental, nos tornamos super-humanos e as pesquisas continuam. 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

0: meio-dia, aqui na Top. 3:06. 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

Becker aqui, trabalhando, Flavinha. Manda um alô, pessoal, nas construções civil, sempre ligado em você, Becker. Toca aí um Vitor e Léo Arapuca pra nós curtir aqui, Becker. E pra eu ser feliz, ah, tem que estar empregado, né, Flávia? Olha, trabalhando no que eu gosto, recebendo, mantendo minha família, tá bom demais da conta. Olha o sorteio desse Pix, já tá participando, garoto. Excelente.

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1: Tô por aqui, feliz da vida por estar juntinho com você. Ah não, gente, vocês sabem ter que colocar no ar. Pensa, vem aqui, rapidinho.
2: Eles gostam muito do milionário José Rico, né?
1: Não, cadê o outro lado da cesta? Eu achei um barato, olha aqui, ó.
2: Flavinha Becker, Conceição do Caiobá.
1: Oi, Conceição.
2: Conta uma história, Flavinha.
1: Conta uma história.
2: Você acredita que meu esposo, com o irmão dele, o radinho que eles levam lá pra obra, chama-se Flavinha.
1: Ai, meu Deus.
2: E isso quase que gerou uma confusão, porque eles esqueceram de levar a rádio, né, o radinho, pra obra. Aí o meu marido falou pro meu cunhado, e aí, a Flavinha, vocês esqueceram de levar a Flavinha pra obra? Aí meu cunhado virou e falou, então, eu esqueci, mas a Flavinha não foi hoje trabalhar.
1: Meu Deus.
2: A minha cunhada escutou e perguntou, quem que é a Flavinha que vocês estão levando pra obra? Quem que é essa mulher que tá lá na obra? Aí, a Flavinha era o rádio, cara. Pensa,
1: oh,
2: essa história. Muito massa, porque, inclusive, eles estão ligadinho em você agora, viu, Flavinha? Manda uma música pra eles lá. Manda Milionário José Rico. Quem disse que esqueci? Um beijo no seu coração.
1: Oi, Cissa. Um beijão pra você. É o Fabiano, é isso, professor Fabiano? E o Luciano. Os irmãos. Ô, meninada. Abraço pra vocês, Fabiano e Luciano. Com muito carinho, mas com muito respeito também. É, se não explicasse, com certeza ia dar um problema. Mas é o rádio, gente. Oh, meu Deus do céu. Cissa, obrigado por compartilhar comigo essa história, viu? É esse aqui que eles gostam, ó. Milionário José Rico.

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3: 3:40.
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2: Boa, Max Henrique!
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Top! Juntinho com vocês, feliz na top! Teve Max Henrique juntinho com o Muiás Mariano, ainda eles, Léo e Rafael. Tem muito mais sucesso, mas só tá na hora de ganhadores do palco da top dessa sexta-feira, viu? Fatura por aqui, Salada Vestido, Frango Freguês Assado, Vera Lúcia Fernandes, Moraes de Souza. Convite pro flashback lá no CTG Farroupilha, César Ferreira. O

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3: 4 e 5.

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1: Isso mesmo, muito bem, Top Sertanejo. Muito boa tarde, seja bem-vindo, bem-vinda também. Boa tarde para você do Sítio Chacras, fazenda, claro, da nossa belíssima Camaponha região e também São Gabriel do Oeste, Bandeirantes, né? Os municípios vizinhos que acompanham também a nossa programação. Seja bem-vindo à nossa programação neste dia de hoje, dia 4/9/2026, diretamente dos estúdios aqui da Top de Camapuã, certo? E claro, com certeza, agora há pouco você estava em rede, agora fica na unidade de Camapuã e claro, você pode falar comigo aqui, Elisiário Costa, comigo, tá bom? Vamos pedir a graça do Pai que nos abençoe nesta tarde maravilhosa, tarde de sexta-feira, com muita paz, saúde, harmonia, alegria, prosperidade, tudo de bom que pedimos nesta tarde, né? Hoje e sempre, aí sim, podemos mergulhar na boa moda sertaneja, prosear, falar e, claro, você nos ajudar a fazer a programação e eu ajudar você também e nós fazer a nossa programação, que é minha e é sua também, tá bom? Feito assim, para quem não me conhece, sou Elisiário Costa e a gente tá por aqui hoje, sexta-feira, fazendo uma semana aí, que nós estamos por aqui nos estúdios da Top FM, tá bom? Mas final de semana a gente já fez também esse horário aqui, mais de 5 anos também, quando era rede nossa FM, tá bom? E, claro, com certeza, você que já é velho, conhecido do amigo Elisiário, muito obrigado. Você que está chegando agora, muito obrigado também. Sejam todos bem-vindos e bora com muita moda por aqui, né? Você daí, eu daqui, né? Tamo junto e vamos que vamos. Começar com César e Paulinho, filha do francês. Modão, hein? Chega demais. 16:07, boa tarde.

0: Aê, tá feliz, tá na top. Vem comigo. Modão, né? Então tá certo. Boa tarde.
1: Doutor Marcolino, eu gostaria de abrir a música com Danilo da Gaita, Danilo. Amor Proibido. Três pessoas, meu esposo Erta, Tânia Freira Bortizal, o pai Dorival Charles na Belo Horizonte, minha amiga Leonice na Fazenda da Foro Sul, minha amiga Maria na Vista Alegre, a Geninha Olavo tá no Industrial. Pra gostar da música, Lezé, deseja todo uma boa tarde pra você também.
0: Então tá certo, então. Vamos rodar sim. É Amor Proibido, até um amigo meu falou comigo pra rodar essa moda, ele falou que toca com o Danilo da Gaita, que é o Miro Guatambu, né? Irmão do Bigodudo, do Alírio, e ele até falou que é um parente meu que canta essa moda, Amor Proibido, filho do tio meu, mas eu não, acho que eu rodei uma vez aqui, alguém pediu, mas nós vamos rodar daqui a pouquinho, tá bom? Vou procurar ver se tem aqui na playlist, se não tiver, nós dá um jeito aqui, vamos procurar, vamos caçar essa moda e vamos rodar Amor Proibido aí com o Danilo da Gaita. Trio mais famoso do Brasil quer também passar nos palcos da Top. E chegou. Telefone mudo. Não pode.

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9: 4:23.
10: Redondo da Bom Top FM, estamos falando hoje, claro, semana que vem nós vamos pegar firme aqui, viu? Deixa eu mandar uma boa tarde pro João Paulo Balini, vamos pegar firme aqui, vamos recuperar, e claro, com certeza aí, né? Domingo passado a gente não fez, Casa de Carne e Tradição vai oferecer nossa programação também nas tardes aqui, tá bom? Aí nós vamos tá falando, tá? Fica tranquilo, tá? E com certeza nós vamos, graças a Deus já tá, as coisas tá encaminhando aqui muito bem, estamos na primeira semana, na segunda, daqui a um dia vai estar tudo normal e claro, nós vamos estar e continuar sendo parceiro da Casa de Carne e Tradição e a Casa de Carne e Tradição parceira da Top FM e também do amigo Elisiário nas programações aqui da Top, do Top Sertanejo, né? É, na, o final de semana é manhã sertanejo, aqui é Top Sertanejo, então tá certo, tá bom? Daqui a pouquinho nós vamos falar das ofertas e claro, vocês vão ficar juntinho com o Elisiário Costa, não só hoje na sexta-feira, mas prometo segunda-feira que vem, tá bom? 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Aí na quinta-feira, se tiver alguma coisa, já manda pra nós, que nós já dá uma falada, fala, ó, na sexta-feira já vem aí, a partir das 5 horas da tarde, vai estar aberto, já vai ter essas ofertas. Aí na sexta-feira nós fala de novo, e claro, com certeza, muito obrigado pela confiança no nosso trabalho, tá bom? Pode ficar tranquilo, que da nossa parte nós vamos fazer o que nós sempre fizemos com sinceridade, claro, com a amizade, em primeiro lugar, de vocês comigo. Muito obrigado, tá bom? Pela confiança. É, meu amigo, deixa eu ver aqui, meu amigo Arevaldo, fala comigo.
11: Opa, boa tarde, Elisiar. Como é que tá você? Tudo bem? Tudo na paz?
10: Tudo certo.
11: Na paz, esse dia eu liguei o rádio do
10: mundo. Cadê o amigo Elisiar?
11: Agora, já não tava lá meu companheiro, meu amigo já não tava fazendo a programação
10: você
11: mais.
10: Você falou, não é possível, né?
11: Aí depois eu vi que tava pra parte da tarde, é porque tem muitas vezes que eu não acompanho muito o rádio, esse mês eu tava de férias, no mês passado, né?
10: Isso.
11: E aí não fiquei sabendo da
10: da novidade, né?
11: Mas vem comigo. Beleza, estamos por cá na escuta. E aí, queria ouvir uma música com, como sei, acho que é com João Reni, Reni, Noite de Tortura. não sei se é Cristi Ralf ou João Reino, uma coisa assim.
10: Deixa
11: só
10: com
11: para
10: nós.
11: Ouvir, para me oferecer para minha esposa, para todo que gostar da música, beleza? Um abraço, tudo bom, fico com
10: que
11: Deus.
10: Que modão, hein? Cristi Ralf gravou em 1984. Já que você falou no João Reino Zani, já que você é, né, parceiraço, o seu sobrinho também, daqui a pouco ele vai falar com a gente, ele também falou a mesma coisa, que não tinha descobrido. Vamos trazer A Noite de Tortura com o Cristi Ralf e vamos trazer uma moda, vou escolher uma do João Rennes e René, essa dupla fantástica também, a segunda do bloco. Primeira vem a que você pediu, a segunda é brinde aqui do seu amigo Elisério Costa. Escolhi um aqui, vamos ver.

0: João Renes e Reninho, né? Muitas vezes, né? Por isso que eu gosto de pesquisar e gosto de né? Pesquisar mesmo e recorrer à boa moda, né? João Renes e Reninho teve um grande sucesso, que é a ausência, aquela que o Minas Henrique gravou e fez um sucesso danado. E a moda é original de João Renes e Reninho e composição do João Renes, né? Não tem nada a ver, tem gente que achou que eles copiou, não. Eles gravou primeiro, aí o Zé Henrique foi lá, pegou, foi um LP que o Zé Henrique fez sucesso somente com a música do João Renes e Reninho, que é a ausência. Aliás, nós vamos tocar aqui ela pra você, tá bom? E essa Garota Manhosa, também justificando, é uma regravação deles, uma moda que foi, fez muito sucesso com a dupla que quase ninguém conhece, Gino e o Xeno, tá bom? Né, Vandão? Quase ninguém conhece, né, Vandão? Quem, nós que gosta da moda sertaneja, fala, não, pela madrugada, fala, conta outra, né, Vandão? É aquele sistema nosso lá do Figueirão. Pula essa aí, conta outra.
1: Boa tarde.
0: Boa tarde. Feliz Ângela,
1: da Fazenda Paineira. Queria ouvir Bar da Esquina com o Nando Moreno.
0: É aqui com nós.
1: Tô feliz, tô na top.
0: Isso, muito obrigado, eu que agradeço, tá bom? Ó, tenha uma ótima tarde de sexta-feira aí.
2: Boa tarde, meu Luiziano. Aí começou 10 a programação, né, velho?
0: Começa, irmão.
2: Quer tocar pra nós aí Poeira, com Sérgio Reis, ou então do Gracial?
0: Deixa comigo. Tá?
2: A 10, nego, velho. Melhorar essa programação 1 bilhão de vez, né?
0: Vamos pra cima. Um abraço. Tá, vamos pra cima. Nós gostamos da boa moda sertaneja. E vamos que vamos. Tá dando certo, graças a Deus. Já, já. Nós vamos estar naquele padrãozão que nós fazíamos aqui antigamente. Chegar aqui, né? E não conseguir atender todos os ouvintes, né? A gente fica triste no final da programação, mas fica alegre, satisfeito, que sinal que estamos ouvindo. Isso é muito bom, né? Isso aí que faz a gente ficar no rádio. E claro, eu vou passar um número pra você também, você que tá sintonizando agora com a gente, pra você ajudar. Lembrou de uma dupla, vou ouvir uma moda que você gostou, fala com nós aqui, a programação é sertaneja, não é minha, não tem negócio de horário, ah, não sei o que, agora não toca, mas toca do locutor, o locutor fica fazendo programação pra ele, que graça tem, não. Fala, eu quero ouvir o Zezé de Camargo, fica à vontade, a programação é nossa, programação sertaneja é sertaneja, entendeu? Ah, não, é novo, não tem problema, ah, o fulano acabou de gravar, pede, fica à vontade, sinta-se à vontade, né, Vandão? Ah, eu quero uma Antigona, uma chique, essa que o Vandão pediu mesmo, moda, você vai ver, moda chique demais da conta, Poeira, eu acho linda essa moda, moda que a gente lembra, né? Então, vambora, trazer o Nando Moreno, aí, ó, Nando Moreno, Barra da Esquina, gravou em 2020.

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6: 4:46. Isso, tá feliz, tá na top, vem comigo que eu estou contigo. Fala, meu amigo Ataíde.
7: Boa tarde, meu amigo Lizardo.
6: Boa tarde, tudo bem?
7: Lizardo, toca pro Calito Baduí, Moreno Cerrado, que eu ofereci pra minha esposa. Eu vou oferecer pra Lena também, Fernando, que a Lena, uma Fernanda, e é o ouvinte seu também.
6: Vou mandar uma moda pra eles daqui a pouquinho.
7: E o Fernando Baiano ali, mas... Tá bom, Lizardo?
6: Tá joia.
7: Uma boa tarde.
6: O Fernando Baiano sumiu, viu, Taíde? O Fernando Baiano, ele andou participando, depois ele sumiu. Eu acho que ele deve tá viajando, ele gosta muito do André Andrade, né? Dai Silva, boa tarde, tudo bem com você? Fala aí que eu vou escolher uma moda aqui e eu vou tocar esse camarada que você vai falar o nome dele aí. Eu vou deixar ele cantar sozinho, solo pra você. Fala aí, quem você quer ouvir?
8: Boa tarde.
6: Boa tarde,
8: rapaz,
6: seja bem-vinda.
8: Que coisa boa te ouvir nas tardes da Top, Elisiário. Seja bem-vindo, que bom.
6: Obrigado.
8: E aí, tem tipo de tocar o Mirosmar pra nós ou não?
6: Ué?
8: Canta, Mirosmar, canta.
6: Ah, só se for agora que ele vai cantar sozinho, ó. Essa aqui, ó. Conhece?

É, e tem umas flores do Cerrado que é muito bonita, né? É, eu tava olhando, tem a Caraíba, tem também o Ipê Roxo, né? E outras, né? Flor do Cerrado. O Naldo Moura falou que gosta muito da Caraíba. É isso, Naldo Moura? É? Então tá bom, tá certo então. 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Daqui a pouco nós vamos falar mais e mais um pouquinho aí desse grande, eu falo grande, empreendimento aí, um abraço a todos. Bora com moda?

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5: 5 e 6.

Então tá aí, solta a peteca, indicação do meu amigo Elcio Santista, né? Tá aí, já rodamos. Ele falou, toca em solta a peteca, depois ele falou, não, mas pode ser, não, não tem negócio de pode ser outra, é aquela que você quer e vai e ouviu, né? Então tá aí, solta a peteca, modão, né?

Crioulo e Seresteiro. Dupla que o Ataíde Cabral gosta muito, né? É, bacana. Daqui a pouquinho, falar nisso, viu, Taidão? Daqui a pouquinho eu vou falar que você tá mandando uma moda. Vamos escolher aqui uma moda aqui, né? Vamos ver o que que nós escolhe aqui. Vamos mandar lá pra Helena Alves, né? Escolher uma moda aqui. Então, outro dia eu mandei Solidão Sem Consciência e mandei Escute a Minha Canção com os Mani Mani. Então hoje vamos ter que escolher uma outra aqui, né? Vamos ver aqui o que nós manda lá pra ela, mais o Fernando lá na Fazenda Corgi. Beleza? Bora com... Bom, deixa eu ver aqui quem... Ah, agora vai vir o Rick Renner com a das antigas, Lágrima de um Homem.

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7: 5:23.

Tá aí o Gino e o Geno, troféu de dor aqui na Top FM, Top Sertanejo, agora são 17:27. Naldo Moura, você sumiu, você tá molhando a palavra hoje, meu amigo. O Naldo Moura é sistemático, quando ele tá molhando a palavra, né? Aí ele não, o rádio dele fica lá na bicicleta, mas ele tá ouvindo. Falar alguma coisa dele aqui, depois ele relata, né? Eu tava ouvindo e tal, né? Mas eu tava tomando uma gelada. 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Agora são 17:28. Obrigado, Mário. Boa tarde pra você. Seja bem-vindo aqui à nossa programação. E fica ligadinho, se lembrar de alguma outra moda, manda pra nós pra cá e nós rodamos. Também lembrando que daqui a pouquinho, às 19h, o programa estiver encerrando, vai estar começando, mas já estão por lá, o pessoal já está movimentando. Um abraço a todos que estão aí com as barracas, né? Que já estão trabalhando. Eu vim na Top FM, muito obrigado. 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Feito assim, vamos de moda? Vamos do Chico Rei Paraná. Música.

0: Zé Rico, né? Feliz. Ele não canta, ele fala, né?
1: Ô, Elisiário, nós de novo. Cada hora melhora as músicas, hein, nego velho? Toca pra nós aí, Porto Abandonado, com o Milionário Zé Rico, meu amigo. Alô, até mais.
0: Alô, meu companheiro. Moda boa não pode parar de jeito nenhum. Funeral do Amor, na voz do Pião Carreiro, José Paulo, anos 80, hein? Deixa cair.

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4: 5:42.

0: É, Renan, aí, aí é doído, hein? Doído, doído, né? O cara vai tomar um aí e ver a imagem daquela mulher, Márcia Mourinho, aí o trem fica esquisito, não fica, não? Você imaginou, você vai levar ali e tal, né? Aí você tem que estar que nem o Naldo Moura, meio desprezado no amor, né? Você ouviu aquela música, Naldo Moura? Desprezado no amor, mas arranjo. É Juliano César, né? Então tá certo, Naldo Moura apareceu, né? Daqui a pouco ele vai falar aqui.
1: Ô, meu locutor mais apaixonado do Brasil, Márcia Mourinho.
0: Fala com nós.
1: Manda uma moda pra nós aí. Passarinho sem rio.
0: Passarinho sem ninho, deixa eu ver aqui, vamos pegar no finalzinho aqui, passarinho, pássaro sem ninho, não é?
1: Passarinho sem ninho.
0: Sem rio, como é que é? Deixa eu ver de novo aqui, mas daqui a pouquinho nós ouvimos de novo aqui, né? Não entendi se é sem rio ou se é sem ninho. Pode ser que seja pássaro sem ninho, né? Com aquela duas paradas duras, não é não?
1: Passarinho sem ninho.
0: Você falou rio mesmo, né? Eu tô olhando aqui pra ver se eu tô ouvindo. Naldo Moreira aí.
2: Sextou? Olá, boa tarde, Luizinha. Como é que tá o lado lá? Também estou bem aqui do lado de cá. Um barraco, eu acabei de chegar. Agora eu pedi um modão do Tião Carreiro de Pardinho pra não escutar.
0: Fala aí.
2: Chamada a cobrar o nome da canção. E vai pra todos pra Rondo de Cá, Mapão, Região. E uma boa tarde a todos. E um abraço, Nadão. Tchau, obrigado. Ih, tá aí, cachorro.
0: Cadê o versinho? Não tem? Aquele verso. Tô dando uma olhada aqui, ver se eu acho a moda do meu amigo Márcio, né? Mas beleza, vamos daqui a pouquinho na procura, vamos dar uma olhada e guardar ver se é esse mesmo pássaro sininho ou não. Naldo Moura, vamos pra moda do Naldo Moura, né? Ah, tá, o Márcio mandou aqui, deixa eu ver aqui, né? Tô esperando, foi dar um tempinho, né?
3: É pássaro sininho.
0: Aí, beleza então, Márcio, daqui a pouco nós rodamos. Naldo Moura, é o seguinte, a moda que você indicou aqui é aquela que fala, hoje o meu telefone, é aquela? Parece que eu tô meio enganado, porque tem uma meio parecida, seria essa daqui, ó. É? Deixa cair? Então vamos lá.

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8: 6:04. Eu sou 6:04, falando em nome de Casa de Carne Tradição, ainda tem uma hora de programação, vamos até às 19 horas. Fala, primo Júnior.
9: Olha nós aí, toca aí pra nós, saudade velha.
8: Pra quem vai?
9: Esse lá pro Miguelão que tá na escuta.
8: Miguelão tá na escuta, então tá certo. Certa voz, Naldo Moura.
10: Pra quem não me conhece, eu vou me apresentar, eu sou o Naldo Moura, nasci do estado do Paraná. Comigo não tem tempo ruim, nem hora pra namorar. Eu faço as mulheres de 40 enlouquecer e a de 30 se apaixonar.
8: Nossa.
10: E se a de 20 duvidar, é só me dar uma chance que eu posso provar. Ô, potencial, obrigado. Tá em cachorro?
8: Rapaz, vou falar a verdade. Hoje.

0: Você vai escapar, mas já vai ficar agendado. Não sei se você vai escapar, não, viu? Calma aí, eu acho que você não vai escapar, não. Eu vou tacar uma moda pra você do Zé Mulato e Cassiano já. Pra ver se realmente você tá. Fica tranquilo, daqui a pouquinho eu vou. Né? Deixa comigo, eu vou escolher uma do Zé Mulato e Cassiano, você vai ver. Daqui a pouco, eu te aviso.
1: Noite, meu amigo Luiziano.
0: Ô, meu companheiro, você tá bem?
1: Tá com uma música pra mim aí, tá? Eu e minha esposa aqui no Cristo, que voltei pra Camapuã de novo.
0: Pois é, rapaz, eu vi a. Fala aí, meu.
1: Parada Dura e Marino Mendonça. Aceita que dói menos.
0: Tá, Júnior.
1: Pra nós aí.
0: Deixa comigo, é claro que eu vou rodar. Com certeza, vou trazer Saudade Velha do Júnior. E a do 6, eu vi esse dia. Eu tava lá na principal e eu vi. Ela tava passando do outro lado da rua. Falei, uai, tava sumido o Bertinho, mas. Então, seja bem-vindo. Aliás, vamos tomar um cafezinho aí, tá bom? Tá? Tomar um cafezinho com vocês aí. Obrigado e seja bem-vindo à nossa programação e à nossa belíssima Camapuã que nós estamos criados por aqui, né, Bertinho? Então tá certo. Obrigado, viu, meu irmão? Daqui a pouquinho nós rodamos. Segura, Primo Júnior. Você e quem? Miguelão.

0: Então aceita que dói menos, trio mais famoso do Brasil com Marília Mendonça, hein? Bacana, bom demais, né? Naldo Moura, é o seguinte, sabe quem escolheu a moda? Eu falei pra você que eu ia rodar uma moda pra você, de quem? Zé Mulato e Cassiano, não foi? Aí o Bico Cavaleiro entrou na parada e falou, eu tô escolhendo a música pro Naldo Moura, tem que ele cantou um verso aí, é pra rodar, olha só, é pra rodar uma moda chamada O Homem e a Espingarda. Você conhece essa moda, Naldo Moura? Você conhece, Marcinha, essa moda que estão mandando pro Naldo Moura? Vamos ouvir junto, né? Eu não sei que moda que é essa, mas O Homem e a Espingarda, o que é que tem? Será que o cara é caçador? O que é isso, hein? Bico, que situação, hein? Vamos conferir então, vamos conferir. Mas antes um pouquinho, deixa eu só pegar um áudio aqui da Ana Anísia, né? Seja bem-vinda à nossa programação, Dona Anísia.
1: Oi, Lisiar.
0: Oi, boa noite.
1: Oi, Lisiar. Ah. Que é a Anísia na fazenda Nossa Senhora da Guia? Lisiar, você tem a música Araponga? Ou se não, o quilômetro 11.
0: Tá bom, uma das duas nós deve ter por aqui, né?
1: Aí eu e o João aqui na fazenda. Então, uma boa noite, fica com Deus. A música para todos que gostaram da música.
0: Tá joia, dona Nezia, obrigado. Boa noite para a senhora, para o senhor João também. Deus. Fica com Deus. Antes de ontem eu falei com aquele gurizão que é da idade do Elisério Costa, meu amigo lá do Figueirão, o senhor Valdeci. Conhece ele ou não? Conhece? Então tá bom. Claro que conhece, né, dona Anísia? Tô brincando, tá? Vamos rodar daqui a pouquinho. Então vai ser o Araponga ou o quilômetro 11. Mas antes, então, vem a moda que o Bico tá oferecendo pro Naldo Moura. Vamos conferir que moda é essa.
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12: 6:23. 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Já já nós vamos falar das ofertas, das promoções. Já já, vamos falar. Deixa eu falar com o Marcinho.
13: Boa noite, meu amigo Lisiaro. Roda pra nós encontrar o Carreira e Pardinha aí. Pulo do Gato vai pra você, pro Naldo Moro, pra tudo que estiver ouvindo aí, beleza?
12: Beleza.
13: Boa noite.
12: Boa noite, meu irmão.
13: Ô, Lisiaro, viva o Naldo Moro aí, se ele arruma o cachorro amanhã pra me levar no Javali.
12: Ah, é?
13: Sábado. Tá no jeito, hein? Ou amanhã ou domingo, vê com ele aí se ele ajeita o cachorro.
12: Ele tá ouvindo lá, então.
13: Caramelo lá.
12: Cachorro caramelo, ele tá ouvindo, ele tá ali. Daqui a pouco ele vai, né?
14: Oi, meu beleza, boa noite. E aí, tranquilo?
12: Tudo certo.
14: É, faz hora que tô escutando a programação aqui. Se tiver como, toca Tunique de novo pra nós aí. Faz dinheiro, eu escuto o Tunique de novo, hein?
12: Fala aí pra nós.
14: Tunique de novo que é casa de pedra.
12: Casa Casa de Pedra, é o Tinoco e o Zé Paulo, né? Depois do falecimento da dupla, fez, né? Casa de Pedra, chique demais da conta, acho que é Tinoco e Zé Paulo, fez uma dupla, gravaram um LP e tal e coisa, gravaram umas modas boas, depois, né? Parou. Mas vamos tocar já, fica tranquilo, já.
6: Ô, Lisiá, se der tempo, você toca aquela um lá do corpo desgolopado, lá. Manda lá pro Bico Cavaleiro, beleza?
12: Bico. Rapaz,
6: Lulu, ali tá cachorro.
12: Esse dia, eu mandei um áudio pra ele, ele falou assim, tô lá no fulano trabalhando aí, quando foi 7 e pouco, encontrei ele na rua ali, moço, o bicho tava numa cara de ressaca, sabe assim, aquela cara, né? Hã? Aquela cara de ressaca. Rapaz, o homem tava feio, hein? Bora com moda, é o pulo do gato, na sequência, Casa de Pedra.

Aí o Tinoco e o Zé Paulo cantou bonito pra nós, Casa de Pedra, indicação do meu amigo Júlio. Só o tio hoje participou comigo aqui, hein? Falou, ah, eu tava meio desligado aí do movimento, mas aí eu descobri que você tá à tarde, né? Então tá certo, então. 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Começo, final de tarde nós estamos falando, mas já estamos no começo da noite, já são 6:32. 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Boa noite aí pra Aline, também o João Paulo, pra toda a gurizada. Quem tá aí? O Thales, quem mais? Pois é, manda pra nós aí, né? Falar o nome dessa gurizada aí. Estão trabalhando aí, tirando aquele bife, né? 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Bora com mais? Vamos trazer mais moda boa, né? Agora são 6:34. Deixa cair essa daqui, essa é derramada, hein?

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16: 6:44.
17: Isso, 6:44 por aqui, por aí, também. Já são 6:44.
18: Ô, Zé, eu confundi, achei que era também de Tinoco.
17: Fica tranquilo.
18: Então, o meu tio que tá falando é o Orovard, né?
17: Isso.
18: Lá pro lado do pedágio, lá em São Gabriel, pro São Pedro.
17: Ele mesmo.
18: Mas é quase ninguém tá sabendo, né, que você tá de tarde, né? Mas se é a hora que você descobrir, você vai ver. Rapaz, pedido não vai conseguir atender.
17: É.
18: Tá devendo.
17: Não, mas graças a Deus, vamos chegando lá, vamos fazendo aquele trabalho formiguinha. Era pra mim no domingo ter anunciado, mas daí quando eu cheguei aqui no domingo já tava em rede, rapaz, aí danou tudo, né? Aí não deu pra gente encerrar, mas vamos que vamos, né? Vamos fazendo o trabalho formiguinha aqui que vai dar tudo certo e vamos que vamos. Vamos trazer o gauchão com a moda. Tão pedindo o que, gauchão? Fala pra nós.

Tá aí, casa triste, eu tava com saudade dos feios de Goiás. Ei, eu gosto da moda raiz, né? Tava com saudade, eu falei, vou rodar casa triste, né? Eu tava entre os feios de Goiás, o Solevando Soleni. André Andrade não passou por aqui também, das muitas outras duplas antigas, né? Esse mesmo, né? Programação bom demais da conta, assim mesmo, né? Mas quem sabe sai ainda um Solevando Soleni por aqui na finalização desse bloco musical, né? Vambora, né? Vambora, sextou. Sextou por cá, sextou por lá, né? Agradecer a primeira semana, a gente de volta aqui na programação da tarde, das 16 às 19, né? Ou se você preferir, das 4 da tarde às 19 horas. E claro, né? Quero convidar você que sintonizou agora, sintonizou no finalzinho da programação, convidar você para segunda-feira, com a graça do Pai, com a permissão dele, a gente está por aqui às 16 horas e fazer semana toda, você ajudando eu a fazer a programação, tá bom? Você é o nosso convidado. 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Agora vamos ficar juntinho aqui, já, fica tranquilo, vai dar tudo certo. Vamos rodar aqui no meio de semana, vamos estar falando, né, da Casa de Carne e Tradição. 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Fica tranquilo que vai dar tudo certo, tá bom? E agradecemos Casa de Carne e Tradição. Então tá certo, né? Agradecer você também do sítio Chagas Fazenda, agradecer os municípios vizinhos, Bandeirantes, não é o canal do esporte, mas Bandeirantes, nosso município vizinho, e também São Gabriel do Oeste, nós estamos, eu quero agradecer, né? Até o pessoal de São Gabriel. Tem muita gente que mora no município de São Gabriel do Oeste, diz, nós estamos ouvindo, e tá, quando era final de semana, e até vou massificar mais, né? Semana que vem, falar mais do número, né? O 9611-4048, para você falar aqui comigo, ajudar a fazer a programação, você de São Gabriel do Oeste, tá bom? Muito obrigado a todos, né? Fiquem todos com Deus eu sigo, boa noite.

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1: 7 e 8.
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0: de verdade estão chegando, estão chegando, boa noite. O lindo da top. Tô por aqui.
1: Boa noite.

992-1850. Quero falar com você, como é que tá essa super sexta-feira, hein? Promete. Ah, final de semana já tá aí, ó. Comecei a chegar a próxima semana. Ah, vem comigo, vem comigo. Porque tá rindo, final de semana tá por aí. Olha, estamos ao vivo em rede pra Campo Grande. 88.9 em Caracol, 102.3. Nosso lado em Dourados, 98.9. Em Camapuã, 90.9.

0: cima, seu Bidu.
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0: Bidu está no ar. Vamos começar como hoje, Bidu? Claro que é bem, né? Lauana Prado, seu Bidu. Bidu. Deixaria tudo.

morena. Ah, essa morena vai me matar um dia, hein? Morena de Campo Grande, eu te amo, rapaz. Meu amigo Jusilei Vilela e Bocão, hein, Bocão? Como é que tá a vida, Bocão? Ah, tá indo pra casa, tá, Bocão? Descansar? Amanhã tem aqui, hein? Rodeio da Toca às 9 da noite, hein? Ah, não vai faltar amanhã, hein, Bocão? Pelo amor de Deus, rapaz. Grande Bocão, obrigado pelo carinho. Ouvi na Rede Top, Bocão, semana passada, ele veio de barrado e foi mimi. Todo mundo preocupado com o Bocão dormindo, rocando lá. Bateu lá na porta dele, tava dormindo, assustado. Grande Bocão, obrigado pelo carinho. Amanhã tem às 8, aliás, às 9 da noite, né? Vou ler

0: 7h19, noite gostosa de sexta-feira. E aí, como é que tá essa sua sexta-feira? Como é que tá? Tá tranquilo? Tá de boa? Fala comigo, 99218-8550. Manda seu alô, seu áudio, seu texto, participa aí. Quero mandar aqui um alô já, em especial minha amiga Nádia dos Santos Almeida, ligado no Bidô, lá no Otávio Pecto, em Campo Grande. Alô, minha amiga Nádia. Como é que tá por aí? Como é que tá essa sexta-feira? Promete ou não promete? Minha amiga Tainara, alô Tainara do bairro, deixa eu ver aqui do Vila. Bidô, tá aqui não? Tem nada que ela falou pra mim aqui, mas enfim, né? Boa noite, Bidu, da Rádio Top.
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0: Aimoré, ouvindo a Rede Top. Grande Jean Carlos, um abraço pra vocês. Obrigado pela grande audiência, meu queridão. Quem mais tá ouvindo a Rede Top? Boa noite, fala comigo. Fala comigo, Jorge.
1: Tô na top, o Jorge Pedro do aplicativo. Aí, boa Jorge. Noite, Bidu.
0: Boa noite.
1: Boate azul, estou. É dia de boate hoje.
0: É dia de boate, boate azul. O Jorge tá de novo com essa malícia dele, hein, Jorge? Brincadeira, hein, rapaz? Doente de amor, morena. Procurei remédio na vida noturna. Ai, ai, ai.

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começando por aqui mais uma edição do Mundo Sertanejo. Eu sou o Marcos com você. 30 anos de carreira. Ah, não é pra qualquer um, não, a gente sabe. E a dupla Cadorini, o Edson e Hudson, estão comemorando 3 décadas de estrada e começaram essa fase um tempo atrás com uma turnê, né? Que tá rodando o Brasil, mas começou em São Paulo. E claro que os grandes sucessos estão nesse repertório. Azul, Galera Coração, Te Quero Pra Mim e tantos outros hits. Mas tem uma coisa interessante, tá? Os irmãos também estão resgatando músicas que fizeram parte da história deles, inclusive aquelas que não chegaram a virar grandes hits. É quase uma viagem pela própria carreira. É isso, né, gente? Porque depois de 30 anos, cada música deixa de ser só

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2: Olha, são 7:40. Boa noite.
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13: 7h45.
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0: do Bidu, é que eu sou de fazer. Só música antiga, só música boa. É isso, meu amigo Agenor, boa noite.
1: Boa noite, Biduzinho.
0: Como é que tá,
1: boa
0: meu querido?
1: Todos os tops ouvintes.
0: Como é que tá a vida aí?
1: Clube do Bidu.
0: Ah, lança boa.
1: Sou Agenor, gerando de da comunidade, minha missão Benedito Tchaela.
0: Rapaz, é da ex,
1: né? No centro-oeste.
0: Isso,
1: né? Da top 88.9. Biduzinho, se você puder, toca Mato Grosso e Matias.
0: Mato Grosso e Matias.
1: Mariposa do amor.
0: Ai, ai, ai.
1: Isso pra todo a galera.
0: Calma, gatinho.
1: Em sintonia com a melhor estrada, melhor do
0: mundo.
1: Top 88.9. Tô feliz, sou no clube do Bidu. Tô feliz, tô na top. Boa noite, se um final de semana abençoado pra todos.
0: Obrigado, Agenor. Obrigado, Agenor. Calma que sabia ganhando gatinhos. Ei, gatinho, calma, gatinho. Espera que eu vou chamar o cachorro pra vocês. Pera aí, pera aí. Ali não, pega esse gato aí, pega, pega, pega. Vamos lá, Bidu, são 7h52. Acabou com a briga, seu Bidu. Olha. Ô Bidu, eu quero ver o Bocão amanhã fazer o programa Rodeio da Top. E Bocão, tem uns caras que falam que você não vai fazer amanhã de novo, Bocão, é isso? Amanhã então não tem Rodeio da Top de novo, Bocão. Olha, amanhã você não pode perder amanhã, gente. 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

0: Boa noite.
1: Eu sou Tainara Aparecida.
0: Boa, Tainara.
1: Aqui de Arruda do Bairro Rancho.
0: Como é que tá, minha amiga?
1: Eu coloco meu nome no sorteio. Recebendo aqui no Instagram, que foi essa base.
0: Tá no sorteio.
1: Manda pra mim uma moda do Zé Neto Cristiano.
0: Zé Neto Cristiano?
1: Tô feliz, tô na posse.
0: Obrigada, minha amiga. Obrigada. Boa sexta-feira pra você, tá bom? Obrigado pelo carinho. Olha, 7h53, noite gostosa de sexta-feira. E aí, Castelo e Mansão, hein? Garça Branca, Bidu. Garça Branca, Bidu. Meu amigo Graxa, como é que tá por aí, Graxa? Tá sozinho sem a morena, Graxa?

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